E aí? Qual música vamos ouvir hoje?

0: Dream, ouvimos BTS, fechando aqui o Mandei Bem de hoje. E eu vou pra voltar agora, só na segunda, tá bom? Encontro marcado, combinado? Desejo pra você um fim de semana abençoado. Fique ligado, vem aí mais um programa líder de audiência. Até mais, bye, fui!
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5: Vamos que vamos, meu povo, nesse fim de semana maravilhoso, gente. Mais um fim de semana do mês de maio. Eu sou Pedro Jacomini, estou chegando a partir de agora junto comigo, tem uma Antena Mix. Vem participar com a gente, vem pedir a sua música preferida também, deixar o seu fim de semana mais gostosinho.
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0: na sua programação preferida. Sou Paz Jacomini pra te fazer companhia a partir de agora. Muita música da boa, novidades, o que já é sucesso, aquelas cerejinhas pra você matar saudade em mais uma edição do nosso
1: Antena Vida. Começamos com Maroon 5, Give a Little More.
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2: Billie Eilish com Lunch. Isso aqui foi o Matheus oferecendo aí pra Cintia, a mãe dele. Beijo pra todo mundo que tá chegando por aqui agora e também vem participar.
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2: Muito mais músicas e no seu fim de semana não é diferente. Por isso tem BTS com Queen pra você.

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2: É. História verdadeira, meu compadre.

0: Goiânia pertinho. 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
2: Capital Inicial. Eu nunca disse adeus. Ô, Tayana, ligadinha com a gente, pediu esse som. E a gente sempre mata a saudade, né? Que delícia. Obrigado pela sintonia.
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6: 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E aí, como é que está seu fim de semana? O que, que você está fazendo? Vem comemorar, vem contar pra gente também, né? Manda aí essa mensagem no nosso WhatsApp, usa as redes sociais da rádio. Gente, lembrando que eu continuo com a minha conta reserva, tá? Que é @apanjacomini. Outra conta lá, o Meta Business, vai ter que dar jeito. Bora de Jota Clash, além do horizonte.

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2: Dilcinho e Sorriso Maroto com Sortudo. E já já tem Post Malone que é pedido ouvinte também, tá? Segura que é bem rapidinho a nossa pausa.
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2: E o só nem deu tempo de tomar um cafezinho, gente. Já tô de volta. Trazendo pra você agora o Post Malone, que é pedido do ouvinte. Isso aqui vai pro Danilo, que pediu esse som Chemical pra você.

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2: Lucas Luco, 11 vidas. Já já tem mais. Gente, Antena Mix, fim de semana, são 2 horas. Lembra que eu falei? Em instantes eu tô de volta abrindo a nossa segunda hora por aqui.
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2: Tô chegando com mais sucessos e é hora dela, maravilhosa Pink, com Try.

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2: Now United com Clark Work. Jorge Matheus também tem daqui a pouquinho, viu?
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8: Bom fim de semana pra você, tá chegando agora. Prazerzão, sou Feija Comini, esse é o nosso Antena Mix. E agora tem Jorge Matheus pra você curtir no seu finge, seu astral.

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2: Luan Santana, Asas. Teve ainda Armandinho, teve os Paralamas. Olha aí, um blocão nacional com todas as músicas boas. De verdade, né? Trouxemos aí o que tá rolando agora, trouxemos aquela pra você matar saudade.
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2: Por aqui a música não pare, no seu fim de semana não é diferente. É hora de curtir Sabrina Carpenter com a Nespresso.

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2: Justin Bieber, Daisy, Zeita, Barão Vermelho. Valdeci que pediu essa aqui, né? Puro êxtase. Beijo, menino. O que está fazendo aí? Tô levando você de carona, pô. Ó, que eita, que maravilha, que honra, viu? Obrigado por abrir aí o espaço do seu carro também pra nossa sintonia junto com você.
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5: Já tô de volta e já são as últimas de hoje. Já vou adiantando que pra você aumentar o volume, nem pensar em trocar sua sintonia, né? Bora de Black Shadow, Nobody But You.

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2: Major Lazer, Lanon. Vou curtir meu fim de semana, gente. Meu último fim de semana de 4.2, sim, porque terça-feira é meu aniversário. Ai, ai, estamos chegando nas casas dos 43, gente. 4.3 turbo, né? Ué, mas a gente se engana achando que é. Beijo pra todo mundo e até segunda. Tchau, tchau.
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6: Oi, tô chegando por aqui com o nosso Amor Sem Fim. Vamos juntos por aqui.

0: e você na 79.7, o som da região. Você ouve aqui, Bragança FM. Nós temos um encontro marcado com muito amor na 79.7. Você sabe disso. Vamos juntos com mais uma edição do Amor Sem Fim. 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
0: Chegando, sucesso internacional na nossa programação musical. Maroon 5, Girls Like You, pra você.

0: aí, Bryan Adams, fechando este bloco, Straight from the Heart. Paradinha rápida, eu volto já já.
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0: Que bom ter você comigo.
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0: Agora tem Jessica Simpson's Angels.

0: Save Me, ouvimos Hanson. E assim a gente fechou o bloco. Daqui a pouquinho eu volto.
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0: Você ligado no Amor Sem Fim, nosso amor ligado em você sempre. Agora, tô chegando por aqui, mais músicas. Robin Zander, In This Country, no Amor Sem Fim.

0: sem fim. The Pretenders cantou I'm Not In Love, fechando aqui mais uma super sequência da nossa programação apaixonadíssima. Eu volto já já.
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0: Eu não disse pra você que o break era rapidinho? Tô de volta com mais amor e menos drama. Agora tem Charles Parks, Tattoo, pra você curtir comigo no Amor Sem Fim.

0: Sarah, ouvimos Bad Company. E assim a gente fechou mais um bloco. Eu vou ali rapidinho pra faturar e volto já já.
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0: Tô de volta por aqui com você e pra você na melhor.
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0: Agora tá chegando Nazaré, este clássico do rock. Dream On.

0: Girls Don't Cry, a Fergie cantou e encantou por aqui. E assim a gente fechou a nossa primeira hora. Temos mais 2 horas, sim senhor, sim senhora. Então não saia daí, te espero sempre aqui com muito amor no ar.
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0: Estamos apresentando o Amor Sem Fim de hoje. Chega de papo, Vanessa, bora de músicas. Abrindo a nossa segunda hora, agora para você curtir comigo, The Hollies. Don't Let Me Down, no Amor Sem Fim.

0: Cliffy, o pai do reggae. I can see clearly now. Eu curti, você também? Que bom, eu vou ali pra voltar já já. É rapidinho, prometo.
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0: Eu não disse pra você que o break era rapidinho? Tô de volta com mais amor e menos drama. Agora tem Charles Parks. Tattoo. Pra você que

0: Thiago, ouvimos Bad Company. E assim a gente fechou mais um bloco. Eu vou ali rapidinho pra faturar e volto já já.
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0: Que bom ter você comigo. Que delícia ter a sua companhia. Que alegria.
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0: Agora, Jess G. Price Tag, pra você.
5: Okay.

0: Reputation, ouvimos Information Society, fechando o bloco. Eu vou ali rapidinho, mas eu volto já já, tá bom? Não desgruda, coração.
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0: Que bom ter você comigo.
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0: Agora tem Jessica Simpson's Angels.

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1: Agora tem Backstreet Boys. Show me the meaning of being lonely.

0: Zulema. Ouvimos Nelly com a participação de Kelly Rowlett. E já já eu volto com muito, muito mais só pra você.
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0: Estamos apresentando Amor Sem Fim de hoje. Eu desejo para você muito amor na sua vida sempre. Por aqui, amor em forma de música, certo?
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0: Abrindo a última hora agora, chegando mais músicas. Vamos ouvir este clássico internacional na nossa programação musical. Alphaville, Forever Young, sempre jovem.

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0: Shar, ouvimos Undertones. E assim a gente fechou este bloco. Eu vou pra voltar já já, aguenta aí.
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0: Que bom ter você comigo. Que delícia ter a sua companhia. Que alegria.
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0: Agora, Jess G, Price Tag, pra você. Ok.

0: Reputation, ouvimos Information Society, fechando o bloco. Eu vou ali rapidinho, mas eu volto já já, tá bom? Não desgruda coração.
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0: A música não para aqui no Amor Sem Fim, é assim.
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0: E agora nós vamos ouvir Cris Duran cantando pra gente. Aumenta o volume aí. Why? No Amor Sem Fim pra você.

0: Matter of Feeling. Ouvimos Duran Duran. Linda, linda essa canção aqui na nossa programação. Eu vou ali e volto já já, coração, com muito, muito mais. Segura.
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0: Estamos apresentando Amor Sem Fim, reta final do nosso programa.
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0: Abrindo o último bloco, agora tem Kiss Me com Sixpence None the Richer.

0: Lalala, ouvimos Tina Marie. E assim a gente fechou aqui o Amor Sem Fim de hoje. Eu vou pra voltar com muito amor em forma de música na nossa programação, tá bom? Te espero, coração. Fique bem. Beijão e até mais. Bye. Fui.
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4: Salve, salve, meus amigos e amigas. E aí, tudo bem? Chegando com mais uma edição do nosso Laço do Peão especial desse final de semana maravilhoso. A partir de agora, você sabe que tem muita música boa aqui no nosso Laço do Peão. Então faz o seguinte, ó. Aumenta o volume e avisa todo mundo que o Chicão chegou.

0: Bora que bora, meu povo, no ar o nosso Laço do Peão, aqui ó, na Bragança FM 79.7, é o som da região, né? 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Aumenta o volume, entrando no ar mais uma edição do nosso Laço do Peão. Pra gente começar e começar com tudo, tem o som do Jorge Matheus e Lauana Prado, Haverá Sinais.
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2: Tá quase, viu? Ontem à

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2: Kleber e Cauã, a lua, a calçada e o bar. Teve também Solteira de Corpo com Yasmin Santos e Maiara Maraíza. Teve Lembrança Boa com Traia Véia. E ainda Jorge e Matheus e Laona Prado cantando pra gente Haverá Sinais. Começando o nosso Laço do Peão nesse final de semana que tá, ó, sensacional. Inclusive, bora participar, viu? Manda pra cá sua mensagem, eu volto já já com muito mais pra você.
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2: Bora, turma, de volta com o nosso Laço do Peão desse final de semana maravilhoso.
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2: Te amei em dólar, Israel e Rodolfo.

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2: Matheus e Cauã, Toda Vez Menos Hoje. Teve ainda Alana Macedo, Ninguém é de Ninguém. Teve 5 quilômetros com Henrique e Juliano. E ainda Te Amei em Dólar com Israel e Rodolfo cantando pra gente. Aquele blocão de música boa que a gente curte no nosso final de semana. Mais uma pausa bem rápida. Vou ali e volto já.
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6: Laço do Peão, final de semana de volta por aqui, gente. Deixa eu mandar um alô especial aqui pro meu amigo Fernandão. Alô, Fernando, tudo beleza por aí? Um ótimo final de semana pra você também.
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6: Bruno e Barreto, Perigosa e Linda.
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2: Assim, tecnicamente falando, a gente tá terminado. Você não tem receio.

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1: Tô ou não tô liberado, Cleiton e Romário. Teve ainda Sua Boca Mente com Zé Felipe e Ana Castela. Teve O Olho Marrom com Luan Santana. E ainda Perigosa e Linda com Bruno e Barreto cantando pra gente nessa programação feita especialmente pra você. Afinal de contas, é pra você que a gente faz sempre, né? Chama dar um alô especial aqui pra Fabiola, tá lá ouvindo a gente. Alô, Fabiola, obrigado pelo carinho. A Milena também tá ligada junto com a gente. Um beijo super especial, meu amigo Tiagão. Alô, Tiago. Intervalo rapidão, a gente volta já já com muito mais pra você.
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1: Laço do Peão de volta por aqui. Bora, turma, chegando mais música boa.
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1: É caos de alguém. Felipe e Rodrigo.

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2: Matheus e Cauã com Laona Prado Admita. Teve ainda Neia Pau com Yasmin Santos, teve Murilo Rufi, Dedo no Meio, e ainda Caos de Alguém com Felipe e Rodrigo cantando pra gente nessa programação feita pra você, encerrando inclusive a nossa primeira hora de muita música boa, mas depois do intervalo a gente tá de volta com muito mais pra você.
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3: Oba, simbora gente, de volta por aqui, a partir de agora tem mais uma hora de muito modão no seu rádio.
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3: Jorge e Matheus, Antônomos.

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2: Maiara e Maraísa antes da primeira ressaca. Teve ainda a sua vez de terminar com o Diego Victor Hugo, teve Amigo Taxista com Zé Neto e Cristiano, e ainda Antônomos com Jorge e Matheus, soltando a voz, cantando bonito pra gente no nosso final de semana. Mais um intervalo, daqui a pouquinho tô de volta com muito mais sucesso.
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5: Bora, turma! Eita, nós! É final de semana e você sabe que por aqui o seu final de semana é muito mais alto astral junto com a gente.
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5: Mentirosa, Marcos e Belutti.

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1: Acho que a gente nunca quer, né?
0: Acho que não.
1: Eu não sou a melhor pessoa pra falar.
0: Deixa pra lá, né?
1: Deixa aqui.
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4: Jorge Henrique Rodrigo.
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3: Jorge Henrique e Rodrigo cantando pra gente com Murilo Huff, 50 Minha. Teve ainda Restrição Sentimental com Gustavo Mioto e a Marília Mendonça. Teve a Nossa Preferida com Gustavo Lima. E ainda Mentirosa com Marcos Belucci cantando pra gente no nosso final de semana. Mais um intervalo, Chicão volta já já com muito mais pra você curtir.
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3: Laço do Peão, você sabe que é com o Chicão. Já estamos de volta por aqui, aumenta o volume.
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3: Você tá doido, Guilherme Venuto.

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2: Prefere eu, Hugo e Guilherme. Teve ainda Calma Que Tem Jeito com a Mari Fernandes e Cleiton e Romário. Teve Cara de Amor com Ícaro e Gilmar. E ainda Cê Tá Doido, Guilherme Benuto cantando pra gente. Bora de reta final, último intervalo e a gente volta já já.
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2: Reta final por aqui, gente, do nosso Laço do Peão.
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2: Luan Pereira e Lauana Prado, Lençol de Seda.

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Muito bom dia, sejam bem-vindos ao Sertanejo Bom Demais nesta manhã. Hoje de manhã aí para você, manhã de segunda-feira, dia 1º do mês de junho. Para você ligado aqui na nossa programação, a gente vai com você até as 8 horas da manhã com o Sertanejo Bom Demais nesta manhã, né? Hoje manhã de segunda-feira, mais um mês que se inicia, um mês de muita paz, saúde, muitas alegrias e tudo o que você planejou para esse mês de junho, seja aí um mês abençoado e que tudo vai dar certo. É o que deseja toda a equipe aqui do Sertanejo Bom Demais nesta manhã, né? Que você tenha um excelente dia, um excelente mês e repleto de paz, saúde e muitas alegrias. A partir de agora, tenho licença para poder entrar na sua casa, no seu sítio, na sua chácara, onde quer que você esteja com o radinho ligado. Obrigado pela sua audiência, obrigado pelo seu carinho e espero contar com sua audiência durante toda a nossa programação aqui no Sertanejo Bom Demais na Bragança FM em 79.

Técnica também e a direção-geral é de Maria de Lima. Eu conto com a sua audiência aí do outro lado do rádio, onde quer que você esteja, você que está na sua casa, está aí se planejando, né, para mais um dia de vida, mais um dia de batalhas, que seja um dia de repleto de paz, saúde e muitas alegrias. É o que deseja toda a equipe aqui do Sertanejo Bom Demais nesta manhã de segunda-feira, gelada em Bragança Paulista, mas bom para ouvir uma boa música sertaneja. Para começar, tem Teodoro e Sampaio para abrir a parte musical de hoje. Olha a hora, são 6 horas e 3 minutos nesta manhã de segunda-feira.

É, tá aí Teodoro Sampaio aqui no Sertanejo Bom Demais, né? Olha, são 6:07, vamos trazer aqui o tempo e a temperatura. Muita gente tá aí ouvindo a nossa programação nesta manhã e quer saber como é que tá o tempo, né? Nesta manhã, hoje manhã de segunda-feira, dia 1º do mês, dia 1º de junho, e a previsão do tempo para hoje, segundo o Climatempo. Bom, para hoje, que é segunda-feira, dia 1º, teremos a mínima de 12, que foi durante a madrugada, e a máxima chega a 22. Hoje muitas nuvens durante o dia todo, né? É, com abertura de sol, mas sem previsão de chuva para hoje, segunda-feira. Para amanhã, terça-feira, que é dia 2 do mês de junho, teremos aí a mínima de 12, que também dirá a estrada até madrugada, e a máxima chega a 20. Amanhã, sol com muitas nuvens durante o dia, período de céu nublado, noite com muitas nuvens e sem programação de chuva para amanhã, terça-feira.

sexta-feira. Então, tanto hoje, segunda-feira, e amanhã, terça-feira, não chove. Repetindo que hoje teremos aí a mínima, né, de 12 graus, que foi durante a madrugada, bastante gelado, e a máxima chega a 22 aí, segundo o clima, tempo, mas sem previsão de chuva. Então, tanto hoje, né, como amanhã, não chove, segundo o clima, tempo, né? Tá bom para você aí aproveitar, né, o friozinho que chegou. De madrugada a temperatura cai, mas durante o dia a temperatura aumenta, né? Olha, são 6 horas e 8. João Mineiro e Marciano chegam para cá.

Olha a hora, são 6h11 aqui no Sertanejo Bom Demais nesta manhã de segunda-feira. Não perca a hora, 6h11, bom dia.

Olha a hora, 6h14, não perca a hora, 6h14 nesta manhã de segunda-feira. Daqui a pouquinho tem notícias e informações para você.

0: Lourenço e Lorival cantando Estrada Velha aqui no Sertanejo Bom Demais nesta manhã. Olha a hora, são 6:21. Eu vou fazer o seguinte, eu vou para o intervalo comercial rapidinho, na sequência eu volto com notícias aqui no Sertanejo Bom Demais nesta manhã. Lembrando que hoje é manhã de segunda-feira, volto já, é rapidinho, vou para o intervalo e volto já.
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2: Segunda-feira, 1º de junho, comigo, Pan Jacomini, a previsão para o seu signo.
1: Signo de Áries.
2: O céu está forrado de aspectos positivos, sinal de que você pode esperar um início de semana perfeito, sem efeitos Áries. Seus interesses materiais devem deslanchar pela manhã e você tira a barriga da miséria se for logo atrás de dinheiro. As boas vibrações seguem ativas à tarde. A lua muda de cenário, turbinando sua simpatia, boa lábia e criatividade. Cor verde número 3.
1: Signo de Touro.
2: Sua segunda promete produtividade e tranquilidade, com foco nos compromissos e interesses materiais. Saúde protegida e boas chances de aumentar os seus ganhos. No amor, a paquera em alta, enquanto quem já tem parceiro deve aproveitar o clima de carinho e cuidado. Com lilás número 3.
1: Signo de Gêmeos.
2: Prepara, viu? Novidades para glorificar vão marcar presença no seu início de semana. E você tem tudo para realizar suas esperanças. Só convém se mudar com mais calma e não exigir tanto de si mesmo nas primeiras horas do dia. Aproveite e recarregue as baterias. Faça apenas o que já estava planejado e tome fôlego, porque o clima vai mudar geral a partir das 2:21, quando a lua começa a brilhar em seu signo. Cor magenta, número 18 para segunda.
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2: De volta em instantes.
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7: Olha a hora, 6h27.
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Taichão, Carreira e Pardinho, exemplo de humildade aqui no sertanejo bom demais, modão, hein? Modão aqui na nossa programação. Olha, olha, são 6 horas e 35, não perca a hora, 6 horas e 35. Vou falar de uma notícia aqui para você que tá ligado aqui no sertanejo bom demais nesta manhã, né? Lembrando que hoje é manhã de segunda-feira, bom para ouvir uma boa música sertaneja. Hoje é dia 1º do mês, né? Hoje é dia 1º do mês aí. Você que tá aí ouvindo a nossa programação, né? Agora estamos no mês de junho. Lá se foi o mês de maio e agora é a época de, das festas juninas. Vou falar de uma notícia aqui, uma notícia policial e a Polícia Rodoviária Federal, juntamente com vários órgãos, fizeram uma fiscalização na última sexta-feira, né, na entrada de Bragança. Na última sexta-feira, dia 29, operação conjunta entre a Polícia Civil, Detran e Polícia Militar Rodoviária foi realizada na variante farmacêutico Francisco de Toledo Leme, principal acesso de Bragança Paulista. O objetivo é, além de verificar os carros, também fazer teste do bafo e várias irregularidades aí na entrada de Bragança Paulista, né? A polícia fazendo aí um pente fino nesta questão aí na segurança de Bragança Paulista, né? E tá aí, né? O pessoal fazendo aquele trabalho aí, um pente fino. Parabéns aí aos policiais militares. Deixa eu dar um dia lá pra Nadilina, ligada em Atibaia. Alô, Nadilina, ligada em Atibaia. Obrigado pela audiência, já mandou bom dia aqui. Manda um bom dia também a todo o pessoal ligado junto com a gente na cidade de Monungaba. Alô, cidade de Monungaba. Obrigado pela audiência. A todo o pessoal de Monungaba, obrigado pela sintonia e obrigado por deixar a gente fazer parte da sua manhã através aqui do sertanejo bom demais. Vou tocar mais um modão, daqui a pouco eu vou falar do resultado do Campeonato Brasileiro, vou falar da Mega Sena, vou tocar mais um modão e nessa sequência eu falo aqui da Mega Sena, hein? A Mega Sena teve sorteio no sábado e quem sabe você é o mais novo milionário. Chega pra cantar, Trio Parada do

0: Tá aí o trio Parada Dura, o carro e a faculdade aqui no Sertanejo, bom demais. Vamos fazer o seguinte, eu vou fazer um intervalo, são 6h40 e depois do intervalo eu vou falar da Mega Sena, pegando o papel, pegando a caneta na mão, que eu vou falar aqui da Mega Sena para você que tá ligadinho junto com a gente nesta manhã, né? Hoje manhã de segunda-feira, dia 1º de junho, e bom para ouvir uma boa música sertaneja, e também já vai pegando aí seu papel e caneta, porque eu vou falar da Mega Sena, e quem sabe você não é o mais novo milionário, isso mesmo, pessoa ganhar uma bolada na Mega Sena, hein? Ficar aí milionário, aí nem precisa mais cantar a cabeça de trabalhar, né? É, a Mega Sena é o único jeito de você ficar milionário. Chega pra cá, Pâmela, com a previsão astral, daqui a pouco eu tô de volta.
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2: Muito mais da previsão astral para você.
1: Signo de Câncer.
2: Câncer, sua semana começa com excelentes energias e você está com tudo para alcançar os seus objetivos. Você poderá colocar seus planos em prática e realizar logo o que vem desejando há tempos. O clima de cooperação e camaradagem prevalece no trabalho também, cor cinza número 2.
1: Signo de Leão.
2: O céu de brigadeiro comanda o seu astral, sinal de que você deve se mudar com excelentes energias e espera o dia perfeito sem defeitos. Logo pela manhã, recebe boas notícias sobre algo que deseja muito na vida profissional e as portas se abrem para uma promoção. Depois do almoço, o clima só melhora e é sinal de grata surpresa nos contatos sociais, amizades e paixão. Com a laranja número 2.
1: Signo de Virgem.
2: Segunda-feira chegando com tudo e você está como? Cheio de disposição para agilizar seus compromissos e cooperar com as pessoas. Você vai dar o seu melhor para organizar e cumprir os deveres, mas também terá boa vontade com os outros e não pensará duas vezes para somar forças. No período da tarde, a lua entre gêmeos e suas ambições ganha o impulso. Cor Goiaba número 3.
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3: Estamos de volta aqui no Sertanejo Bom Demais nesta manhã de segunda-feira. Vamos falar aqui da Mega Sena, já pegou o papel, pegou a caneta na mão. O concurso 3013 da Mega Sena, temos até no dia 30, né? Dia 30 aí do mês de maio, que foi no último sábado. E deixa eu ver aqui, e ninguém acertou e o prêmio acumulou. Segunda Caixa Econômica Federal, muita gente foi às lotéricas, cada um fez sua fezinha com os números da sorte, mas ninguém acertou e o prêmio acumulou. O concurso 3013 da Mega Sena teve sorteio no sábado e os números sorteados foram os seguintes, anote aí você que fez sua fezinha, né? 02, 14, 21, 22, 34 e 44. Repetindo os números da Mega Sena, 02, 14, 21, 22, 34 e 44. Segundo a Caixa Econômica Federal, ninguém acertou e o prêmio acumulou. A Quina teve 46 apostas que aceitaram a Quina e cada um vai levar o prêmio para casa de R$33.161,69. Já a quadra teve 2.918 pessoas que aceitaram a quadra e cada um vai levar o prêmio para casa de R$861,70. Mas o prêmio principal que todo mundo queria ter na sua conta bancária, ninguém acertou e o prêmio acumulou. E a expectativa é que o prêmio chegue a R$16 milhões amanhã, dia 2, aí que vai ter o próximo sorteio da Mega Sena. Então você que vai fazer a sua vezinha, só me resta dizer uma boa sorte, né? Olha a hora, são 6h47. Antes de tocar mais um modão, vamos falar aqui do Campeonato Brasileiro, que teve rodada ontem, né? E lembrando que agora tem a rodada e depois para aí para a Copa, né? A Copa do Mundo. E aí agora a próxima rodada do Campeonato Brasileiro só depois da Copa do Mundo, né? Então o tempo do pessoal treinar aí, descansar, né? Bom, tivemos aí nesse final de semana a 18ª rodada do Campeonato Brasileiro, onde tivemos no Maracanã o Flamengo, né? Que jogou contra o time do Coritiba e o Flamengo bateu o Coritiba por 3-0. Na Arena da Baixada, o Atlético Paranaense jogou contra o Mirassol e o Atlético Paranaense ganhou de 1-0 do Mirassol no sábado, né? Na Arena do Grêmio, o Grêmio jogou contra o Corinthians e o Corinthians bateu o Grêmio, hein? Por 3-1, dali Corinthians, hein? É. Na Casa de Aposta, ali na Fonte Nova, o Bahia jogou contra o Botafogo e o Bahia bateu o Botafogo por 2-1. Na Vila Belmiro, o Santos, né? Jogou contra o Vitória e o Santos bateu o Vitória por 3-1. No Cícero de Souza Marques, jogo com transmissão da Bragança FM, o Red Bull Bragantino ganhou de 3-1 do Internacional em jogo que foi às 11 horas da manhã ontem, hein? No São Januário, o Vasco jogou contra o Atlético de Minas e o Atlético de Minas ganhou de 1-0 do Vasco, né? No Allianz Parque, tínhamos o Palmeiras que jogou contra a Chapecoense e o Palmeiras bateu aí a Chapecoense por 1-0. No Mineirão, tínhamos aí o Fluminense que jogou contra o Cruzeiro no Mineirão e o Cruzeiro empatou em 1-1 com o Fluminense. No Mangueirão, o Remo jogou contra o São Paulo e o Remo bateu o São Paulo aí do Jango, hein? O São Paulo perdeu de novo, hein? Perdeu de novo. Vou atualizar você a tabela de classificação aí após a última rodada do Campeonato Brasileiro, antes daí da Copa, depois só depois da Copa, ficou assim. O líder do campeonato é o Palmeiras, com 41 pontos. Em segundo está o Flamengo com 34. Em terceiro está o Fluminense com 31. Em quarto, o Atlético Paranaense com 30. Em quinto, Red Bull Bragantino com 29 pontos. O Bragantino assumiu a quinta posição, né? Em sexto está o Bahia com 26. Em sétimo está o Curitiba com 26. Em oitavo está o São Paulo com 25. Em nono, o Atlético de Minas com 24. Em décimo está o Corinthians também com 24. Em 11º está o Cruzeiro com 24. Em 12º está o Botafogo com 22. Em 13º está o Vitória com 22. Em 14º, o Internacional com 21. Em 15º, o Santos com 21 também. Em 16º está o Grêmio, né, com 21. Em 17º está o Vasco com 20. Em 18º está o Remo com 18. Em 19º, o Mirassol com 16. E o último é a Chapecoense, que tem 9 pontos, né? Então tá aí o Red Bull Bragantino, que assumiu aí a quinta posição do Campeonato Brasileiro. Tem 29 pontos, né? O Palmeiras tem 41. O Red Bull tem 29. É difícil chegar, hein? Tem o Palmeiras ali, mas pelo menos tá entre os 5 melhores, né? Aí consegue ainda uma vaga aí, né? Na Libertadores, também na Sul-Americana, aí vai, né? Então tá aí, Bragantino agora joga aí somente depois da Copa, né? Que vai pegar aí o próximo jogo do Bragantino, vai ser contra o Fluminense, mas vai ser lá no dia 22 do mês 7, né? Que vai ter a parada agora pra Copa, né? E depois só volta a jogar no dia 22 aí, que será uma quarta-feira, que vai pegar o Fluminense lá no Rio de Janeiro, o Red Bull Bragantino. Então lembrando que o Red Bull Bragantino jogou contra o Internacional e ganhou aí de 3-1 do Internacional, jogando de bola. Para quem foi ao estádio, viu um excelente jogo, né? Olha, são 6h50, não perca a hora. Daniel canta minha mensagem. Participação de Dino Franco e Moraí, quando são 6h50.

0: aí, Daniel, cantando Minha Mensagem aqui no Sertanejo Bom Demais, né? Olha, agora são 6:53, lembrando que a gente vai com você ao vivo até as 8 horas da manhã com o Sertanejo Bom Demais, nesta manhã, hoje, manhã de segunda-feira. Vamos com mais notícias, notícias policiais. É, vamos lá, notícias policiais aqui, além da boa música sertaneja, você fica sabendo das principais notícias aqui, também das notícias policiais. Homem é preso em flagrante por tráfico de droga no bairro do Cruzeiro, em Bragança Paulista, né? Isso aconteceu na última sexta-feira. Um homem foi preso em flagrante por tráfico de drogas na noite de sexta-feira, dia 29, por volta das 22h20, no bairro do Cruzeiro, em Bragança Paulista. A ocorrência foi registrada na rua Hollywood, local já conhecido pela segurança, né? Foi de segurança como ponto recorrente de comercialização de entorpecente, as famosas biqueiras, né? De acordo com a Polícia Militar, durante o patrulhamento pela região, os agentes avistaram um homem agachado junto a um tijolo de cimento na via pública, aparentemente escondendo aí e retirando algum objeto do local. Ele estava acompanhado de uma mulher, né? Diante da atitude considerada suspeita, os policiais realizaram abordagem. Segundo os policiais, né? A ocorrência, o suspeito demonstrou nervosismo durante a ação. Na revista pessoal foram encontradas porções de substâncias semelhantes à cocaína, maconha, já embalada individualmente. Em seguida, os policiais verificaram o local onde o suspeito estava mexendo, localizando outras porções de drogas escondidas entre tijolo de cimento, e foram apreendidos 18 porções da substância semelhante à maconha, totalizando cerca de 100 gramas e 8 porções da substância semelhante à cocaína, com aproximadamente 10 gramas, né? Também foi colhido um aparelho celular danificado. Em depoimento, a mulher informou que mantinha um relacionamento com o suspeito havia cerca de 3 semanas e afirmou que ambos teriam ido ao local para buscar consumir cocaína. Ele declarou ainda que tinha conhecimento de que ela praticava tráfico de droga, né? Mas alegou que não sabia que ele portava entorpecente naquele momento e nem que havia droga escondida no local. O homem, após ser informado dos seus direitos constitucionais, negou envolvimento com o tráfico. O suspeito também declarou não desejar aí comunicar a sua prisão à família ou terceiro. A Polícia Civil destacou que o laudo provisório afirmou que a substância apreendida apresentava características compatíveis a drogas ilícitas, né? Autoridades policiais consideraram ainda a forma de condicionamento dos entorpecentes e quantidade apreendida, histórico do local e antecedentes de investigados por tráfico de drogas. O monitoramento reforça o suspeito da comercialização, né? Com base nos elementos reunidos, o delegado responsável pelo caso ratificou a prisão em flagrante e determinou inicialmente a suspeito, né, pelo crime de tráfico de drogas, tráfico do artigo 33 da Lei 11.343/2006. Por se tratar de crime considerado inafiançável, não foi arbitrada a fiança. O acusado permanece preso e submetido a exame de corpo de delito e posteriormente encaminhada à audiência de custódia. O caso segue, né, sendo investigado pela polícia, que instaurou o inquérito policial. Então tá aí, né? Na última sexta-feira, o segundo pelotão da Força Tática do 34º Batalhão da Polícia Militar do Interior prendeu uma grande quantidade de tráfico de drogas aí no bairro do Cruzeiro, né? Na rua Hollywood. Olha, são 6:57. Vamos a mais uma notícia policial aqui. Dupla é presa após tentativa de furto em residência no bairro São Lourenço, em Bragança Paulista. Jardim São Lourenço, hein? Dois homens foram presos em flagrante na noite de sexta-feira, dia 29, por volta das 22 horas, após invadir uma residência na rua Alberto Grasson, no bairro São Lourenço, em Bragança Paulista. A Polícia Militar foi acionado pelo Centro de Operação da Polícia Militar, o COPOM, para atender uma ocorrência de furto em andamento. Segundo a denúncia, dois indivíduos tentaram deixar o imóvel com o objeto retirado da propriedade, né? Com a chegada no endereço, os policiais flagraram dois suspeitos carregando um bujão de gás e anotaram a aproximação da equipe. Ele abandonou o objeto e tentou fugir, mas foi rapidamente detido. Durante a abordagem, confessou a participação no crime e indicou a localização do comparsa, que acabou sendo encontrado e preso por outra equipe da polícia das proximidades, né? De acordo com a investigação, o suspeito utilizou uma escada, né, para transportar o muro da residência e acessar o quintal do imóvel. os policiais constataram danos na cerca de proteção da cerca de proteção da casa e que caracteriza rompimento dos obstáculos, né? Além do bujão de gás, a escada utilizada na ação, foi apreendido outros objetos que seriam levados pelo criminoso, entre eles um aspirador de pó, que foram encontrados sobre o telhado da residência, já separado para retirada. Ao proprietário do imóvel, informou que não estava em casa no momento da invasão e foi avisado por vizinhos, posteriormente pela polícia militar, né? E retornou para verificar o que era a invasão, não chegando a entrar na parte interna da residência, mas tiveram acesso ao quintal, danificando a proteção, né, de arame e abrigo da casinha de gás, deixando diversos objetos preparados para serem furtados. Segundo a Polícia Civil, os suspeitos foram surpreendidos, né, logo após a prática do crime e ainda de posse dos bens subtraídos. A ocorrência foi registrada como furto qualificado em razão de um emprego de escalada, né, em rompimento de obstáculos, atuação ao conjunto por ter ocorrido durante o repouso noturno. Após o procedimento da delegacia, os dois homens permanecem presos e ficaram à disposição da justiça. Eles serão submetidos à audiência de custódia, enquanto o caso segue sob investigação da Polícia Civil. Então tá aí, né? O pessoal estava roubando lá no Jardim São Lourenço, né? Aqui na rua Alberto Grasson, e acabou sendo pego pela polícia. Já estava lá separadinho, um bujão de gás, uma escada e também um aspirador de pó, e tinha outros objetos que ele também estava querendo levar embora, mas acabou aí sendo frustrado aí pela polícia, né? Ainda bem, né? Ainda bem. Olha, são 7 horas pontualmente. Eu vou fazer o seguinte, eu vou para o intervalo comercial, na sequência eu volto com mais casos de polícia, vou falar de mais notícias policiais, notícias do cotidiano, e a partir de hoje também eu falo das festas juninas, né? Afinal de contas, o mês de junho é mês de festa junina. Eu vou falar aqui das festas juninas que começam a acontecer já nesse final de semana. É, nesse final de semana tem festa junina, é. Prepara o chapéu aí que vai começar as festas juninas. Eu vou pro intervalo, chega pra Capão, meu, com a previsão astral. Daqui a pouquinho eu tô de volta.
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2: Uma segunda com a previsão astral.
1: Signo de Libra.
2: Seus instintos estão de plantão e indicam os melhores caminhos para se dar bem em negociações, compras, vendas e investimentos. É na parte da tarde que as estrelas capricham para valer nos cenários ou novidades incríveis marcam presença, tanto no trabalho quanto na vida social e amorosa. Novas oportunidades podem despontar e mudanças positivas estão previstas. Corbege, número 6.
1: Signo de Escorpião.
2: Vibes generosas e todo mundo caminha de acordo com seus planos, Escorpião. Logo cedo você pode resolver uma porção de coisas e colocar todos os compromissos em ordem. O mozão está mais prestativo e pode dar uma boa mãozinha para desenrolar assuntos que precisam de conclusão. Cor branco número 2 para o dia.
1: Signo de Sagitário.
2: Assuntos de trabalho concentram as atenções e você vai se guardar com vitalidade no topo. Sinal de que não terá preguiça para agilizar os seus interesses e tem determinação para pegar firme no serviço. Comunicação assertiva, imaginação e ideias férteis serão as cartas na manga para você se destacar. Cor rosa número 2.
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2: Em instantes a previsão para Capricórnio, Aquário e Peixes.
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Tá aí a música Riozinho aqui no Sertanejo Bom Demais. É, são 7 horas e 13 minutos. Lembrando que hoje é amanhã de segunda-feira, dia 1º do mês de junho. É, chegou o mês de junho. Daqui a pouco eu vou falar das festas juninas, né? Nesse final de semana, várias festas juninas já começam aqui na região Bragantina. E você tem a sua festa também, né? É, pode mandar aqui o cartaz que a gente vai estar divulgando aqui, né? Manda aqui no zap da rádio 4034-1467. E mande aí a sua festa, que a gente vai estar divulgando com o maior prazer, né? Ajudando aí as entidades que ajudam a população. Vamos com mais casos e casos de polícia aqui na programação.

Vamos a mais um caso. Acidente entre motocicleta e bicicleta. Motocicleta e bicicleta deixa ciclista ferido na Avenida dos Imigrantes, né? Na tarde de sábado, dia 30, um acidente envolvendo uma motocicleta e uma bicicleta mobilizou a equipe da resgate da Avenida dos Bombeiros, na Avenida dos Imigrantes, do SAMU, né? Nas proximidades da rodoviária Nova, né? Ali no Rodo Terminal, como é conhecido, de Bragança Paulista. De acordo com informações encaminhadas à redação, a colisão ocorreu próximo à rotatória da via, né? Deve ser aquela rotatória que dá acesso ao São Lourenço, né? Com o impacto, o ciclista sofreu ferimentos, precisou ser socorrido pela equipe de serviço de atendimento móvel de urgência SAMU, sendo encaminhado para atendimento médico. Testemunhas relataram que a vítima apresentava diversas escoriações suspeitas de fratura. Até o encerramento da reportagem, não havia sido divulgada informações oficiais sobre o estado de saúde. Com a força da batida, causou destruição quase completa da bicicleta e a motocicleta também ficou danificada. O acidente chama a atenção dos motoristas e pedestres que passam pelo local até o momento da ocorrência. Né? A causa das circunstâncias da colisão deverão ser investigadas pelas autoridades competentes. Então tá aí, né? O rapaz estava andando de bicicleta. Foi ali mesmo, depois daquele posto de gasolina que dá acesso, tem uma rotatória que dá acesso ao São Lourenço. Foi naquele trecho ali que teve o acidente, né? Vamos a mais uma notícia. Motorista foge após atingir motociclista que sofreu fraturas graves em rodovia. Mais um acidente envolvendo moto, né? Motociclista ficou gravemente ferido por um acidente registrado na madrugada do dia 23 na rodovia Capitão Barduino, SP-008, em Bragança Paulista. De acordo com informações da Polícia Militar Rodoviária, a ocorrência foi registrada por volta das 4 horas da madrugada do quilômetro 114 da rodovia, no sentido Socorro. A vítima, né, conduzia a sua motocicleta Yamaha HBR-125 Phaeton, né, de cor vermelha, quando foi atingida na traseira por outro veículo que seguia na mesma direção. Com impacto, o motociclista perdeu o controle de direção, sofreu uma queda e em seguida o tombamento aí da moto, né? O condutor e outro veículo envolvido deixou o local sem prestar socorro e nem foi identificado aí até o momento. A equipe de serviço de atendimento móvel de urgência, SAMU, foi acionado, prestou os primeiros socorros à vítima, que foi encaminhada ao hospital da Vila Davi, né? A UPA da Vila Davi. Segundo a Polícia Rodoviária, o motociclista sofreu ferimentos graves, incluindo fratura na região dos pés, né? Na região da pélvica, né? E o seu estado de saúde não havia sido divulgado pelo hospital, né? Conforme o relato da vítima, os policiais, ele trafegava pela rodovia quando foi atingido na traseira por um veículo desconhecido que fugiu logo após a colisão. A Polícia Militar Rodoviária realizou o atendimento da ocorrência e deve apurar as circunstâncias do acidente, bem como tentar identificar o veículo que invadiu o local após a colisão. Não houve necessidade de interdição da via, também não foram registrados danos a patrimônio público. Então tá aí só a moto que ficou bastante danificada aí, né? Mas tá aí, né? E a moto a gente recupera. Agora os bens materiais a gente recupera. Agora a saúde que é complicado, né? 7h17, daqui a pouquinho eu volto com mais casos policiais nesta manhã, hoje de manhã de segunda-feira. Deixa eu mandar um abraço pro vereador Josimar Scott. Tá aí ouvindo o sertanejo bom demais. Alô, vereador Josimar Scott, obrigado pela audiência, obrigado pelo carinho, ouvindo aí o sertanejo bom demais nesta manhã. Deixa eu dar um bom dia aqui, e bom dia especial, né? Todas as vezes a gente gosta de registrar aqui no Sertanejo Bom Demais, né? As coisas boas que acontecem em Bragança Paulista e pessoas que representam Bragança aí, né? Em outras cidades, em outros estados, e representam muito bem a bandeira de Bragança Paulista, né? E deixa eu mandar um bom dia especial a Roseli, que é a Roseli Frige, né? Como é conhecida, corredora. Que ontem, né, na cidade aí de Porto Alegre, conquistou aí, fez uma maratona de 42 quilômetros, né, e conseguiu aí ganhar sua medalha ontem lá em Porto Alegre, né, e conseguiu representar muito bem Bragança Paulista no dia de ontem. Parabéns a ela, que faz parte da equipe da Pisada Forte, né, e no dia de ontem, né, foi lá, fez a sua maratona, começou aí às 6 horas da manhã, né, a maratona, e por volta das 10h30 ela terminou aí e fez uma maratona de 42 quilômetros. Parabéns aí a toda a equipe da Pisada Forte, a Roseli, né, que foi lá, preparou, treinou,
fez aí todos o que tinha que ter feito para fazer uma boa prova e conseguiu ontem representar Bragança Paulista em Porto Alegre, né? E conquistou ontem, fez uma maratona de 42 quilômetros. A gente gosta sempre de ativar aí os atletas, né, que representam Bragança, não só em Bragança, como fora de Bragança. Ela foi para Porto Alegre e ontem fez uma maratona de 42 quilômetros. Parabéns aí a ela, né, que representou muito bem Bragança Paulista no dia de ontem na cidade de Porto Alegre, aí fazendo uma maratona de 42 quilômetros. Parabéns, agora é maratonista, né? Olha a hora, são 7 horas e 19 minutos aqui no Sertanejo Bom Demais da Bragança FM em 79.7. Vou fazer o seguinte, vou tocar Caboclinho Valente, daqui a pouco eu tô de volta.

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1: Boa segunda com mais da previsão astral.
0: Signo de Capricórnio.
1: A lua abre o dia no setor mais positivo do seu horóscopo e deixa os seus talentos da melhor forma, Capricórnio. Bora pra luta, bote fé em uma boa estrela e batalhe com confiança pelas suas ambições. Hoje tudo deve dar certo. Algumas situações também devem deslanchar e você pode receber muitos elogios das pessoas da sua volta, principalmente dos parentes que hoje dão maior suporte e vão torcer pelo seu sucesso. Cor vermelho, número 19.
0: Signo de Aquário.
1: Segundou com S de sucesso e hoje as coisas vão fluir com uma beleza, Aquário. O céu está lotado de aspectos positivos e nada deve atrapalhar seus interesses. Amanhã é propícia para resolver assuntos domésticos e pendências, mas aí depois do almoço o seu astral vai ficar mesmo sortudo, blindado e abençoado. Cor amarelo, número 5.
0: Signo de Peixes.
1: A semana começa repleta de energia boa, as estrelas anunciam uma segundona com S de sorte e sucesso. Os astros esparramam vibes maravilhosas e garantem que ótimas oportunidades despontam do lado financeiro, profissional e vida pessoal. Logo pela manhã, você estabelece contatos vantajosos e seu poder de persuasão garante conquistas importantes. Cor azul, número 5.
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1: Boa semana e até amanhã com muito mais da Previsão Astral.
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6: Estamos de volta aqui no Sertanejo Bom Demais da Bragança FM em 79.7. Vamos trazer mais um caso de polícia. Daqui a pouquinho já volto aí com as notícias e com música. Vamos a mais um caso de polícia. Vamos a mais uma notícia envolvendo um acidente de moto, só que essa aqui foi na zona rural. Homem fica ferido após acidente com motocicleta em estrada rural de Bragança. Na tarde de domingo, ontem, dia 31, um motociclista ficou ferido após perder o controle da motocicleta que conduzia e cair numa canaleta de água pluvial na estrada municipal Joana Batista Calegari, no bairro do Bom Retiro. Segundo informações apuradas no local, a vítima pilotava uma Honda Bis quando a ocorrência ocorreu o acidente. Popular que presenciaram a queda, prestaram os primeiros atendimentos, acionaram o serviço de atendimento móvel de urgência SAMU. Após receber os cuidados iniciais da equipe do resgate, o motociclista foi encaminhado para o pronto-socorro da região. De acordo com informações obtidas, a vítima sofreu apenas ferimentos leves e não corre risco de vida, né? As causas do acidente não foram divulgadas e deverão ser esclarecidas pelas autoridades competentes, né? Então tá aí, né? Deve ter caído num buraco aí, né? Vamos a mais uma notícia e mais uma de movimento moto. Motociclista fica gravemente ferido após perder o controle da moto na rodovia Fernandias. Ei, rodovia Fernandias, agora tem nova concessão, né? Na tarde de domingo, dia 31, o motociclista ficou gravemente ferido após sofrer uma acidente da rodovia Fernandias, sentido Belo Horizonte, na região de Bragança Paulista. Segundo as informações apuradas, o condutor de uma motocicleta Dafra Apache perdeu o controle de direção ao fazer uma curva das proximidades do Trevo de Piracaia, no quilômetro 21 da rodovia. Em seguida, a moto colidiu contra a defesa metálica de um guard-rail, fazendo com que a motociclista fosse remessado à cananeta a canteiro central e passasse a pista contrária. Meu Deus, hein? O motorista que passava pelo local parou para prestar apoio à vítima, que acionou a equipe de resgate. A equipe da concessionária Motiva, né, responsável pela administração da rodovia, foram mobilizadas e realizaram os primeiros atendimentos. Devido à gravidade dos ferimentos, o motociclista foi encaminhado ao Hospital Universitário USF, né, onde se deu entrada em estado grave. De acordo com as informações obtidas, a vítima sofreu diversas fraturas pelo corpo e precisou ser intubada durante o atendimento médico. A circunstância exata do acidente deve ser apurada pelas autoridades competentes. Meu Deus do céu, hein? O homem passou pelo guard-rail aí da moto. E vamos aqui, essa aqui não é policial, mas vamos dar os parabéns aí à Guarda Civil Municipal, né? Pela dedicação. Guarda Civil Municipal de Bragança foi homenageada na LESP, na Assembleia Legislativa do Estado de São Paulo. É a soldado, né, que trabalha dedicando a segurança pública e compromisso com a comunidade, rendeu mais de importante reconhecimento à Guarda Civil Municipal de Bragança Paulista. Nessa semana, a Guarda Civil Municipal Mariana Canela da Silveira Costa, integrante do grupamento de operações com cães, recebeu uma moção de graduação, né, na Assembleia Legislativa do Estado de São Paulo, honraria concedida pelo deputado estadual, né, Letícia Aguiar. A homenagem destacou a sua trajetória profissional, marcada pela dedicação em segurança pública e pelos relevantes serviços prestados à sociedade. Também foram reconhecidas suas formações em direito e sua especialização em criminologia, né, e trabalho com o escritório Menturo, né? Então tá aí, parabéns aí a soldado, né, que foi homenageado aí na Assembleia Legislativa do Estado de São Paulo, né? A soldado Guarda Civil, a Guarda Municipal, né? Ela que faz parte aí da Polícia Guarda Civil Municipal. A soldado Mariana, é soldado mesmo, né? Mariana Canela da Silva Costa, né? Foi aí homenageado em São Paulo, na Assembleia Legislativa do Estado de São Paulo, né? Que trabalha com os cães e se destacou aí. Parabéns, né? Parabéns. A gente gosta também aí de enaltecer os policiais que fazem um bom trabalho em Bragança Paulista. São 7 horas e 31 minutos. Vamos tocar mais um modão. Daqui a pouco eu vou falar aí da agenda, hein? Depois dessa música eu falo da agenda de festas que acontece de junina, né? As festas juninas que acontece em Bragança Paulista. É, começa aí o mês de junho e começa as festas juninas. Oh, coisa boa! 7h31.

Tá aí Zezé de Camargo Luciano com a participação da Ana Castela aqui na programação Popurri, né? Com o sucesso aí de Zezé de Camargo. Vou falar aqui das festas juninas, né? As festas juninas que começam esse final de semana em várias festas, né? Eu vou trazer aqui as festas desse final de semana, daí vou trazendo outro final de semana aí conforme for acontecendo, né? Nesse final de semana temos festa junina lá na festa, lá na cidade de Pedra Bela. Festa junina do Asilo Madre Paulina, que vai ser dia 5, 6 e 7, que vai ser no sexta, sábado e domingo, né? Sexta-feira temos aí o show, né, da Eli Ameni, que vai estar se apresentando. No sábado, Diego, Rosa e Guilherme. No domingo, à tarde, teremos aí o Francisco Rosa e também à noite, na parte da noite, também teremos aí o show, né, de Andressa Alves e Alessandro Colim, que vai estar se apresentando aí na festa lá do Asilo Madre Paulina, em Pedra Bela, né, festa que é lá no asilo, né, e tem que ter o sorteio do carro também. Você que não adquiriu ainda o seu número lá, pode adquirir o número da rifa, custa R$10 e é um Gol, né, um Gol vermelho 2011, todo revisado, Frax 1.0, direção hidráulica, vidros e travas elétricas. Então você que está aí ouvindo a programação, o Asilo Madre Paulina vai estar celebrando festa nesse final de semana, a sexta-feira, sábado e domingo. Outra festa que deverá acontecer nesse final de semana é a festa de Santa Clara de Assis. Manda um abraço para o Padre Josemildo. Alô, Padre Josemildo! Obrigado pela audiência. Nessas dia 5, né, e dia 6 e dia 7 de junho, que é sexta, sábado e domingo, acontece a tradicional festa junina na área pastoral de Santa Clara de Assis. Comidas típicas, música ao vivo, brincadeira, todas as patrocidades e todo e muito mais, né? Vamos celebrar com alegria, fé e tradição a festa junina da Igreja de Santa Clara de Assis, lá na Águas Claras. Manda um abraço pro Padre Josemildo. Ei, Padre Josemildo! Também nesse final de semana acontece mais uma festa, né? Nos dias, essa aqui já é julina, né? Deixa eu ver aqui para você mais uma festa que vai acontecer nesse final de semana, né? Nesse final de semana tem festa também na paróquia de São Benedito. São 7 horas e 37. A igreja de São Benedito vai ter festa dia 5, 6 e 7 de junho, que é nesse final de semana, sexta, sábado e domingo, né? E temos várias apresentações. Trazer aqui para você o cardápio da festa, né? Teremos aí no dia sexta-feira, que é dia 5 de junho, temos a abertura da festa, né? Com a abertura com as brincadeiras, às 6 horas da tarde, abertura da festa, né? Às 7 horas da noite, a quadrilha. Às 7h30 teremos o projeto Harmonizando a Vida, que vai estar se apresentando, e às 20 horas a banda FP. No dia 6 de junho, que é no sábado, às 6 horas da tarde, temos a abertura das bilheterias. Às 7 horas da noite, a quadrilha. E às 20 horas, a grupo Eli Ameni, né? Aí prossegue a festa no domingo. Domingo, às 11h30 da manhã, temos a abertura da bilheteria com a entrada franca, né? Abertura da entrada franca às 11h30. A partir das 11h30 teremos um almoço. Vai ter almoço também no domingo lá, hein? Coisa boa. Acho que vamos almoçar por lá, hein? Alô, nosso amigo! O que está comandando a festa lá do São Benedito? Vou lá almoçar no domingo lá, hein? A partir das 11h30 da manhã teremos um almoço e teremos a apresentação do amigo dia do Grupo Zé da Gente. Às 14h30, às 5h30, show de prêmios. Às 6 horas da tarde, abertura das bilheterias, Diego Rosa e Guilherme. E às 20 horas, a Banda Pires vai estar se apresentando na festa de São Benedito. Alô, Banda Pires! Obrigado pela audiência, né? O pessoal da Banda Pires vai estar se apresentando na festa de São Benedito, nesses dias 5, 6 e 7. É a festa de São Benedito. Deixa eu ver aqui se tem mais uma festa. Acho que não, né? Pelo menos tem a festa também do Rosário. Mas o Rosário não recebeu cartaz aqui ainda. Vou ver se eu pego cartaz hoje. Mas vai ter festa também na Igreja do Rosário. E também aqui as próximas festas são aí para outro final de semana, né? Então você que está aí ouvindo a programação, três festas para você escolher. Lá em Pedra Bela, vai ser a festa lá do Asilo Madre Paulina. Teremos aqui a da festa junina também na Igreja de Santa Clara de Assis. E a festa de São Benedito, né? E a festa do Rosário que acontece nesse final de semana. Olha a hora, são 7 horas e 39. Rick Renner canta. Ela é demais. Olha a hora. Olha, 7h40, bom dia.

Tá aí, Rick Renner, ela é demais aqui na nossa programação, né? Ei, manda um abraço pra nossa amiga Nadilindes, que vai comprar uma rifa lá do carro. É, nesse final de semana, além da festa do Azeiro, vai ter lá, né? Nós vimos lá no Paulino de Rádio Pedrabela, vai ter o sorteio do carro, né? Carro 2011, totalmente revisado, um Gol, né? Vermelho por R$10. Ah, vale a pena, hein? E se você quiser adquirir, né? Adquirir aí seu convite. É, aliás, sua rifa, né? Custa R$10. Pode procurar lá o pessoal da organização, do asilo, né? Mandar um abraço pro pessoal lá que tá lá firme e forte. Eu vou dar um pulo lá. Acho que eu vou sábado lá. Se não, mas esse final de semana eu convido aí a agenda, minha agenda, né? É, deixa eu falar para você antes também de falar mais uma notícia aqui, né? Porque tivemos aí a rodada do Campeonato Brasileiro e tivemos rodada também do Campeonato Amador aqui em Bragança, né? Onde tivemos aí o Legionário, que jogou contra o Santa Luzia. O Legionário ganhou de 3-1 do Legionário, né? O Santa Luzia jogou contra o Legionário e o Santa Luzia bateu o Legionário por 3-1, hein? É um clássico, né? Um clássico aqui de Bragança, um clássico da cidade. O Campo Novo jogou contra o Vila Aparecida e o Campo Novo bateu o Vila Aparecida por 4-0. É, tá aí, né? Jogão de bola, hein? Goleada, hein? Goleada, hein? E lembrando também que a Seleção Brasileira jogou ontem, né? E ontem ganhou aí, né? Mas fala pra você, viu? Tem uma fraquinha, né? É, eu tô com medo, hein? Tô com medo. Olha, são 7:44. Vamos aqui a mais uma notícia antes de chegar aqui com a parte final do Sertanejo Bom Demais. E uma notícia aqui importante, hein? É, órfão de vítima de feminicídio terão direito à pensão do INSS. É, daí é uma motiva boa aí para a doutora Ângela essa semana, hein? Os filhos que são dependentes de mulheres vítimas de feminicídio têm direito a partir de sexta-feira, dia 29, à pensão especial do Instituto Nacional de Seguro Social, o INSS. A norma regulamenta, né, a concessão de benefícios no valor de um salário mínimo. De acordo com as novas, tem direito à pensão menores de 18 anos em situação de vulnerabilidade social cuja renda familiar seja compatível e seja igual ou inferior a 1/4 do salário mínimo. Além dos filhos biológicos, poderão receber os benefícios enteados menores sob a guarda e tutelados, né? E comprove a dependência econômica em relação à vítima. A solicitação, né, pode ser feita pelo site e pelo aplicativo do INSS e pelo telefone 135. A documentação, os documentos que são necessários, né? O solicitante da pensão especial deve apresentar documentos especiais com identificação oficial com foto da criança ou do adolescente e a impossibilidade dessa certidão, a certidão de nascimento para os filhos menores de idade. Nessa situação deve ser apresentado os seguintes documentos, né? Que são os seguintes documentos. A pessoa poderá depender da mulher vítima de feminicídio, deve ser apresentado em tempo da guarda e tutelar e provisória ou beneficiativa, né? O requerimento da pensão especial deve ser feita pelo representante legal dos filhos, dependente da vítima do crime. Porém, na verdade, as crianças e adolescentes sejam representados pelo autor e coautor do participante do crime feminicídio, tanto para requerer quanto para administrar os benefícios mensal. O pagamento da pensão especial será devido a partir da data do requerimento, portanto, não tem efeito financeiro retroativo à data de morte da vítima, né? Então tá aí, né? Uma coisa que vai dar aí uma polêmica aí, né? Vamos ver o que vai dar, né? Então você que pode estar ouvindo a programação, tá? Uma notícia importante que será, né? Que vai ser divulgada essa semana também, né? Onde os órgãos órfãos de vítima, né? De feminicídio terão direito à pensão do INSS. Então tá aí, são os menores de idades aí, né? Então aí tá aí nas normas, algumas normas aí. Olha, são 7:47 para você ligado aqui no Sertanejo Bom Demais. É, eu falei aqui da rifa. E tem algumas pessoas aqui, né, que estão pedindo aí para divulgar aí, né, como a pessoa faz aí para participar dessa rifa. Essa rifa aqui vai dar um carro, né, um carro aí, um Gol, um Gol vermelho, bonitão, todo revisado. É esse Gol aí, quem quiser entrar no Facebook do Asilo Madre Paulina, lá tem o veículo, né, inclusive tem um vídeo lá, né, mostrando o veículo, tudo por dentro, e o veículo... Eu, se não falasse pra mim que era 2011, eu achava que era zero, porque tá muito bem arrumado, bem tratado aí pelo pessoal, que com maior segurança aí, esse veículo, né? Você vai ganhar por R$10 aí, quem acertar a rifa,
e esse veículo vai aí para a sua garagem. Pensou um veículo aí para a sua garagem, né? E você pode estar adquirindo aí o seu número, né? Você que está aí ouvindo a nossa programação e está concorrendo aí a um carro, né? Um carro Gol 2011. E vai ter também a show sexta, sábado e domingo, né? Que é a festa junina. Inclusive, mandar um abraço pro Pataca. Alô, Pataca! O Pataca, todas as vezes que a gente vai lá, nos trata muito bem lá, né? E ele que fica sempre lá na chapa, na chapa do lanche de pernil. Aí, nosso amigo Pataca. Tá lá, né? Firme e forte. Mandar um abraço pro Mili também, né? O Mili que tá lá ligado junto com a gente, lá na cidade de Pedra Bela. Ei, cidade de Pedra Bela, cidade hospitaleira de Pedra Bela. Obrigado pela audiência, obrigado pelo carinho a todo o pessoal pedrabelense, a seu Arlindo também lá, ligado junto com a gente. Obrigado pela companhia, viu, seu Arlindo? Obrigado pela companhia. O homem que tá lá firme e forte, ouvindo a nossa programação, né? E sexta-feira começa a festa lá, né? Tá sexta, sábado e domingo. Sexta-feira teremos a Eli Ameri, que vai estar se apresentando. No sábado, o Diego, Rosa e Guilherme. No domingo, temos aí na parte da tarde, teremos aí, né, o Francisco Rosa. E no domingo, à noite, né, teremos aí o show aí da Andressa Alves e Alexandre Consolim, que vai estar se apresentando na festa de Pedra Bela, a festa Madre Paulina. Ei, festa boa! Deixa eu passar aqui o telefone, né, do pessoal que está aí ouvindo a programação para saber mais informações, né? Passar aqui o telefone da Adriana. Ei, Adriana, que está lá firme e forte. É o 972871476. Repetindo aqui o telefone da Adriana, né? Ela que está lá, faz parte da parte administrativa lá do asilo e vai te dar todas aí as coordenadas para você adquirir esse número da rifa e tá ganhando esse carro, né? É o telefone da Adriana, né? Que é o 972871476, né? Fala lá que você ouviu aqui na Bragança FM e o pessoal vai estar aí te passando todas as coordenadas e você já pode adquirir até com ela mesmo, né? Aí o número da rifa por R$10. São 7h50, mandar um abraço rapidinho ao pessoal que tá ligado aqui nas redes sociais. No último sábado passei na festa do Japão, tava legal na festa do Japão, hein? Passei lá no sábado, lá, né? No sábado à noite, comia um yakisoba lá, né? Tava muito gostoso, hein? Parabéns ao pessoal que preparou a festa, fez uma festa com maior carinho, bem arrumado, bem fechadinho, tinha segurança, tinha bombeiros civis também lá, uma estrutura bastante grande, né? Eles conseguiram fechar bem lá e tava gostoso, tava até quentinho lá dentro, né? Bastante barraca com os produtos japoneses, comidas japonesas. E cada ano cresce, né? Eu não sei ainda, semana o Juliano vai trazer aqui no seu programa um balanço de quantas pessoas passaram pela festa, mas acho que foi bastante aí satisfatório o pessoal que passou por lá, porque estava lotado no sábado e ontem também lotou, né? A festa. Eu só acho que o pessoal tinha que fazer uma alteração no horário aí no sábado, um pouquinho até mais tarde, né? Porque eu passei lá por volta das 8 horas da noite, já tinha se encerrado as atividades do palco, né? O palco podia esticar um pouquinho até mais tarde, né? Até umas 10 horas, 11 horas, não sei. E também no domingo, dá uma esticadinha, né? Ontem fechou às 6 horas da tarde a festa, aí podia dar uma esticadinha aí no horário, mas está um excelente, parabéns. Mandar um bom dia para a dona Dalila Martins Camargo, dizendo aqui bom dia. A Dilene Pereira, dizendo aqui bom dia. Nosso amigo Clóvis, ligado lá em Pinhalzinho, dona Iraci. Alô, Clóvis, bom dia. Vai ter festa junina esse ano aí, Clóvis. Bom dia lá para o Cláudio Serrano. A Caio Nunes, que bom dia, uma flamenguista aqui de Atibaia, uma feliz segunda-feira, vai Corinthians, Corinthians ganhou, hein, 3-1, hein, Coringão. A Isabel Pereira, dizendo que bom dia, a Ivone Cardoso Salles, dizendo bom dia, nosso amigo Caio Corinthiano, alô, Caio Corinthiano, tá feliz da vida com o Corinthians, hein, Caio, mas o mesmo que me preocupa, né, é gastar muitos gols, aí depois fica farta gol outros jogos. Brincadeira. Mas agora tem a parada pra Copa, depois só vai botar agora depois da Copa, né? Então tá certo. Dá pra pessoal preparar bastante aí, entrosar bem o time, né? São 7h52 e a seleção brasileira. A seleção brasileira, eu não sei, né? Ontem teve dois times da seleção brasileira. Ontem jogou com um time antes do intervalo, depois outro time, né? Não sei, né? Vamos ver o que vai dar, né? Ontem o time não dá nem pra comparar, porque o time era fraco ontem também, né? O time que jogou contra o Brasil ontem era fraco, não tem como comparar, né? Olha, são 7h52, eu tô indo embora. Ele manda um abraço pro Choquito, que também tá ligado aqui na programação. Alô, Choquito, obrigado pela audiência. Ao Jusimar Scott, a Nadirina ligada em Atibaia, que vai adquirir lá o número da rifa e vai concorrer. Eu volto amanhã, se Deus assim nos permitir, amanhã é terça-feira. Lembrando que essa semana é mais curta, né? Temos aí o feriado de Corpus Christi. Podia mandar um abraço, pô, tive lá na Vila Aparecida, na missa Vila Aparecida no sábado, e o padre tá arrecadando sal e aquele negócio de xadrez, né, de fazer pintura, para fazer o tapete lá de Corpus Christi.
Mandar um abraço para toda a pessoa da Vila Aparecida. E se você quiser contribuir, basta levar lá na igreja, né? Levar o xadrez lá, né? Que para atingir lá o sal, ou levar sal também, né? É, depois salvar o sal grosso e faz um churrasco, né? Então tá aí. É, são 7h53, eu tô indo embora. A direção geral foi de Maria de Lima, a parte técnica e a apresentação foi minha, Márcio Rossini, que deseja a todos vocês um bom final, uma boa segunda-feira. Eu volto amanhã, terça-feira, a partir das 6h da manhã, com mais uma edição de Sertanejo Bom Demais da Bragança FM. Doa quem doer, estamos aqui ao vivo, né? Tem gente que não gosta que a gente fique falando aqui na rádio, né? Tem gente que não gosta, tem gente que é brava aí, né? Mas fazer o quê, né? Vai ter que me engolir, que nem dizia o nosso saudoso Zagallo. Vai ter que me engolir. Então tá aí. E deixando a última de hoje, seu amor ainda é tudo. Eu volto amanhã, terça-feira, 6h. Tchau, tchau.

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8: É, bom dia, Bragança Paulista, região Maritina, sul de Minas, 50 Sagua, São Paulo, Brasil e o mundo. Estamos aqui hoje, dia 1º de junho, é o sexto mês do ano, é o mês que marca a entrada do inverno, né, o frio. Então hoje o mundo acordou, hoje já, aquela neblina na cidade, aquela cerração, né, Marcinho? Aí agora começa o chamado mês das festas juninas, tradição, é um mês realmente para a gente comemorar e agradecer. A direção geral da Maria de Lima, mesa de som do Márcio Rossini, até o meio-dia nós estaremos aqui apresentando Primeira Mão, trazendo esportes, notícias, informações, tudo isso que acontece em Bragança, região Bragantina, São Paulo, Brasil e o mundo. Vamos para os destaques de hoje. A Folha de São Paulo traz que trilheiro desaparecido há 5 dias é encontrado após ficar 5 dias sem comer lá em Santa Catarina. Se perdeu na mata, na trilha lá. O portal UOL, ministro Flávio Dino sofre acidente do

0: doméstico e fraturou o pé. O ministro quebrou o pé dela, tropicado, como diz o outro, né, Marcinho? Na CNN, a Colômbia terá esquerda e direita nas eleições realizadas ontem. Os dois candidatos passam para o segundo turno. Jornal Mais Bragança, atletas de Bragança conquistaram 2 ouros no Campeonato Ibero-Americano de Atletismo ontem. Na Globo News, Desenrola Brasil registra recorde de pessoas que renegociaram as suas dívidas aí com instituições financeiras, com entidades, tudo isso e muito mais. O SBT News traz: Israel amplia ofensiva no Líbano. Quer acabar com a guerra, o Trump está tudo quieto, mas Israel continua atacando o Líbano. O destaque da Diocese de Bragança Paulista: tivemos ontem a missa de 24 anos de ordenação do padre Marcelo e também o início da trezena de Santo Antônio, que começa agora, já na quinta-feira, que é o dia de Corpus Christi, haverá também a quermesse ali na praça da Igreja do Rosário. Red Bull Bragantino, hein? Venceu ontem o Internacional por 3-1. E com isso, está entre aí os 5 primeiros melhores colocados do Campeonato Brasileiro. O Palmeiras venceu 1-0, o Corinthians venceu o Grêmio 3-1, o Santos também venceu o Vitória, mas o São Paulo, hein? Perdeu para o Remo. E tricolor do Morumbi. Mas o destaque do esporte é ele, João Fonseca. Vai para a história em Roland Garros, venceu o Casper Ruud ontem por 3-7-1, e ontem ele estava muito feliz com a presença do Guga, né? Quem não lembra, Gustavo Kirten, um dos maiores tenistas do Brasil, esteve ontem na quadra de Roland Garros, e nós vamos depois soltar até a entrevista de ambos falando aí, né? Também terminou ontem a 17ª edição da Festa do Japão, que teve 3 dias de muita movimentação, no recinto do Posto de Monta, comidas típicas, shows e a participação das famílias bragantinas da região que estiveram prestigiando este evento. Parabéns aí a toda a direção da Nipo Brasileira por este evento. Também estaremos na cidade de Bragança Paulista e região, terá semana chamada as temperaturas baixas, Marcinho. 12, 11 pela manhã e não passa de 20, 21 é a previsão. Ainda hoje, teremos aqui também a participação do Marcos Valle, às 9 horas, o nosso comentarista. Também o Papo Doro, aqui às 9h30, na Bragança FM. Tudo isso e muito mais. 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Bragança na Copa 26. 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Tenha calma aí. São 8 horas e 13 minutos. Nós tivemos ontem a despedida da seleção brasileira, né? De território nacional, onde agora embarca para os Estados Unidos, onde começa a Copa, né? Já embarcou hoje, já foi, né? E nós vimos ontem um jogo de festa, de tudo. Uma coisa que chamou a atenção, acho que não só minha, mas de todos, foi o hino nacional cantado pela Alcione e pelo Belo. Marcinho do céu, hein? Estragaram o hino nacional, com todo perdão aí a eles que são cantores profissionais, mas tem um outro naipe, um outro ritmo, né, Marcinho? O hino nacional é para quem tem gogó, como fala o outro, né? É, não é isso? Para aqueles tenores, aqueles caras que têm um vozeirão diferente, ou então fosse só apenas orquestrado, não é verdade?
1: Na minha opinião, eles erraram ainda.
0: Erraram? Não, a segunda parte foi um... É que não tem realmente para a gente soltar aqui, mas é uma coisa que realmente a gente fica, né? É festa, é mais de 60 mil pessoas no Maracanã, despedida, é o momento quando estava todo mundo reunido, imprensa, mídia, o mundo inteiro voltado ontem para o Maracanã, para a despedida da seleção brasileira. E tivemos essa gafe, vamos colocar assim, essa gafe da não Alcione, e muito menos não é crítica ao Alcione nem ao Belo, né? Deixar bem claro isso. Ah, está discriminando, ninguém está discriminando nada. Apenas estamos comentando aquilo que aconteceu, que o hino não foi executado, cantado de acordo, né, Marcinho? Lembra a Vanusa, você lembra bem a Vanusa, que foi cantante nacional? Ela esqueceu.
1: Só que, né?
0: É, só que ela estava com problema, estava com Alzheimer na época, né? Sim. Então, são coisas diferentes, mas olha, então antes de qualquer coisa, colocasse na banda, lá tem da aeronáutica, tem do exército, da
1: polícia militar.
0: Polícia militar, o Rio de Janeiro tem toda essa potência aí, ou prestigiasse um outro estado e trouxesse para esse momento. E ficou realmente assim, meio, hoje as mídias sociais devem estar comentando sobre isso. Mas enfim, o Brasil ganhou. E a
1: lembrando que o Brasil embarca hoje, às 8 horas da noite.
0: Vai embora hoje lá para os Estados Unidos. E agora o que a gente espera? É torcer para que o Brasil consiga realizar uma bela campanha na Copa do Mundo. É o desejo de todos nós, né? A verdade é essa, nós que estamos vivendo por vários e vários problemas que nós estamos passando em nosso país, no mundo, com guerras, essas coisas aí que não levam a nada, né? Que a gente vê cada discussão tão idiota. Eu ontem acompanhei uma ontem e eu até falei para as pessoas, falei, olha, vocês vão perder a amizade, ficar discutindo por causa de idolatrar um ou outro. Eu falo sempre, olha, tem pessoas aí, Marcinho, que estão idolatrando coisas que, sabe, não levam a nada. Eu nem vou citar o nome de ninguém aqui. Mas olha, nós temos que, sabe, não idolatrar ninguém. Nós temos que ter Deus no coração, amar Deus e parar com essas intolerâncias. Não é porque eu sou corintiano, eu vou brigar com o Marcinho, que é São Paulino, ou vice-versa. Não é porque outro é palmeirense, outro é santista, que você vai ficar criando problema. É, meu time é bom, né? Que nem o Palmeiras está vivendo um grande momento hoje. Então os palmeirenses, tem alguns que se acham dono da verdade, o time dele, baralá, baralá. Beleza, parabéns. São momentos, são fatos. Respeito. Né? Mas está vendo uma questão de impor a você, oh, você tem que gostar disso, sabe? Acho que cada um tem a liberdade, Deus deu essa liberdade para mim, para você, para todos nós, de opção de escolhas. Imagine você se tivéssemos sol azul, sol amarelo, sol verde. É, são cores, cada um gosta de uma cor, cada um tem uma religião, cada um tem uma fé, cada um tem um gosto. Não é todo mundo que gosta, né, de jaqueta e casaco. É, não é todo mundo que gosta de calça comprida, né, no caso mulher. Não é todo mundo que gosta de usar sapato, usa mais tênis. Enfim, nós estamos perdendo esses valores. É uma coisa que me chama a atenção, nessas andanças e caminhadas com as pessoas, essa intolerância que foi criada no Brasil. Isso que eu deixar aqui como registro, porque eu acompanhei a situação ontem para você entrar no meio, Marcinho. Senão ia sair realmente no tapa, sabe? E até por questões políticas, né? Quer dizer, ficam defendendo. Você conhece a pessoa que você está defendendo? Essa é a pergunta que eu faço. Você convive com a pessoa? Tem o histórico dela? Não. Você defende por quê? Por causa das redes sociais que dizem que o fulano é melhor que o ciclano e vice-versa? Isso não vai levar a nada. E nós, olha, Marcinho, eu não sei, espero que as pessoas tenham essa consciência, mas que Deus possa realmente olhar para todos nós nesse momento que estamos vivendo aqui, viu? Um olhar diferenciado. E nós jamais, jamais perdemos essa fé e deixar essa intolerância de lado. Porque isso tem complicado a cada momento. O que tem, Marcinho? Ah, tem agora essa, 8h18. Temos aí o Giro Rural com ele, Humberto Ferret, trazendo as informações do campo.
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3: Eu sou Humberto Ferretti e esse é o Giro Rural. A safra de cana-de-açúcar está acelerada no país. Em apenas um mês de trabalhos de campo, a moagem total chegou a 60 milhões de toneladas, indicam dados da Única, entidade que reúne as indústrias do setor. alta de 74% na comparação com o mesmo período do ano passado. Ao todo, 238 usinas estão em operação até agora, 12 a mais que nessa época em 2025. As exportações brasileiras de algodão estão aquecidas. A média diária de embarques passou de 15 mil toneladas nos últimos dias, alta de 68% na comparação com o mesmo período do ano passado. Isso ajuda a puxar para cima o preço até no mercado interno, para mais de R$ 2,20 a libra peso, indicam dados do CPEA. Os números finais de maio devem ser divulgados nos próximos dias. A volta da chuva em algumas regiões produtoras dificultou a colheita de café nos últimos dias, cenário que ainda faz com que vários grãos caiam no chão e pode prejudicar a qualidade. Quanto ao preço, ele tem se comportado de forma diferente, de acordo com o tipo de mercadoria. Por exemplo, o Arábica ficou quase 10% mais barato nos últimos dias, vendido na casa de R$ 1.600 a saca. Já o preço do Robusta subiu para cerca de R$ 960.
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0: É, são 8 horas e 20 minutos. Vamos aqui mandar os parabéns. Ontem tivemos o aniversário do Tarso Cacossi, que passou com a gente, a equipe de esportes da Bragança FM, apresentou aqui o Primeira Mão. O Tarso ontem completou mais um ano de vida. Tarso, muita saúde, muita paz, força e juízo. Também a Lenita Rezende fez aniversário ontem, nossos parabéns. E Eliane Toledo também. O doutor Fábio Careca, meu grande amigo advogado, completou aniversário, o dele é hoje. Ô, Careca, um abraço para você aí, viu, Fabiano. Também o Carlos Alberto Rodrigues, completa hoje mais um ano de vida. O Antônio Clarete Santos, conhece Arantes ou não? Antônio Clarete, policial militar, meu grande amigo, que mora no Padre Aldo Bonini. Parabéns, viu, Clarete. Também o Esdras Júnior, completando aniversário hoje. A minha amiga Maria Celina Gonçalves, estamos juntos. Ô, Maria Celina, que Deus te abençoe, muita saúde. E também a Eliana Pereira da Silva. São os aniversários de hoje, os nossos parabéns aí à Bragança FM. Vamos abrir Bom Astral, vamos começar o mês de junho com esse friozinho, tudo mais no Bom Astral, para você ligado aqui no Som da Região. Música.

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8: São 8 horas e 30 minutos. Mais uma vez, um bom dia a vocês sintonizados aqui no Som da Região. Vamos iniciar esse mês, essa semana, a primeira semana do mês de junho. Esse mês nós temos várias e várias comemorações. Nós que vivemos o mês de maio, dedicado a Maria, a Mãe, a Santa Rita de Cássia, tantas, tantas coisas boas e positivas que nós vivemos, Dia das Mães, que é um dia consagrado, entramos agora em junho. Agora teremos, na quinta-feira, dia de Corpus Christi. Em latim, significa, né, Corpus Christi, para nós aqui, na nossa língua portuguesa, é o corpo de Deus. É uma celebração que é celebrada em quinta-feira, que são 60 dias após o domingo da Páscoa. Então já tivemos a Páscoa aí há 2 meses atrás, como voa o tempo, né? É um momento de fé, é uma manifestação, é o único dia do ano em que o Santíssimo Sacramento, que é a hóstia consagrada, sai das igrejas e vai para a procissão das ruas. E nós aqui no Brasil temos como tradição aqueles tapetes, aqueles enfeites de rua. E várias comunidades aqui da Diocese de Bragança, do Brasil, estarão fazendo esse momento de reflexão. E é importante que nós, cada um de nós, possamos olhar para esse momento e ter assim o significado, né, do corpo de Deus. É aquele que deu a sua vida por cada um de nós. E que nós jamais, jamais possamos estar, sabe, longe ou distante de Deus. E nós afastamos, eu digo sempre, de Deus por uma série de circunstâncias. Quando as coisas não estão bem, quando as coisas estão erradas na nossa vida, por coisas, atrocidades que a gente acompanha, por tantas e tantas coisas, nós deixamos isso, né? Essa celebração de Corpus Christi, ela foi instituída em 1264 pelo Papa Urbano. E ele, naquela oportunidade, ele faz uma retratação da última ceia, onde Jesus chamou todos os seus apóstolos e fez aquele momento que todos nós acompanhamos, que é o momento mais solene da Igreja Católica, em termos de fé, onde ajoelhamos e ouvimos o corpo e o sangue de Deus dado a cada um de nós. Então, através de tudo isso, que nós possamos nessa semana ter uma semana de paz, de saúde, de reflexão e voltarmos a cada um de nós por uma questão que envolve a sabedoria. Pedir sabedoria para Deus, para que Deus possa realmente tocar em cada coração, possa realmente trazer para você aquilo que você realmente precisa. Você que está passando por um momento difícil, por uma ou outra circunstância, que é normal da nossa vida, da nossa caminhada, e nós enfrentamos, nós estamos aqui para desafios. Se a vida fosse tudo um mar de rosas, não haveria nem motivo para nós vivermos. Nós temos que viver o hoje. E hoje estamos aqui para agradecer a Deus, agradecer pela semana que vai se iniciar, pelo mês que passou, e renovar a nossa esperança a cada momento nessa nossa caminhada. Que você possa estar aí na sua casa, no seu trabalho, ou na estrada, ouvindo a Bragança FM nesse momento, que você saiba que tem sempre ao seu lado a presença de Deus na sua vida. Basta você pedir: Senhor, me acompanha, Senhor, guia meu caminho, Senhor, dá palavras para mim de sabedoria. Com todo esse momento que nós estamos vivendo, como é importante as palavras colocadas na hora certa. Tem hora que é melhor calar do que proferir qualquer palavra. Eu sempre digo isso. Tem hora que você ouça mais, né? Como diz o outro, ouça mais, para depois você realmente dirigir a palavra. Que essas intolerâncias, essas situações que envolvem a vida política do nosso país, do mundo, cada um que tem a sua opinião, e que nós possamos respeitar a opinião de cada um, sem entrar no mérito disso ou daquilo, sem comparações. Eu digo sempre que a nossa família, no nosso seio familiar, nós temos divergências, faz parte. Um tem um pensamento, outro tem outro, e até dizem, aquele ditado antigo, né? A mãe tem 4, 5 filhos, não são todos iguais. Cada um tem um modo de ser, um modo de agir, um modo de seguir. E tudo isso a gente realmente busca a cada momento de agradecimento. Então, Senhor, nessa manhã, que o Senhor possa trazer paz no nosso coração, saúde, uma boa semana a todos. Que vocês, cada um de vocês, se coloque diante de Deus e coloque as suas necessidades. Peça para que Ele haja, toque no seu coração, haja no seu coração. Faça a sua parte através das orações e pedidos. Que nós somos aquele, né, chamado pedintes. Estamos toda hora pedindo, né, Marcinho? E para agradecer. Quantas vezes agradecemos quando alguma coisa dá certo? Não é verdade? Não é só eu, nem você. Todos nós. Nós somos humanos. Estamos aqui para aprender a cada dia. E que nós possamos ter esse aprendizado, seja contínuo na nossa caminhada. Então, Senhor, obrigado por mais esse dia, por mais essa semana. Traga saúde a cada uma daquelas pessoas que realmente precisam de saúde. Aquelas pessoas que estão internadas em hospitais, passando por dificuldade. Por aquelas pessoas que estão passando por algum momento de conflito familiar. Por aquelas pessoas que têm alguém na família, né, que está preso. Enfim, por tantas e tantas coisas que nós pedimos. Para você que está desempregado, para você que está aí passando por um momento de depressão, que é a doença do século, que você possa vencer tudo isso. Que você tenha em Deus a esperança e a perspectiva de uma renovação e de uma vida nova. Senhor, toca em cada casa, em cada lar, e traga sabedoria, discernimento e entendimento. E que nós possamos levar sempre a palavra boa, a boa nova. Aquela palavra de esperança, aquela palavra de alegria, aquela palavra de dizer: olha, estou aqui ao seu lado. Sei que você está passando, mas eu estou aqui. Estou estendendo a minha mão, o meu coração para você. Desabafa, olhe para mim, fale, olhe nos meus olhos. A gente ouvia muito isso, né? Tem um ditado antigo: a verdade só é dita olhando olho no olho. Tem esse ditado, né, Márcio? Tem pessoas que não conseguem olhar nos seus olhos. Pessoas conversam com você, ficam olhando para o chão, do lado, não conseguem te encarar. Perceberam isso ou não? Tem muitas pessoas que fazem isso. E nós não sabemos nem motivo, nem porquê, nem queremos saber. Mas se essa pessoa aproximar de você, ouça. Ouça, deixa ela falar. Deixa ela desabafar, que isso é de suma importância. Coloco aqui hoje na oração, para quem está pedindo oração aqui, a nossa amiga Terezinha Mourão, está na Vila Aparecida. Está na sintonia, Dona Margarida Reis. Também pelo meu amigo Paulo Moreno, que todas as manhãs acompanha aqui a nossa programação. Ele fala: João, eu levanto de manhã, estou ligadinho aí na Bragança FM. Seu Paulo Moreno, um bom dia, uma boa semana, que Deus abençoe o senhor. Também pela Leonora Siqueira Leite, a Juliane Aparecida, a Lucila Juliana, ao Gilberto, o Gilberto é louco, né? Meu grande amigo, que Deus abençoe vocês. E a todas a todas as pessoas que estão nesse momento ouvindo a Bragança FM, e a Marivane, aqui do Banco do Brasil, que também nos acompanha aqui nas ondas da 79.7 da Bragança FM, a todo, não importa a sua profissão, aonde você trabalha, que Deus abençoe o trabalho de vocês, que o dinheiro de vocês é sagrado, e Deus dá essa oportunidade de você de se ganhar pão de cada dia, e que essa semana, através dessa celebração do corpo de Cristo, nós possamos renovar ainda mais a nossa esperança de dias melhores. 9:39, a oração da família com o Padre Zezinho.

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12: São 8 horas 49 minutos. Você é ligado aqui no Primeira Mão. É você que acompanha, sabe tudo que acontece em Bragança. E lembrando vocês que hoje é todos os postos de saúde. A vacinação contra a gripe é ampliada. Então você que está na sintonia da Bragança FM, não tomou sua dose de vacina, compareça no posto de saúde do seu bairro e você vai ter essa oportunidade, né, Marcinho? Ser vacinado e ter essa prevenção. Marcinho já vacinou, já está aí, tomou duas, por precaução, né, Marcinho? Vão tomar duas, uma em cada braço para ver se realmente resolve. Então aí você... É que realmente essa época agora friagem, mudança de tempo, é importante você estar imunizado. E a vacina traz essa condição para que você realmente possa, né, estar aí realmente não sofrendo tanto. Se a gripe vier, ela vem mais de leve, né, Marcinho? Você está prevenido. 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Doutor Enner, acabei de conversar agora com o pessoal chegando aí. Essa semana a doutora Roberta está aqui com a gente falando pouquinho do trabalho que é feito pela equipe de fisioterapeuta e fisiatras especializados, doutor Hérnia, aqui do lado da emissora, na rua Coronel Osório 94. Você vem aqui e fala que ouviu na Bragança FM, de segunda a sexta é um atendimento exclusivo e o pessoal entende, né, o que acontece com a sua coluna e vai dar aquele cuidado para você que você realmente possa estar melhor. Então, essa mudança de temperatura, tem gente que trava, né, Marcinho? Não é assim que fala? Essa mudança de tempo, vale a pena você se cuidar, cuidar bem da sua saúde. 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São 8h52, vamos ao sucesso musical, na sequência eu volto com o doutor Marcos Vinícius Vale Júnior, que participa toda segunda-feira. Vamos falar um pouquinho dos assuntos que ele abordou na sua coluna no Bragança em Pauta e também aí o cenário nacional, muitas coisas que estão acontecendo. 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Então, vocês aí queiram participar, 4034-1467, manda o seu nome, vocês são casal, namorada, não importa, manda aqui para a gente, nós estaremos sorteando dia 13, é um brinde especial e também nós estaremos aí divulgando e dando essa oportunidade para todos vocês que possam estar realmente participando do sorteio. 8h53, vamos sucesso musical, Marcinho, bom astral?

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9: São 9:02. Toda segunda-feira nós temos aquele bate-papo com o colunista, ex-vereador, advogado, criminalista, doutor Marcos Vale, que vai nos saudar aqui nesse primeiro dia do mês, começando meio do ano. Marcos Vale, bom dia, é um prazer tê-lo aqui no Primeira Mão, tudo bem?
10: Bom dia, tudo bem, é um prazer estar com vocês aí da rádio e aos milhares de ouvintes. Uma satisfação muito grande mais uma vez, Jango.
9: Marcos, eu queria que você falasse que...
10: Aproveitando para comemorar aí o dia da imprensa, né? E estender isso a todos os membros da imprensa, você que sempre participou, o Marcinho que tem o programa, e os jornais da internet, os jornais que existem no... A imprensa é fundamental, Jango, a imprensa é fundamental para liberdade, para democracia. Sem a imprensa, nós teríamos aí governantes fazendo o que quer e o que não quer. Mesmo com a imprensa, já tem. Imagina se não tivesse a imprensa.
9: Com certeza. Hoje é o Dia Nacional da Imprensa. Foi criada em 1808 e, no caso, pelo jornal Correio Brasiliense. Foi o primeiro jornal que foi fundado por Hipólito José da Costa, olha só. Então, nós estamos aí quase dois séculos aí, de realmente desse dia, que é uma data, mas é importante sempre a gente estar lembrando, né, Marcos? Devido até às circunstâncias e o momento que nós estamos vivendo, né?
10: Hoje é muito importante nós termos a imprensa. Quando a gente fala imprensa, parece coisa impressa, né? Mas a mídia.

0: direitinho, né? Eu vi até a manifestação do Dr. Sandro, se não me engano.
1: Foi.
0: Né? E também do na imprensa em geral, na mídia, né? Realmente é uma coisa a ser investigada, né? É, parece que o corpo foi cortado, né?
1: Sim.
0: A princípio parecia um caso igual aquele do Yoki lá, do Oriental, que foi picado pela ex-mulher.
1: Pela ex-mulher. Mas,
0: naquele caso, se ela não faz aquilo, ela teria grandes chances, porque ele a humilhou muito, etc e tal. Então, a princípio, parecia isso, mas parece que as investigações derivaram para outra coisa, que é essa que você está colocando, né? E acho que a polícia deve ter encontrado elementos nesse sentido, né, significativos. Aí realmente é uma coisa fora do normal, né?
1: Agrava, né?
0: Agrava muito, sem dúvida nenhuma.
1: Marcão, esse final de semana foi na festa 17ª edição da Festa do Japão. Curtiu bastante? Comeu maquisoba lá ou não?
0: Fui. Comi um outro prato, até comi yakisoba um dia e comi um outro prato, que é arroz, eu esqueci o nome, né? Muito gostoso, vem com gengibre, carne, né?
1: É.
0: E a festa é muito bem organizada, né, Jorge? A
1: Sim.
0: segunda festa no Japão, ano passado eu fui, esse ano eu fui, está melhor ainda, está muito bem organizada, shows, as barracas, o ambiente super tranquilo, né? Muita gente. A única coisa que alguém poderia falar, mas tinha muita gente. Mas aí não tem jeito, né? Se tinha muita gente é porque foi um sucesso, né?
1: Com certeza. É Goan que você comeu, não é isso?
0: Isso.
1: Eu lembro que fizeram propaganda aqui desse prato.
0: Eu não sabia o nome, alguém me sugeriu lá, né? Alguém da colônia.
1: É.
0: Mas quando eu tô na caixa, a Juliana.
1: Sei.
0: Come o prato, você vai gostar, tá? A Fabiane também falou. E aí eu acabei experimentando e gostei muito.
1: Tá bom. Marcos, eu queria que você apontasse destaque da sua coluna esse final de semana, algumas coisas que você abordou com relação ao trânsito, que está uma loucura, acidentes diretos, o que está acontecendo com os nossos motoristas, hein, Marcos?
0: Olha, o que existe hoje é uma coisa puxa a outra, né? A nossa cidade tem uma topografia acidentada, as ruas são pequenas, é uma cidade antiga, temos poucas vias de acesso e para ser ampliadas. 130 mil
1: veículos
0: registrados aqui. E somos ainda passagem para o circuito das águas. Aí o que você tem? Você tem uma verdadeira loucura no trânsito. Nos horários, aqui mesmo, não é fim de semana, passagem de coisa, nos horários de pico, que é 5h30 da tarde, 6h, é terrível o trânsito. Ele é vagaroso, né? É extremamente confuso. As pessoas fazem absurdos, né? Tem gente que para no meio da rua, outro manobra no meio da rua, o pedestre atravessa com o celular sem olhar, as motos, não estou generalizando, estou falando casos específicos, né? Cortando pela direita, pela esquerda em zigue-zague, porque o trânsito não anda. E aí você tem muitos acidentes, né?
1: Com certeza.
0: O que você precisa fazer. Nós tivemos 12 mortos no município esse ano, salvo engano, né?
1: Sim.
0: O que a gente precisava fazer era um plano geral para minimizar isso, tá? É um problema que existe há muitos anos e está se agravando ano a ano, porque o número de veículos aumenta, né, Jango? O trânsito realmente é muito problemático. Campanhas educativas.
1: Isso.
0: Ao invés de ficar só multando, arrecadando, né? Incentivo a questão dos estacionamentos.
1: Sim.
0: E aí você não pode exagerar na zona azul, né? Porque senão você cria um problema. Ao mesmo tempo você tem que ter a zona azul, mas em determinados locais só. Enfim, só tem um plano geral. Não adianta você fazer coisas pontuais. Elas podem resolver um problema resolve
1: local,
0: um
1: problema, né? É acreditado, de vez em você ajudar, você acaba complicando, você cria outros conflitos, né, Marcos?
0: Exatamente. E hoje é um problema que vem de há muito tempo já, né, o trânsito de Bragança, mas ele vai agravando conforme o número de veículos aumenta, né? E nós não temos ruas estreitas, nós não temos possibilidade de expansão, de fazer uma avenida, algo que...
1: Uma perimetral, né?
0: Uma perimetral, exatamente.
1: Marcos, um assunto que eu queria abordar com você, eu sei que você conhece e é da sua área, até pelos anos que você ministra aulas de ambiental, a questão do Lago do Taboão. O vereador Kiki Brau tem questionado muito essa obra e eu sei que você até fez um comentário também sobre isso. Na sua opinião?
0: Bom, vamos lá. O Lago do Taboão

0: feitura que resolveu fazer agora um, vamos dizer, investindo lá no Taboão, né, que é muito frequentado. Então, a prefeitura, por exemplo, pintou a pista de quase inteirinha já, a pista de ciclismo. Isso é ótimo, tem que elogiar. Está pintando de vermelho, faltam 300 metros, 400 metros ou 2.300 metros da pista. Então, isso nós temos que elogiar. E a prefeitura também começou a desassorear a parte inicial do lago, né? Onde você nem passava nem de caiaque ali, eu atolava ali. Está totalmente assoreado. O desassoreamento é bom, é bom. No entanto, o que o Kiki levantou é que há anos atrás, eu não me lembro o ano, mas...
1: 97.
0: Você lembra bem disso?
1: 97.
0: Né? Foi 97, né? É. Então são quase 30 anos, né? Nós tivemos uma catástrofe.
1: Foi.
0: Foram mexer com as máquinas e caiu não só o lago, como a pista, tudo.
1: A Rua Teixeira. A Rua Teixeira.
0: Exatamente. Até porque, e também ali, não só a Rua Teixeira, como a própria rua ali, que margeia o lago.
1: Sim, né? A Salvador Marcovics.
0: É, foi terrível. Não morreu gente, que aconteceu de madrugada.
1: Foi.
0: Né? Então, o que levantou, que eu vi, é que se isso for feito, que o solo ali deve ter problemas. E se isso for feito sem uma assistência técnica, sem...
1: O estudo, né?
0: Um estudo técnico pode gerar sérios problemas. Aí eu vi a resposta da prefeitura, tanto na Câmara, através do Marlon, se eu não me engano, como em geral, e eles falaram que essa obra é do Estado, né, que é com dinheiro e verba do Estado, e que foi feita essa verificação técnica, que é o mínimo, né?
1: Sim.
0: E foi feita a verificação técnica, a gente fica mais tranquilo, né, Gerson?
1: A gente espera agora, segundo informações que a gente teve do Kiki Brau, está pedindo, né, para que a prefeitura aponte esses estudos técnicos da Câmara Municipal para que realmente eles possam analisar se há realmente, né, Marcos? Porque aqui as coisas, depois que acontece, aí vem aquela chamada, né, ninguém sabe de nada, ninguém viu, é o que está acontecendo muito aqui em Maragança, né, Marcos?
0: Mas tem um risco muito grande, eu acredito que pelo menos um estudo técnico deve ter havido. Porque pode ter ali algum problema de burocrático em relação à questão da autorização, do licenciamento, etc e tal. Mas tem que ter uma assistência técnica. Eu acredito que não iam fazer isso sem assistência técnica.
1: Vão torcer, né, Marcos?
0: Tem várias coisas que... Por exemplo, eu perguntei lá da barragem várias vezes. A barragem está segura? Está segura. Eu acredito que seja segura, que seja verificada. Né? Só seria de uma inconsequência enorme.
1: Nem fala.
0: Então, eu sou a favor do desassoreamento, desde que tenha, evidentemente, e acredito que tenha, né, um trabalho técnico, a verificação mínima, se não há riscos. Né? Mas até eu queria aproveitar para dizer que não adianta só desassorear, o Jean. E vai assorear de novo. Desassorear é bom, tá? Tirar a terra. Mas vai assorear de novo, porque tem 10 entradas, além do Ribeirão, que entra no lago, no comecinho, né? O Ribeirão, você tem mais 10 entradas de águas fluviais.
1: Sim, de loteamentos, né?
0: Eu sempre ando do caiaque lá e eu contei. São 10. E elas não têm filtro. Não tem um sistema de filtro. Então as águas vêm misturadas com terra o tempo todo, né? Com a chuva, vai pegando.
1: Sim.
0: E vai entrando no lago. Então, tanto é que todos os locais são próximos a essas entradas, essas 10 entradas de água, elas são assoreadas. Elas têm a profundidade mínima, né? Dos dois lados. O lago ainda se mantém com a profundidade razoável no meio, né? No meio. E o que eles estão querendo exatamente é aumentar a capacidade do lago, até para conter enchente, etc.
1: Sim.
0: E tal. Então, precisa também colocar os filtros.
1: E tem aquele estudo, né, Marcos, que você se recorda, quando deu enchente em 2011, aquele estudo que o IPT fez e apontou, você até acompanhou, eu me recordo disso aí, várias vistorias no lago, aquele sonar, né, que era um aparelho que entrava no meio, né, enxergava tudo embaixo d'água, né? Você acompanhou naquela época, esse estudo até hoje deve estar registrado nos anais da prefeitura, foi o IPT que fez, né?
0: Sim, sim, importante esse tipo de estudos, mas é importante você sempre renová-los, porque a situação muda, né? A situação muda. Eu acredito, sinceramente, que esse racionamento foi feito uma verificação técnica, até porque se cai o negócio, não é um desastre total, a prefeitura não varia o negócio, não é possível, né? Então, eu sou favorável ao racionamento desde que tenha acompanhamento técnico, mas repito, se não colocar filtros nas 10 entradas de águas fluviais, o problema vai se agravar, vai ter que fazer de novo, temporariamente.
1: Vai gastar de novo, né, Marcos? Vai gastar numa coisa que poderia resolver de uma vez só, né? Verdade essa, né?
0: É, exatamente. E outra coisa, já que estamos falando do lago, eu queria lembrar também aquela Casa do Mel. Não sei o que está acontecendo. Por que não reabre a Casa do Mel? A Casa do Mel tem um interesse muito grande, tanto turístico, como também para agricultura, né? O setor.
1: Sim,
0: né?
1: A pecuária. Né? Apiário.
0: Eu não sei até que ponto, qual é a secretaria que é responsável por isso, se é de turismo ou se é a secretaria de agronegócio.
1: De agronegócio.
0: Precisa reabrir a Casa do Mel. Não é possível. Está fechada há meses. Né? E ali tem uma importância turística enorme. A Casa do Mel sempre teve um bom trabalho da Associação dos Apicultores e precisa reabrir. Só reabrir, eu não sei porque não reabre. Faz 3, 6 meses, se não me engano, que está fechado lá.
1: Sim. É uma reclamação total e a última informação que nós tivemos foi em março, que eles estavam renovando, acertando com a prefeitura e com a associação também, que está sem presidente. A gente conversou isso em março. É a última informação que nós tivemos. Então, vamos cobrar de novo, vamos saber o que está acontecendo, né, Marcos?
0: Porque não é um negócio tão simples, já existe um prédio, né? Já foi cedido a uma entidade que é respeitável.
1: Sim.
0: Né? O público gosta. Por que não reabrir logo isso, né? Isso faz parte do turismo de Bragança, é interessante. Você comprava mel ali, é confiável mel, né?
1: Sim.
0: Então, enfim, precisa reabrir. E aí quando chama lá aquela corda que passa, esqueci o nome, né? Aquela corda que
1: tirolesa?
0: Passa, a tirolesa, desculpa.
1: A tirolesa.
0: A tirolesa, falaram em... Gastou R$700 mil,
1: né? Isso.
0: Né? E ela nunca foi utilizada, né? E eu acredito que ela vai dar prejuízo se você reabrir, alguém pegar, é muito difícil ali, me parece que foi uma obra feita meio sem cálculo, né?
1: Sem estudo, né, Marcos?
0: Inclusive passando aqui a tirolesa e tinha aluguel de barco logo no mesmo local. Aí o barco passava o carro para a tirolesa, né? era bem complicado e eles tiveram que resolver isso também. O que tem de positivo é o transformamento.
1: Sim.
0: E pintar a pista da ciclovia. Isso a gente tem que elogiar, desde, repito, que o transformamento tenha sido feito com verificação técnica, né? E foi bom o vereador perguntar, é claro, que é uma forma de fiscalizar.
1: É verdade.
0: Nós temos sérios problemas.
1: E outra coisa, Marcos, se mantiver a boa notícia, ou pelo menos assim, um bom senso com relação ao aumento dos servidores municipais, não houve muito aquela questão do sindicato e prefeitura, ficou só a dúvida a questão do aumento dos comissionados, que isso gerou uma polêmica, mas enfim, em todos os fatos, foi até positivo, né?
0: Sim. Esse ponto até eu elogiei da coluna, dizendo que chegou um bom termo, né? Eles estão controlando, evidentemente, para ver a quanto chega, né? Porque não pode passar de 25%, e parece que mesmo com o aumento vai chegar a 23% do orçamento, que está dentro da lei, e os servidores ficaram contentes, né? Quanto a essa questão dos comissionados, parece que a discussão é que deveria ser igual, né?
1: Sim, o percentual.
0: Que pode aumentar, mas me parece aí uma questão menor dentro do
1: número de funcionários, né? Do número de funcionários, né?
0: Parece que chegou-se ao bom termo. Agora, esse negócio do comissionado, o problema é esse, o problema é saber escolher os comissionados. Não colocar só pessoa que tem afinidade política, mas não tem nenhuma comissão, né? Nós temos bons secretários aí, bons nomes, né?
1: Sim.
0: Outros já não estão indo tão bem, né? Aí a questão são cargos de confiança e eles têm que ter um critério político, sim, é claro, você não é por um inimigo como cargo de confiança, né? Inimigo político, adversário político. Mas também você tem que pôr pessoas com capacidade
1: técnica, né? Técnica da área, né, Marcos?
0: E dá condições para eles trabalharem. Por exemplo, agora nomearam o secretário do esporte, é excelente. Ele é excelente, o Marinho.
1: É verdade.
0: Mas isso tem que dar condições de trabalhar.
1: Com certeza.
0: Duas secretarias estão gerando muita crítica, Jango, né? É a saúde, que a moça tem currículo excelente.
1: Know-how.
0: O currículo excelente. Eu não sei se tem, ela não está conseguindo operacionalizar, mostrar, né? Ela está sendo criticada, inclusive, pelos vereadores da situação.
1: É.
0: Embora tenha um currículo excelente. E no meio ambiente também, o secretário está fazendo esse episódio das
1: fases,
0: foi muito infeliz. E o secretário está sofrendo muitas críticas, e ele não tem, pelo visto, muito jogo de cintura.
1: Não, né? Não.
0: Se criou aí um clima terrível com a Faros, né? Desnecessário, no fim ficou a Faros, mas ficou descontente, com muita mágoa, porque foi magoada, né? O trabalho foi muito criticado. Ao mesmo tempo, se era tão criticado, por que colocaram de novo? É lógico que foi colocado de novo, porque eles têm condições.
1: Com certeza.
0: Um trabalho que eu tinha na mão.
1: Com certeza.
0: Então, nessas secretarias, eu tenho visto muitas críticas, né?
1: São três secretarias, né, Marcos, que estão sofrendo assim críticas e até hoje continua. A educação, que já vem arrastando já há 2 anos, a saúde, né, e a meio ambiente e obras também, né, que o secretário de obras também tem criado aí várias dificuldades aí, questão de ponte, de projetos aí que não saem, obras que não andam, quer dizer, são 4 setores que são bem críticos dessa atual administração.
0: Mas é bom lembrar. Às vezes a pessoa tem até um excelente currículo, mas não tem os recursos necessários, ou não tem o jogo de cintura para cobrar isso do executivo. Não adianta você pode pôr o melhor, o meio ambiente, por exemplo, você põe o melhor de todos, o cara super graduado. Mas se não der verba, não der gente,
1: estrutura, né?
0: E a pessoa não tiver o jogo de cintura, pelo menos para exigir, ou para pedir, pelo menos cobrar isso para lá. Eu sou secretário, mas eu tenho que ter o mínimo de condições. O mínimo.
1: Com certeza.
0: É
1: orçamento, né, Marcos? Cada pasta tem o seu orçamento e você gasta com isso. Marcos, são 9h21. Quero agradecer a vocês. Já uma boa semana. Temos feriado.
0: Rapidamente, eu sei que você está com o horário aí. Só tocar em alguns assuntos. O Mário Douro falou, e eu aproveitei e coloquei na coluna, uma questão dos jogos, das bets.
1: Sim.
0: Tem viciado pessoas. Tem pessoas que têm perdido tudo, perdido dinheiro, ficado viciados, problema psicológico, gera um verdadeiro vício. Isso é meio complicado. Você não pode entrar na vida das pessoas para falar como açúcar, não como açúcar, faça isso, não faça aquilo. Mas até onde vai a liberdade? Por exemplo, o cigarro. O cigarro faz mal. A gente fuma, né, Jango? O tabaco faz mal. Mas se era uma campanha tão grande, tão bem feita, o número de
1: fumantes.
0: De fumantes diminuiu muito, até porque é proibido propaganda de cigarro. E o Mário falou bem isso, o Douro, e eu fiz questão até de ressaltar, para dessa pauta, a questão do que você não pode incentivar grandes atletas, personalidades, fazendo propaganda. Tem que regulamentar isso. Eu não sou a favor de proibição, não, porque você tem direito, jogar, jogue. Quer apostar na loteria, aposte, quer fazer isso, faça. Mas esse incentivo para que, através de propaganda, isso faz mal. Então tem que ser regulamentado, não proibido. Essa questão eu acho muito importante. Outra coisa, você estava falando de meio ambiente também, outra coisa também falando de computadores, de meio ambiente, primeiro, de meio ambiente, poluição sonora. Só tem ninguém sabe, nunca tem um plantão, tem que ter um plantão para isso. Tem casos que são exageros, para denúncia, e tem casos que a pessoa não está dormindo há tempos por causa de barulho, ou barulho de dia mesmo, e precisava ter um plantão com os equipamentos para fazer as medições. E ainda, para finalizar mesmo, Jango, né? E vocês ficarem livres de mim.
1: Imagina, né? É um prazer.
0: Eu estou brincando, né? A questão dos golpes na internet.
1: Nossa Senhora.
0: Isso aí está aumentando de uma forma absurda. Eu confesso, eu tenho um pouco de dificuldade, né, com o computador e operacionalizar, né? As pessoas mais jovens têm uma facilidade muito grande.
1: Sim.
0: Né? Eu nunca caí em golpe porque eu não faço compra, eu não compro nada que é muito barato, eu verifico, e mesmo assim já quase caí, viu?
1: É.
0: O negócio de banco, liga para você, o cara tá passando a sua CPF para você entrar, você fica assustado, mas eu sempre verifico.
1: Até no Serasa, né, Marcos? Até no Serasa criaram um site falso para limpar seu nome.
0: O pessoal é muito criativo, tem um golpe sexual, a bonita pede para ser amiga do cara, o cara aceita, normalmente o cara mais velho, né? Você tem que ir jogado, daqui a pouco aparece alguém e fala que a menina tem menos de 15 anos, é inacreditável, vai dar problema, ele toma dinheiro do cara. Então, eu já vi um monte de golpes.
1: Se passa por filha, passa por filha, se nem filha tem, né, Marcos?
0: Não, aquele golpe do sequestro, tem um monte. São muito criativos. Então, o que eu acho que precisava ter é uma campanha do município e dos governos em geral, alertando. Isso é fundamental. E a polícia precisa também ter setores. Eu acho que podia criar uma delegacia especializada nessas coisas.
1: Sim,
0: até porque a própria polícia não tem essa preparação ainda total.
1: É. Né?
0: Uma delegacia, porque grande parte hoje dos crimes é pela internet.
1: Verdade, verdade.
0: Pelonato, extorsão. Vários tipos de golpes, injúria, calúnia, fica lá postado o negócio. Agora com a inteligência artificial você põe a cara da pessoa, a voz da pessoa, monta situações, enfim. Precisa ter também a polícia ter um departamento específico para isso.
1: Com certeza, então, um controle.
0: Bom, Marcos, muito obrigado, desculpa.
1: Imagine, é um prazer e você deve uma visita, um café aqui pessoalmente, tá bom, Marcos?
0: Ah, sem dúvida. O Prazer se pauta, sempre me precisou como Mário Douro e você, eu tenho me manifestado nesses 3 anos. Um abraço, viu?
1: Um abraço, boa semana, Marcos Vale. São 9h26, conheci o doutor Marcos Vale, esse bate-papo nós temos toda segunda-feira, falando um pouquinho dos assuntos da cidade e também outros assuntos. São 9h26, vamos faturar e voltamos, tem um sucesso, depois tem o Mário Douro, Papo Douro aqui na Bragança FM.

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1: 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É 9h39, segunda-feira, início de mês, 1º de junho, começando mais um mês, hoje o Dia Nacional da Imprensa, enfim, tudo isso e muito mais você acompanha aqui no Som da Região, na Bragança FM. E hoje, toda segunda-feira, começando o mês com o pé direito ou o pé esquerdo, não importa, com os dois pés, porque a gente precisa andar, estamos aí com o Mário Dori. Mário, bom dia, prazer tê-lo aqui.
2: Bom dia, o prazer é sempre meu, a alegria de estar aqui toda segunda-feira. Agradecer muito esse espaço, porque ele é muito importante e tem repercutido muito, grandemente. Eu até encontrei um vereador essa semana na rua e ele falou, te acompanho lá no Jango, hein? Eu falei, que beleza.
1: Que bom, né?
2: E adorei uma frase que você falou. Eu falei, qual delas? Aí ele falou, mais ação e menos discurso. Eu achei ótimo isso. Parabéns.
1: Isso aí. Importante é isso, né, Maré? As ações são importantes na nossa rotina, na vida, cada um tem a sua profissão, sua função. Faça bem feito, né?
2: Assim? Faça bem feito, é o mínimo. É o mínimo.
1: Professor,
2: né?
1: Dê boa aula.
2: É isso. É isso. É? Qualquer um dos profissionais, faça o melhor. Seja o melhor na sua profissão, que você se dá bem.
1: Mário, você abordou um assunto importante, está abordando nas suas redes sociais, que foi o comentário do Marcos Valle, essa questão das. Essas redes sociais, essas casas de apostas, tem gente aí perdendo até o que não tem.
2: É, eu inclusive escrevi um texto, está lá no nosso portal, portaldoro.com.br, a respeito do Brasil. E o que está acontecendo é que apresentadores, artistas e jogadores estão incentivando você a se ferrar. Isso chama-se Cassino Brasil. É uma coisa horrorosa. As pessoas estão apostando a vida, inclusive a sua vida pessoal, destruindo famílias, jogando nos bets, tigrinhos, entre outras coisas. É terrível a gente ver isso e ver que as pessoas... parece que ninguém percebeu ainda que o Brasil é pobre. É pobre! E que as pessoas estão tentando sair, querendo adiantar a sua vida, apostando e jogando dinheiro fora todos os dias. Então,
1: é aquele dado, faça uma pergunta para esse jogador ou aquele artista que fez isso, quanto ele ganhou? Ele já ganhou, né?
2: Ele já ganhou o cachê
1: que você vai gastar, né?
2: Que você vai gastar. Então, está terrível essa situação, horrível, muito ruim. E pessoas, não é vergonha nenhuma ser pobre. Vergonha é ser burro e jogar nas bets. Isso é vergonha. Você não vai conseguir nada. Você não vai ficar rico. Quem ganha dinheiro é quem banca o jogo. Nunca esqueçam isso.
1: E tem que ditar, né, mano? A primeira você joga R$5 e ganha 200. Opa, aí você joga 200, aí você
2: ganha
1: mais.
2: É, mas isso tudo é o golpe das
1: máquinas.
2: Das máquinas, e vêm todas cintilantes e bonitas, coloridas, para chamar sua atenção.
1: O tigrinho, jacaré, oncinha.
2: E você fica lá extasiado e joga a sua família fora.
1: E tem histórias, né, mas lá atrás era a questão dos jogos de carteado, essas coisas, né? E não mudou muitas coisas, né?
2: Não, não muda, né? Porque hoje tudo é eletrônico e tudo é mais fácil você perder, né?
1: Digital.
2: Então,
1: você perde digital.
2: Você perde digitalmente, viu? Que como você é importante, para de fazer essas bobagens. Cuida da sua família. Tenha união na sua família. Ajunte a grana que sua família fez e faz um bem para sua própria família. Não para jogo, principalmente digital. E nenhum outro jogo.
1: Opa, tem a pessoa. Ô, Davi, bom dia para você, o Davi Floriano. Eles que tem um pessoal, né, que tem aí todo esse conhecimento e que está fazendo um movimento empresarial contra as bets. Ele está marcando aqui. Falei, pode marcar a entrevista que a gente vai bater um papo aqui, né, Mário?
2: Faça isso, Floriano. Venha, fale a respeito, porque efetivamente as famílias, os empregados das empresas estão sofrendo isso. E isso reflete, inclusive, na qualidade do trabalho da pessoa na empresa, porque ela, preocupada com dívidas, não vai trabalhar bem.
1: E aí a coisa fica difícil.
2: Parabéns aos empresários que estão lutando por isso.
1: Eu fiquei sabendo agora, o Davi acabou de mandar, está nos ouvindo aí. O Davi, um abraço para você, o Davi que é da Farmavale. É? Mandar para ele também aquele pedido lá, levar que veio.
2: Exatamente.
1: Mário, mas hoje é um dia importante. Hoje é o Dia Nacional da Imprensa Brasileira, que foi criado em 1808 pelo Correio Brasiliense, pelo
2: José
1: Hipólito, né?
2: O Dia Nacional da Imprensa. Eu trouxe um texto que eu gostaria de ler, se você me permite.
1: Permito.
2: Mas antes de falar do Dia da Imprensa, eu quero falar de uma coisa chamada Taiko Aozora Daiko. Nossa, o que
1: você
2: que é isso?
1: Você teve lá ontem, eu estou sabendo. O Mário foi prestigiar a 17ª
2: edição. Eu fui ser prestigiado, eu não vou prestigiar ninguém, não.
1: Mas você foi prestigiar
2: e prestigiar. Eu vi um trabalho da Nipo Brasileira, Seção Bragança Paulista, maravilhoso, um evento que eu nunca vi tão organizado em Bragança Paulista. Eu não vi outro evento igual e tão organizado.
1: O Márcio falou isso demais.
2: Além da comida, a qualidade excepcional, as apresentações, todas elas direcionadas à cultura japonesa, e foi uma coisa linda. Parabéns, parabéns mesmo, porque há muito tempo eu não vi um evento tão bem elaborado e tão bem concatenado com efetivamente a cultura japonesa. E ainda tinha um detalhe, ontem tinha o jogo do Bragantino.
1: Sim,
2: lá
1: do lado,
2: e o trânsito estava impressionantemente ruim. E todas as atrações foram gratuitas. Muito, muito, muito bonito. Parabéns à Nipo Brasileira de Bragança Paulista pela organização e pela qualidade. Eu, quando falei do Taiko Aozora Daiko, tocar aqueles tambores. E eles fizeram de uma forma tão bonita, tão sincronizada, tão linda, que o pessoal pediu bis. Olha. E foi feito o bis, e eu fiquei emocionado, e eu até postei alguma coisa nas redes sociais, um pouquinho do que eu vi, e que realmente, sabe, maravilhoso. E por favor, façam outros, vocês têm competência para fazer outros, não precisa ser uma vez por ano, não, façam outros que eu vou.
1: E vai ter, para você saber, agora no mês de agosto eles fazem, ajudam com aquela parceria com a Gaúcho, tem aquela sopa, a noite da sopa, né?
2: Sim.
1: E eles têm uma apresentação também, eles colaboram para esse ginho também.
2: Olha que coisa, eu quero saber quando vai e eu vou.
1: Eu passo a data para você, que vai estar aqui divulgando.
2: Perfeito, muito, muito, muito bom mesmo.
1: Mário, esse período ainda, estamos aí agora, né, que a gente tem acompanhado e tem visto aí, essa questão que envolve, ainda mais principalmente esse dia de hoje, né? Essa conscientização da imprensa, né? É uma coisa que a gente aqui, eu digo eu como jornalista, que sou, que alguém duvidar, temos a carteirinha para mostrar, como diz o outro. Mas nós precisamos um pouquinho mais de clareza, de seriedade, e das pessoas terem um compromisso com a imprensa, que eu digo, com as pessoas que estão do outro lado, né?
2: Com a verdade.
1: Verdade.
2: Né? Eu vou ler o texto. Dia da Imprensa. Entre a verdade e a fraude. A imprensa tem uma missão sagrada em qualquer democracia: servir a verdade. Quando abandona esse compromisso, deixa de ser imprensa e transforma-se em máquina de propaganda e manipulação de interesses ocultos. As fake news não nascem apenas nas redes sociais ou aplicativos de mensagens. Elas também surgem quando veículos de comunicação distorcem os fatos, escondem informações, omitem contextos ou transformam opinião em notícia para atender interesses políticos, econômicos ou ideológicos. Isso não é jornalismo, é fraude intelectual. O jornalista que respeita a profissão investiga, confronta verdades, confronta versões e publica fatos. Já aquele que escolhe narrativas em vez de verdade, trai a confiança da sociedade e corrói os pilares da democracia que diz defender. No Dia da Imprensa, devemos homenagear os profissionais éticos e independentes, mas também denunciar os mercadores da informação que transformaram notícia em produto de manipulação e o cidadão em alvo de campanhas de convencimento. Mentira deliberada, venha de políticos, influenciadores ou veículos de comunicação, merece repúdio. A sociedade não precisa de jornalistas militantes, vendedores de versões ou fabricantes de escândalos. Precisa de profissionais comprometidos com um princípio simples e inegociável: a verdade. Quando a imprensa abandona a verdade, ela deixa de iluminar a sociedade e passa a colaborar com as trevas. Senhores jornalistas, parabéns. Respeitem a profissão com dedicação e a verdade, sem emitir as suas opiniões pessoais recheadas de tendências ou interesses pessoais. Mário Doro.
1: Muito bem, Mário. Parabéns. Eu acho que é isso mesmo. A verdade é essa. Eu digo sempre, eu posso ter um partido, posso ter um time, posso ter uma escola de samba, posso ter... Mas eu tenho que respeitar aqui a notícia e a matéria que é vinculada e aquilo que realmente é verdadeiro.
2: Sim.
1: Não tenho aqui como eu manifestar a minha opinião pessoal. Posso até manifestar, mas não faço isso, até por ética, a gente que realmente quando assume...
2: Mas quando você vai emitir a sua opinião pessoal, você escreve, essa é minha opinião.
1: Isso, assuma, né?
2: É, assuma. Porque, infelizmente, uma parcela... E felizmente não é a maioria, uma parcela de jornalistas emite a opinião e depois vai passar no caixa para receber dinheiro. Tá certo? Então, é, isso.
1: Comprando a sua palavra, é, a sua opinião, né?
2: Exato, compra. E isso a gente tem que tomar muito cuidado. E isso acontece na nossa cidade, acontece no estado, acontece no Brasil.
1: E no mundo.
2: Infelizmente.
1: Tá bom. São 9h50. Mário, uma boa semana para você. Foi muito bom tê-lo aqui nesse dia de hoje. Você que tem também um trabalho de imprensa, queira ou não, de um site onde as pessoas podem acessar. Amanhã tem entrevista, né?
2: Amanhã tem uma entrevista maravilhosa. Primeiramente, eu quero parabenizar a Roseli Frigi, porque ontem, em Porto Alegre, ela completou 42 quilômetros.
1: KM.
2: É, K, ela fala K, né? E completou 42 quilômetros e saiu bem. Ela foi até Porto Alegre para isso. E amanhã nós temos o nosso programa com Marcos Lima e Roseli Frigi falando da pisada forte e da oportunidade que as pessoas têm em abandonar o sedentarismo. Foi uma entrevista maravilhosa. E olha, vale a pena ver. Amanhã às 10 horas,
1: Portal
2: em
1: Dó.
2: Todas as redes sociais.
1: Valeu. Valeu, boa semana para você. Obrigado pela sua presença. E segunda-feira que vem estaremos aqui, se Deus quiser.
2: Senhores ouvintes, um beijo no coração. Uma semana excelente de paz.
1: 9h51 foi aí o Papo Doro, toda segunda-feira que nós temos aqui no Primeira Mão, trazendo sempre notícias e informações, e amanhã tem essa entrevista com o pessoal da Pisada Forte, o pessoal que realmente faz um trabalho maravilhoso, né, para a saúde. É o cuidar bem de nós mesmos, né, Mário? Aquele ditado, quem cuida bem da sua saúde, cuida de você. Não é isso? 9h52, vamos? Sucesso musical e voltamos aqui no Primeira Mão.

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7: São 10 horas e 6 minutos. Vocês ligados aqui no Primeira Mão desta segunda-feira. Na sexta-feira, nós teremos aqui a presença do deputado federal Paulo Teixeira, que estará aqui nos estúdios da Bragança FM. Está confirmado pela assessoria dele. Às 10 horas da manhã, nós teremos o prazer de receber o Paulo Teixeira, deputado federal, aqui nos estúdios da Bragança 79.7, o som da região. É, Marcinho. Vamos então ao giro de informações e notícias para vocês ficarem sabendo tudo o que está acontecendo, e vamos também à entrevista coletiva do João Fonseca após a vitória contra o Casper Ruud ontem.
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7: A Polícia Civil de São Paulo, né, retornou nessa manhã com mais uma operação. Olha só, Marcinho, aqui a coisa não para, né? As coisas que assustam a gente é a operação mira a Prefeitura de São Paulo por elo com a produtora do filme sobre Bolsonaro, o Dark Horse, e que é o filme, né, que conta a vida do ex-presidente. Está sendo nessa manhã, a Polícia Civil realizou a operação Wi-Fi livre por uma possível relação entre a Prefeitura de São Paulo e o Instituto Conhecer Brasil, através de Karina Ferreira da Gama, proprietária e produtora da GopUp, que fez o filme Dark Horse, do ex-presidente Jair Bolsonaro. A investigação apura fraudes em licitação da Prefeitura no valor de 108 milhões. A Promotoria de Justiça do Patrimônio Público e Social da capital verifica eventuais irregularidades na implantação e operação e manutenção de 5 mil pontos de acesso de rede de Wi-Fi pública em comunidades do município do contexto Programa Wi-Fi Livre São Paulo, Marcinho. Olha só, segundo as informações, apontam possível cenário de grave lisura administrativa financeira desde a origem da contratação da organização parceira. Isso porque o cronograma original visava a entrega de 5 mil pontos de conexão de internet até junho de 25, mas houve apenas a instalação de 3.200 pontos. Para ocultar a mora e legitimar o atraso, foram celebrados 3 termos aditivos em curtíssimos intervalos de dias, no valor de 26 milhões e 11 milhões de reais. Está aí, a polícia não para, né, Marcinho? Mas a grande, ontem, o destaque, eu digo, do esporte foi o João Fonseca, que ontem foi para Roland Garros nas quadras e deu uma entrevista coletiva falando dessa vitória importante. Ele que começa a fazer história agora no tênis brasileiro, com apenas 19 anos de idade.
9: Parabéns, está ficando já normalidade para a gente vir aqui dizer isso, é muito legal. Preciso que você fale em português um pouquinho sobre o jogo, como é que você jogou hoje?
10: Jogo muito bom, muito consistente. Eu, desde o começo, impondo um ritmo muito

0: muito bom, fazendo boas devoluções, fazendo ele jogar. Tava difícil porque ele é um bom sacador, enfim, um ótimo jogador, poucos pontos fracos e põe um ritmo muito rápido com o forehand. Deixar ele controlando o jogo, ele fica muito sólido e ele tem bolas muito rápidas. Então, tentar ser mais agressivo, foi meio que uma batalha de quem era mais agressivo, e fico feliz de ter levado a melhor nos pontos importantes da partida. Ali no terceiro set dei uma caída no último game, mas consegui reverter super bem no 4-7, estão felizes por causa disso.
1: João aqui, Márcio do Globo. Parabéns pela vitória, parabéns pelas quartas de final, inédita na sua carreira, em um grande slam. Eu queria que você falasse um pouquinho, se pudesse, do seu adversário, o tcheco Mensik. Vocês já se enfrentaram uma vez em dezembro de 24, perdão. Queria que você falasse um pouquinho qualidades, o que você precisa fazer para vencer o tcheco. Obrigado.
0: Partida boa que eu tive com ele foi no Next Gen, um momento em que eu estava muito confiante também. E, enfim, uma partida que também não valia relativamente nada para mim, mas foi uma partida importante para o meu crescimento também. É um jogador em que já estava consolidado no top. E foi uma partida muito dura, obviamente condições muito diferentes, mas o Mensik é um ótimo sacador, tem uma esquerda muito boa, no cyber ele consegue comandar mais os pontos com a direita, tem mais tempo para jogar, mas jogador que é mais experiente, apesar de ter um ano a mais que eu, mas está mais tempo no tour, e jogador muito bom mesmo, muito completo, vai ser uma partida dura. Ele joga bem no cyber, já teve muitos bons resultados no cyber, então eu acho que também obviamente tenho que conversar com o meu treinador. Hoje vou desfrutar de vitória de hoje, descansar e amanhã já focar no próximo jogo, mas vou ter que ser muito sólido, vou ter que ser agressivo, jogar da minha maneira e ter o mental muito bom.
2: Então tá aí o João Fonseca falando após a vitória de ontem. E vamos ouvir, né? Ele que ficou e é marcado como história do tênis brasileiro, o Gustavo Kirsten, o Guga, que fala desse menino, 19 anos, o João Fonseca. São 10 horas e 13 minutos. Vocês ligados aqui no Primeira Mão. Acompanhe a nossa programação com música, notícias e informações. Ontem mais aí, Gustavo Kirsten falou a respeito. Ele acompanha o João Fonseca já há 3 anos, desde 16, quando ele estreou no circuito de tênis. O Gustavo Kirsten sempre apoiado e ontem esteve lá assistindo essa partida, e o Kirsten, o Guga faz uma menção a ele. Vamos aqui, vocês ouvintes da Bragança FM, acompanhando. Não está girando, Marcinho? O que está acontecendo? Deixa eu acho aqui. São 10 horas e 14 minutos, ainda hoje, a programação da Bragança FM, um momento esportivo, onde nós tivemos aí a vitória importante, né? A vitória importante do Bragantino em cima da equipe do Internacional de Porto Alegre. E 3-1, e vamos fazer mais informações. E agora Copa do Mundo, tudo isso e tudo mais. Tá ok agora? Então lá.
3: Two finals, so it was tough to in the beginning, but I played really good in the important moments in the first and second set.
2: Não, tá aí. Vamos acertar aí. Vamos, aqui a gente faz ao vivo, essas coisas acontecem, né, Marcinho? Então a gente vai aqui tentar achar a entrevista do Gustavo Kirsten, que fala.
4: Vai. Tudo a melhorar. A cabeça dele só permite um pensamento, melhorar. E ele vai tanto ser ainda mais preciso no que ele faz bem, quanto melhorar os ajustes do jogo dele ao natural. Eu vejo, pela precocidade que são esses caras, que a gente pode chamar assim de absurdo, Alcaraz, Sinner, e aí vem o João, com essa idade jogando nesse nível, a questão dele é o tempo. Porque boas práticas estão acontecendo. O entorno é muito saudável. Competência Capacidade existe. E precisa de quilometragem. Jogar 5 sets diversas vezes, estar contra a parede, depois acertar tudo. Aí no dia seguinte, pô, como é que pode? Esqueceu? Assim. Aí ganha um torneio, depois como lida com isso? O que assusta é a velocidade que ele aprende. O que demoraria normalmente 2 anos, leva 3 a 6 meses.
2: Eu tá aí o Gustavo Kitt fazendo um comentário elogiando aí a carreira do João Fonseca. É importante isso, né? Fora isso aí, a Petrobras reduz o preço do querosene de avião, Marcinho. É, hoje o governo acabou baixando 14,2% a redução do querosene da aviação. O preço médio de venda para as distribuidoras a partir de hoje passa a corresponder à diminuição de 93 centavos por litro frente ao mês anterior, informou a estatal em comunicado nesta segunda-feira. A queda de preço do combustível da aviação, que ocorre após altas sucessivas desde março, reflete na atenuação do cenário de elevação das cotações internacionais. São 10h16, foi um giro de informações e notícias para vocês sintonizados aqui no Som da Região.

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10h28, Luan Santana para você, ligado aqui no Primeira Mão dessa sexta-feira. 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São 10 horas e 30 minutos. 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São 10h31, ainda hoje vamos falar do Red Bull Bragantino, que venceu, seleção brasileira aqui, já começa a voar para em busca do hexacampeonato, naquela festa que vai ser lá nos Estados Unidos, né, Marcinho? Está todo mundo aí preparando. 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
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Ela aguentou o baque. São 10h33, você continua aqui com a gente participando. Manda um abraço especial aqui para o pessoal que está na sintonia aqui, a dona Nivalda. Aliás, o senhor Nivaldo e a dona Orlanda na sintonia. O Davi Floriano, lá no Parque dos Estados, ouvindo a gente aqui. Mandar um abraço especial aqui para a Tati, lá do Supermercados Mendonça. Também para o José Carlos Viviane e a Maria da Graça. O Renato Policarpo, um abraço para você, um bom dia. Aí o Renato Policarpo, que quer participar com a gente aqui. O Edson Bugana, que é presidente do APOESP de Bragança Paulista. Também aqui mandar um abraço especial para o doutor Oswaldo Zago, aqui na sintonia da Bragança FM. Oswaldo, um abraço para você. O Joel Bueno, também a sua esposa. A Larissa, lá do Empório. Ô Larissa, um bom dia para você. E o Roberto Ferretti, que é nosso grande amigo, também na sintonia aqui. Ele que é corretor de imóveis. São 10h34, vamos a um sucesso musical, Marcinho, voltamos.

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5: São 10 horas 41 minutos, vocês ligados aqui no Primeira Mão desta segunda-feira, primeiro dia de junho. Começa agora essa semana aí com um evento, teremos quinta-feira Corpus Christi, depois já inicia a festa do Rosário, ali na Praça Princesa Isabel. Manda um abraço aqui para o doutor Gentil Gomes, ô doutor Gentil, médio coração, um abraço aí ao doutor Gentil, à doutora Maria Mária, sua esposa, os dois são médicos cardiologistas, e também o Leonardo, que hoje o Leonardo e o doutor Gentil atendem na Santa Casa, aqui de Bragança Paulista. Doutor Gentil, no Jardim Europa, ouvindo aqui a Bragança FM, e diz que está muito bom a programação. Obrigado, doutor Gentil, um abraço, obrigado pelo carinho e pela audiência. Também quem mandou um abraço para mim aqui foi o Zaqueu, lá da imobiliária. Ô Zaqueu, bom dia para você, abraço, uma boa semana, Deus te abençoe, de muita saúde para você, para que você realmente consiga ter uma semana de paz e saúde, né? E, então a gente está aqui na sintonia da Bragança FM, levando para vocês informações, vocês aí que estão na sintonia. Nossa, muito obrigado, né, Marcinho, pela sintonia, pelo carinho. E o Marcinho que rodou esse final de semana, foi comeu yakisoba, Marcinho.
6: Yakisoba, festa boa. O Mário falou aqui, é verdade, eu assino embaixo, festa bem organizada lá. E fazia tempo que eu não via uma festa do japonesa bem organizada, fechadinha. Tinha lá os estandes, né, do pessoal lá, tanto vendendo produtos como vendendo parte de alimentação, muito bem limpinha. Gostei mesmo. Acho que o pessoal aí está de parabéns, aí, o pessoal da organização. Fizeram um negócio muito bem feito. E nem parecia com a pose de moto, que já bem fechadinho, o negócio ficou bem
5: organizadinho. Que coisa boa.
6: O estacionamento Henrique, gratuito e gratuita também, né?
5: O Luiz Henrique também foi, realmente lá no jogo, lá que foi perto ontem. E aí, Luiz Henrique? Tá tudo tranquilo, por lá, o trânsito, os negócios todos ou não?
7: Bom, Jango, bom dia, Jango. Daqui a pouco a gente fala melhor sobre esse jogo, mas eu cheguei cedo no estádio, então acabei não conseguindo perceber muito a movimentação, mas de fato, a hora que eu cheguei já tava um pouco ruim de achar lugar, principalmente. Ainda bem que eu não dirijo, não precisei procurar lugar para estacionar. Mas.
5: Tem Uber especial, esse menino.
7: Mas aí eu acabei percebendo já tendo pouco lugar para estacionar, então tava bem movimentado, principalmente na hora que eu saí, já tava. É que se bem que eu saí na hora do fervo mesmo, saí do estádio umas 14 horas, mas realmente tava bem cheio, até aproveitei e dei uma passada lá para dar aquela famosa almoçada.
5: Então tá aí, o Luiz Henrique também esteve por lá, daqui a pouco vai falar comigo da seleção brasileira. Ontem o Ancelotti fez o primeiro jogo ontem aqui no Brasil, né? E a gente fica, né? Aquele ditado, né? A torcida é de todos nós brasileiros, que o Brasil faça uma bela, mas uma bela campanha, é, realmente, para que possa estar, né, eu digo, é, entre as melhores seleções do mundo, né? O Brasil que realmente é, busca o hexacampeonato, né? A única seleção que busca essa situação, né? Então a gente está aqui na sintonia, né? E a gente está, eu falo sempre, né? Aqui na Bragança FM, atento a tudo, para vocês sintonizados aqui no Primeira Mão.
6: É. Com a gente sobre essa festa dos caminhoneiros.
5: É, está aberto ao sindicato, né? Sindicato. Sim. Dos autônomos e motoristas aqui de Bragança Paulista, é, poderão estar aqui, vai estar em contato para vir bater um papo, contar. Cada ano sempre tem uma novidade. É, e...

0: nesses últimos tempos tem corrido alguns, a gente fala sempre, né, Marcinho, alguns intempéries que falam, né? Intempéries, às vezes é lá no posto de monta, às vezes é lá na concha acústica,
1: né? Esse ano vai ser no posto de monta.
0: No posto de monta,
1: há,
0: né?
1: Há dois anos já está sendo no posto de monta direto.
0: Tomara que mantenha.
1: Não... Eles já até mandaram já o folder, né, da festa, vai ser lá no posto de monta mesmo. E vai ser no mal do ano passado, né? Os caminhões vão fazer aquele desfile pelas ruas, ter o vencimento, e depois tem a festa durante todo o dia lá no posto de monta.
0: Que coisa boa. Festa que não falta, né, Marcinho? Que coisa boa. Bragança é recheado de festa.
1: E lá tem uma vantagem, né? Você faz a festa e ganha um banho de poeira.
0: Também. Mas tem um ditado. Essa semana começa na quinta-feira, quinta, sexta, sábado, domingo, a festa do Rosário. Toda noite você tem aquela grandiosa quermesse de família. Eu acho uma das festas mais tradicionais
1: festa
0: de Bragança.
1: Santo Antônio.
0: E começou ontem a Trezena. E depois começa a festa do Asilo também, né? Do Asilo aqui do Jardim Público. Ô, meu amigo, o Elinor Baratella, abraço para você aí. E a todo o pessoal na sintonia. A festa que vai ter nessa semana e na outra semana também. E depois tem a festa da Santa Terezinha e a festa da Vila Aparecida. São as festas juninas que estavam acontecendo esse mês e outros bairros também, como está acontecendo no São Francisco. Já começou no São Francisco esse final de semana e vai ter mais esse próximo final de semana. A gente vai estar divulgando aqui aberto ao Padre Cid, a toda a comunidade da paróquia de São Francisco de Assis, né, Marcinho? E esse mês aqui tem aniversário da cidade de Atibaia, né? Vamos saber da programação de Joanópolis, terra do lobisomem, né? E tudo isso você vai acompanhar aqui na Bragança. Será que vai ter show bom lá em Joanópolis, Marcinho?
1: Eu tô aqui com o cartaz de Joanópolis.
0: Ah, tá aí?
1: Deixa eu só pegar aqui pra você.
0: Quem que vai lá? Ana Castela?
1: Não.
0: Luan Santana?
1: Mas são mais shows regionais, né?
0: Ah, tá.
1: A festa de Joanópolis, que é ali diz, vai comemorar o aniversário de Joanópolis, né?
0: É.
1: Joanópolis, que é conhecido como a terra do lobisomem.
0: E Atibaia também.
1: Vai completar 148 anos a cidade de Joanópolis. Começar do dia 19 ao dia 24, agora de junho. E vai ter lá praça, música, comidas típicas, cultura, shows artísticos. Mas show aí de grande porte, por enquanto, não foi divulgado ainda.
0: Não foi divulgado?
1: Não.
0: Eita, nós. Atibaia completa dia 24, que é o dia de São João, né? É dia 26, completa 360 anos. Sabia que é 100 anos de diferença? Bragança e Atibaia, não? É 100 anos aqui, vai fazer 260 lá.
1: É mais velha que Bragança?
0: É, porque começou lá. Bragança era a província de Atibaia. Em 1763 começa a história, eu vou contar aqui, não vou, uma hora eu vou contar no dia certo, né? E aí Bragança era uma província. E aí foi quando o Jerônimo de Camargo, que é a principal via de acesso ao município de Atibaia, ele era daqueles colonizadores, né? E ele mandou, aqui no caso, no bom sentido, contratou o seu Antônio Pires Pimentel e Inácia Pires Pimentel para que viessem em Bragança Paulista para fazer essa questão do café, Marcinho, sabia?
1: Sim.
0: É plantar café aqui, os colonos e tal, isso, aquilo. E aí ele começa a história de Bragança. Ele ficou doente naquela oportunidade e naquela época não tinha doença, não tinha a medicação para tuberculose. E a esposa dele, a dona Inácia Pires Pimentel, fez uma promessa: se ele sarasse, ia construir a capela para Nossa Senhora da Conceição, onde é a catedral.
1: Sim.
0: E aí começa a história de Bragança, e depois de 100 anos virou realmente cidade. Era uma província
1: de Atibaia. Que legal, também a história.
0: Eu dei aula de história também, muitos anos, né, Marcinho? Tem essa também, né? Eu sou obrigado a saber a história de Bragança, até porque,
1: legal,
0: né? Tem que saber. São 10h49, bom sucesso musical, Marcinho. Uma música aí para mexer com você e aquecer esse friozinho.

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4: Um minuto, você sintonizado aqui no Som da Região. 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É, você tem que, né, dar aquela volta no Trevinho e voltar. É um pedacinho ali da rodovia Capitão Baduino, que liga ao município de Bragança a Socorro. São 10 horas, 11 horas já, 11 e 2 em Bragança. Vamos falar de futebol? Ontem nós tivemos, ontem, né, Marcinho? A seleção brasileira despedindo do Brasil, ontem com Canarinho, hino nacional, Cobelo, e Alcione, né? Mas tivemos Red Bull, Bragantino venceu, São Paulo perdeu, Santos venceu, Corinthians venceu, Palmeiras venceu, Palmeiras. Anularam o gol, deram o Pedro Gastão na trave, e depois disse que não existe VAR pro Palmeiras, né? Mas vamos lá. São 11 e 2, Luiz Henrique Domingues comigo aqui nos estúdios da Bragança FM, na página esportiva do Primeira Mão.
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4: Luiz Henrique, bom dia. Animado com a seleção 6-2, que show de bola, hein?
5: Bom dia, Jango, bom dia pra quem se liga aqui no programa Primeira Mão. É aquele amistoso pra iludir, famoso engana que eu gosto, porque o Brasil jogou muito bem, quer dizer, no primeiro tempo não jogou tão bem assim, mas aí no segundo tempo com a mudança do time, até tava falando com um amigo que tava assistindo o jogo ontem, que os reservas eles entraram muito bem no jogo, mas com aquele sentido de mostrar trabalho e falar, ó, eu tô disponível, se quiser me usar no time titular, olha o que eu sou capaz.
4: Tô pronto.
5: E a gente viu um jogo muito bom, inclusive com muitos golaços, né, Jango? Sim. Principalmente no segundo tempo, o Danilo fez um baita de um golaço, recebeu dentro da área, tirou do goleiro, dominou, tirou do goleiro, o Panamá também fez um golaço de fora da área, então realmente o Paquetá fez um belo de um gol. Então, realmente, todo mundo querendo mostrar serviço e que é importante para o Brasil, para ter confiança na Copa. Se bem que a gente pegou aí um adversário um pouco mais fraco, que é o Panamá, vai disputar a Copa, mas é um adversário um pouco mais fraco. No entanto, foi um jogo muito bom, que o Brasil demonstrou um bom volume de jogo, ainda não está com o time com os 11 ideais, mas ainda assim...
4: Faltou Neymar, né, você está falando? É isso.
5: É, faltou Gabriel Magalhães, faltou Marquinhos, que ainda não se apresentaram.
4: Campeão, meu amigo.
5: Marquinhos campeão, graças a Gabriel Magalhães, então...
4: Não importa.
5: Até tava falando que isso pode até abalar o zagueiro do Gabriel Magalhães, porque, pô, ele perdeu a chance de dar o título inédito pro time dele.
4: É o GM, falaram. Agora virou GM.
5: GM,
4: Mas vamos então, você tem a entrevista do Ancelotti, que falou depois dessa vitória de ontem, dos ajustes, enfim, dos preparativos agora, já viajando para o United States of America.
5: Vamos ouvir o Carleto aí depois do amistoso de ontem, vitória por 6-2 do Brasil, que realmente aí foi a última do Brasil antes de decolar para os Estados Unidos.
6: Bom, a atuação da segunda parte é uma atuação importante para a equipe, para os jogadores que entraram, que mostraram qualidade, que mostraram de poder competir com todos os outros da lista, mas temos que ter em conta

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1: Mister, Raiza Simplicio da Placar, um pouco na linha da pergunta do companheiro, a gente tem visto que o teu time joga assim, Casimiro, Bruno Guimarães, aí o Luiz Henrique, era o Estevão, mas agora é o Luiz Henrique, Rafinha, Vini Júnior e Matheus Cunha. Existe a possibilidade, de repente, em alguns jogos ou contra equipes mais fortes, você tirar um atacante e adicionar mais um meio campista, como a gente viu hoje no segundo tempo? Isso passa pela sua cabeça, mexer assim na equipe?
0: Sim, passa pela minha cabeça a possibilidade de mudar a equipe, de mudar a estratégia. Eu acho que o jogo da segunda parte mete mais dúvida. Esto para mí es bueno, es importante tener dúvida positiva. La verdad es que el juego de la segunda parte me mete más dúvida. Esto es muy bueno.
2: Nessa linha, mister, o Thomas Christensen acabó de decir que assistió los juegos contra França y Croacia y que él percebía que o Brasil castigaba mucho cuando había erros no propio campo de defensa do adversario. Na minha conta, o Brasil fez 24 gols, 6 pressing. Pressing, retoma, gol, como foi o primeiro gol hoje.
0: Sim.
2: Queria entender para você a importância disso, do pressing, e ao mesmo tempo, na linha do que perguntou a Raíssa, o time às vezes espaça demais, né? No primeiro tempo, parece que há momentos de espaçamento. Há mesmo, ou é uma impressão equivocada minha?
0: Não, de acordo. La calidad de jugadores de la primera parte, obviamente para la intensidad, para el tema físico que ellos tienen, son jugadores muy fuertes, que presionan muy fuerte, sobre todo arriba, un poco menos atrás. Entonces, la presión alta es un aspecto que queríamos hacer en la primera parte. La verdad es que cuando nos sale la presión, que no siempre sale, es muy importante replegar más rápido y por eso creo que de acuerdo en que el equipo no estaba muy compacto. Esto ha sido bastante claro en la primera parte, un tema que tenemos que mejorar porque la solidez defensiva es muy, muy importante, también porque con el bloque bajo nos permite jugar más en contraataque.
3: Então está aí o técnico Carlo Ancelotti, ele que é poliglota, né? Ele fala brasileiro no meio, mistura com gíria lá, fala castanhol, portunhol.
4: Né? É um cara... homem vivido, né, Jango? Já treinou aí times na Espanha, na Inglaterra, na França, na Espanha, obviamente na Itália também, da onde ele é nativo. Inclusive, ele tem uma ligação muito profunda com a seleção brasileira e não é, sim, de hoje. É. Não é a primeira vez que ele esbarra, os caminhos dele se esbarra com a seleção brasileira em Copas do Mundo, visto que em 94 ele era auxiliar técnico do Arrigo Sacchi, no ano que o Brasil derrotou a Itália nos pênaltis e aí acabou Baggio, se sagrando campeão. É, o Baggio, Falchi...
3: Isolou.
4: O grande nome da seleção italiana na época acabou falhando e realmente...
3: Pega, Tafarel!
4: Na verdade o Tafarel nem defendeu, né? Porque não. O Baggio isolou, mandou lá do outro lado de Los Angeles, mandou quase na placa de Hollywood, então... Entrou pra calçada da fama do Brasil.
3: Com certeza. Mas tivemos aí esse jogo, 6-2. Acho que é um jogo normal, resultado aí. Lógico, importante e tal, mas que vai valer a Copa do Mundo, que começa agora dia 13, né? Que começa realmente pra valer a Copa do Mundo 26, né, gente?
4: Pro Brasil, começa dia 13 contra a seleção de Marrocos. Partida que acontece em Nova York. Então o Brasil já vai ter um adversário muito difícil logo de cara, porque Marrocos é a melhor das seleções africanas do mundo, foi inclusive campeã da Copa Africana de Nações, se bem que vive uma instabilidade, né? Em relação à última Copa do Mundo, por exemplo, os marroquinos...

0: eles não têm mais o mesmo técnico.
1: Sim.
0: Então isso aí pode ser um ponto positivo pro time do Brasil. Mas ainda assim, o Brasil vai ter um adversário muito difícil. O Marrocos tem jogadores muito qualificados, um deles, o Hakimi, que é capitão do PSG, foi inclusive destaque do time francês nesse título da Liga dos Campeões. Também tem o Brahim Dias, que é um grande jogador que joga no Real Madrid. Dentre outros nomes, é uma seleção muito ajustada. Foi semifinalista na última Copa do Mundo, sim, pegou quarto lugar. O goleiro também é muito bom, apesar de estar no futebol árabe. O Yassine Bono é um goleiro muito habilidoso, pega pênalti, experiente. Então o Brasil já vai ter um adversário muito difícil logo de cara, mas que é bom, né? Porque assim vai se criando a casca para disputar, vai se criando a casca para disputar as fases de mata-matas, que é algo que a gente vê que o Brasil não tem tido a capacidade. Por exemplo, 2010, que o Brasil foi eliminado nas quartas de final para a Holanda, o Brasil tinha pego na fase de grupos Costa do Marfim, Portugal e Coreia do Sul, e Coreia do Norte, na verdade. Portugal foi a seleção mais forte, então o Brasil não teve essa casca. Nas oitavas de final pegou um Chile que não estava vivendo os melhores momentos. Em 2014 pode ser até que o Brasil tenha pego os adversários mais difíceis, porque na fase de grupos foi o México, que é uma seleção que sempre dá trabalho. Também pegou Camarões e Croácia. Croácia era a base da seleção que viria a ser vice-campeã da Copa de 2018. E aí no mata-mata o Brasil pega um Chile numa partida muito difícil, que eu acho que foi muito mais demérito do Brasil do que mérito do Chile. Tanto que o Brasil até quase leva um gol do Pinilha, se não fosse aquele travessão lá. O Brasil tinha caído nas oitavas de final, Copa, sim, em casa. Ia se complicar ainda mais o Brasil. Na fase de quartas de final pegou a Colômbia, que era a sensação daquela Copa do Mundo. Tinha o James, que foi a grande revelação daquele torneio. Então o Brasil ele acabou não criando muita casca. Por exemplo, 2018 eliminou nas quartas de final o México, se não me engano. Nas oitavas de final o México, aí caiu para uma seleção com pouca tradição. A Bélgica, 2022 é a mesma coisa. Eliminou na fase de grupos, passou por Sérvia, Suíça e Camarões, até inclusive perdendo para Camarões na última rodada. Nas oitavas de final eliminou uma Coreia do Sul, que assim, apesar de ser uma seleção tradicional, não é tão forte assim. Tinha como únicos destaques o zagueiro Kim Min-jae, que defende o Bayern de Munique, e o Heung-min Son, que na época estava no Tottenham, grande nome da história do Tottenham. Mas aí acabou caindo para uma Croácia, que também não é um time muito tradicional. Se bem que a Croácia era o time, foi a mesma base que foi vice-campeão no ano anterior, então é até entendível. Mas ainda assim o Brasil acaba pecando em não ter casca nos momentos certos. E eu acho que uma partida como o Marrocos ajuda o Brasil a adquirir a competitividade necessária que uma fase de mata-mata de Copa do Mundo requer.
1: Então tá aí o Brasil arrumando para os Estados Unidos, pensando na Copa do Mundo 26, o Hexa e a Bragança. Aí você vai aproveitar aí o seu programa à tarde e divulgar para o pessoal que está enfeitando as ruas, tá, e mandar as fotos aqui que temos colocado nas nossas redes sociais, e aquela que foi escolhida pelo público irá ganhar um prêmio da Mafuso, viu? Tem esse prêmio aí, sabia ou não?
0: Não, não estou sabendo.
1: Então estou passando para você divulgar, acabei de divulgar hoje, né, Marcelo?
2: Ele vai perguntar do hino nacional, o que ele achou?
1: Não, calma aí. Então, viu, então, a partir do gol de placa, tarde hoje, então, o pessoal que está movimentando os bairros, as ruas, enfeitando, pessoal, manda foto, tem que mandar foto, o endereço certinho, manda para as nossas redes sociais aqui, nós estamos divulgando. E o público vai escolher, aquele que realmente foi escolhido o melhor rua, o melhor local, vai estar ganhando esse prêmio. Boa ideia, né? Uma boa promoção da Bragança FM.
0: É uma boa ideia.
1: Gostou da ideia?
0: Gostei.
1: A ideia é que não falta, que falta dinheiro. Mas vamos falar aqui uma coisa importante, é que nós, antes de nós entrarmos aí no Campeonato Brasileiro, nós tivemos essa vitória importante aí, que eu acho que marca a história em Roland Garros, do João Fonseca, hein? Você viu, estava com o Guga assistindo lá ontem, lá, um jogo com o Casper ontem, olha um jogo aqui, olha o menino tá há 4, 5 horas jogando tênis e vencendo, hein?
0: Eu acho que o pior já passou, né, Jango? Já passou do Djokovic, então agora é a mesma coisa que eu falei da seleção brasileira. Agora que adquiriu a casca, a tendência é que o João Fonseca só decole, tem um grande potencial pela frente. Então assim, se ele já passou pelo Djokovic, agora ele consegue, não diria que passar por qualquer um, mas agora tudo vai ficando cada vez mais fácil, e aí o João Fonseca vai garantindo seu espaço e escrevendo sua história no tênis.
1: Mas vamos falar então do Campeonato Brasileiro. A rodada começou no sábado, o Flamengo venceu o Coritiba 3-0, o Atlético Paranaense venceu o Mirassol 1-0, o Corinthians foi lá no Sul, venceu 3-1 a equipe do Grêmio, e tivemos o Botafogo que estava vencendo e acabou perdendo. Que gol do zagueiro Ferrarese, hein? Que bobeira do goleiro, hein? Acho que foi mais do goleiro do que dele, porque não é possível, ele trocou de pé quando ele viu a rodada dentro da rede. Foi 2-1 pro Bahia, aí tivemos o jogo do Santos, que acabou realmente dando uma respirada, venceu aí por 3-1 Vitória. Aí teve o jogo da tarde de ontem, o Vasco mais uma tropeçou em casa para o Atlético Mineiro, e a torcida está realmente na ira aí com o técnico Renato Gaúcho. O Palmeiras venceu a Chapecoense por 1-0, o Cruzeiro empatou com o Fluminense 1-1, e o São Paulo, né, como sempre, perdeu para o Remo por 1-0. Então tá aí os resultados, mas o que importa, depois a gente fala do Bragantino. Vamos falar dessa rodada aí, fora o Bragantino.
0: Bom, uma rodada que tá, ela foi tudo meio dentro do script. Acho que a única que fugiu um pouco foi o time do Botafogo, que perdeu pro Bahia. Perdeu o Neto muito cedo no jogo por reclamação, até um cartão vermelho muito infantil do goleiro do Botafogo, mas que ainda assim não tem um substituto à altura, então foi um cartão que acabou definindo toda a história do jogo. O Ferrarese, inclusive, saiu muito sentido com um gol contra ele, que é um bom jogador, acabou saindo muito sentido com um gol, e aí o Botafogo acabou tropeçando fora de casa, e quem venceu fora de casa e muito bem foi o Corinthians, venceu por 3-1 Grêmio, que inclusive teve um jogador expulso aí no meio da partida, o Beltrame. Que ele acabou obstruindo uma chance clara de gol, e aí isso, o Corinthians já estava com a partida bem encaminhada, o Grêmio até chegou a sair na frente com o Gabriel Meck, acabou não conseguindo segurar o resultado, ainda teve um jogador expulso, e isso, querendo ou não, atrapalhou o time gremista de tentar buscar um resultado em casa, e aí vai se afundando cada vez mais na tabela, assim como é o caso do Vasco, né, que mais uma derrota em casa, depois de já ter perdido por 3-0 pro Bragantino na última rodada, perdeu agora por 1-0 pro Atlético, um placar um pouco menos vexatório, mas que ainda assim foi fundamental, porque o Vasco agora está na zona de rebaixamento. O Santos acabou vencendo o Vitória por 3-1. Um pontinho, mas ainda assim...
1: saldo de gols.
0: Isso faz bastante diferença, principalmente no Campeonato Brasileiro. A gente viu isso no ano passado com o Ceará, Fortaleza, com o Internacional vencendo na última rodada. Só a vitória interessava para o Inter, e foi que o Inter conseguiu no final do Campeonato Brasileiro. Então a gente vai vendo que... tá ficando cada vez mais embolado, se bem que essa rodada deu uma certa desembolada em alguns casos, porque agora o sexto colocado, o Bahia, tem 26 pontos, 2 pontos no 11º, ainda já diminui bastante a vantagem, porque o dos times que estão de 12º até 16º, praticamente todos tropeçaram. Botafogo perdeu, Vitória perdeu, Inter perdeu, o Santos foi o único que ganhou, mas foi fundamental para o Santos sair da zona de rebaixamento, e o Grêmio perdeu. Então deu uma certa desembolada,
1: sim,
0: mas na parte de cima as vantagens estão ficando cada vez menores, porque o Fluminense é o terceiro colocado com 31, o Atlético Paranaense é o quarto com 30, e o Red Bull Bragantino é o quinto com 29. Nossa. Então,
1: a
0: parte de cima da tabela agora sim ela está um pouco mais embolada. E aí fica a espera para o final do turno, né? Que acontece só no mês de julho. Ainda vai ter aquele
1: Tem mais um jogo, né? Para terminar o primeiro turno, né?
0: Tem mais um jogo, só que assim, ele vai ser todo fragmentado, porque está previsto para voltar no dia 22 de julho.
1: Aí tem aquelas coisas do playoff.
0: Tem os playoffs da Sul-Americana que está marcado entre os dias 21 e 23 de julho. E aí vai ficar aquela bagunça de conta de jogos a menos. A gente já tem essa bagunça com o caso do Flamengo, né? Também o caso do Bahia, também Mirassol, Vitória, Botafogo, dentre outros times. Então já tá com essa bagunça, vai piorar ainda mais a bagunça de contagem.
1: Tem o Vasco agora também, né? Todos os times aí, né?
0: Exato.
1: Mas vamos falar do jogo de ontem. 11 horas da manhã, Luiz Henrique tá dando boa noite ontem, 11 horas da manhã. Eu tava ouvindo ele ontem, boa noite, ouvintes da Bragança FM, estamos aqui na...
0: jet lag.
1: Daí ele falou assim, jet lag. Eu falei, jet lag, caramba, você tá... olha pro sol aí, tá vendo o sol aí. Mas foi um belo de um jogo, uma bela vitória, o Bragantino aí arrumou a casa, acertou o time, né?
0: Acertou o time no momento certo, no momento muito bom da temporada, que é a virada de turno, vai ter a pausa pra Copa do Mundo, isso... até dá uma pena, inclusive não me lembro se foi o Mancini ou se foi o Serri que disse em entrevista que dá realmente uma pena que o time tenha acertado o jogo, porque com essa paralisação fica o gostinho de quero mais, mas que a gente só vai ter esse gostinho aí no mês de julho. O Red Bull Bragantino vai ter uma folga, a gente vai falar melhor disso daqui a pouco. Mas realmente uma partida muito importante, que o Bragantino não faltou com intensidade em momento nenhum. Começou o jogo com alta intensidade, tanto que abriu o placar muito cedo, logo aos 18 minutos com o Fernando. Inclusive uma jogada muito boa do time do Red Bull Bragantino, porque demonstrou tanta pressão que, assim, no tiro de meta, o Anthony, ele finaliza. O Alex já estava muito atento na jogada, já deu um passe logo lá para frente, e o Pita, também ligado na jogada, já foi para dividir com o Anthony. O Anthony tira mal, o Lucas Barbosa, muito esperto na jogada, faz o toque para o Fernando, que toca para o gol sem goleiro. Então, realmente, o primeiro gol do Red Bull Bragantino mostrou um pouco do DNA das equipes do Red Bull, da alta intensidade. E aí o Massa Bruta só foi pressionando cada vez mais, foi chegando cada vez mais perto do segundo gol, foi conseguir ampliar no final da segunda etapa na bola parada, mas uma bela falta do Juninho Capixaba, ele que já fez um gol de falta nesse Campeonato Brasileiro contra o Atlético Paranaense, no mesmo gol que inclusive foi a cobrança de falta de ontem. Então uma vitória muito boa do time do Red Bull Bragantino em casa, vitória importante, depois aí de classificação na Copa Sul-Americana, isso vai ajudando cada vez mais o Massa Bruta a subir na tabela. O Red Bull Bragantino, que teve um momento da temporada que oscilou, chegou a 6 jogos sem vencer, agora vai chegando numa sequência invicta muito boa. A última derrota do Red Bull Bragantino, para se ter uma noção, foi no começo do mês, foi no dia 5 de maio, no dia 13 de maio, na verdade, para o Mirassol. E aí desde então, venceu Vitória, empatou com o River, que quase foi uma vitória, porque o Red Bull Bragantino segurou muito bem a vitória lá na Argentina até o finalzinho do jogo, até o Cleiton espalmar para dentro da área. Depois venceu o Vasco, venceu o Carabobo e agora venceu o Internacional. Inclusive, mais uma vez, Thiago Volpi fazendo gol, algo inédito na história do Massa Bruta. Nunca um goleiro tinha feito tantos gols tinha feito gols seguidos na temporada. E vai dando a impressão que quando o Eduardo Sacha não está em campo, vai dando quase a certeza que quando o Eduardo Sacha não está em campo, o batedor oficial de pênaltis é o Thiago Volpi. Bate muito bem, tem um aproveitamento muito bom aí de 21 batidas, 19 convertidas. Então, aproveitamento muito bom, perdeu poucos pênaltis do Thiago Volpi na sua carreira. Claro que acho que dificilmente vai chegar no patamar do Rogério Ceni de fazer 100 gols, mas ainda assim é um aumento muito promissor na carreira do goleiro do Red Bull Bragantino. O Massa Bruta ainda chegou a descontar, fez um quarto gol ali, mas na origem da jogada teve impedimento, anulou. E aí o Inter acabou crescendo um pouco mais na partida, acabou descontando com o Brian Aguirre num belo chute de fora da área, inclusive ontem só golaço. Golaço do Fernando, golaço do Capixaba, golaço de pênalti do Thiago Volpi, existe sim, golaço de pênalti, um pênalti muito bem batido pelo goleiro do Massa Bruta. E aí mais 3 pontos em casa, dá um respiro pro Wagner Mancini, e agora a gente entra no período de férias. O Red Bull Bragantino já iniciou as séries hoje, volta, se reapresenta no dia 22 de junho, e aí o Massa Bruta, depois desse dia 22 de junho, depois da reapresentação, vai realizar alguns amistosos e vai realizar treinamentos. E aproveitando que a gente falou do técnico Wagner Mancini, vamos ouvir o comandante do Massa Bruta na entrevista coletiva depois do jogo de ontem.
3: Pensando mais, queria que falasse dessa entrega e planejamento agora do time. Vai entrar de férias, qual que vai ser o planejamento, vai ter algum amistoso, o time vai viajar para algum lugar, como que está sendo esse planejamento?
4: Boa tarde a todos, a gente está muito feliz por ter visto um desempenho hoje favorável da nossa equipe, né? O time não construiu a vitória de qualquer forma ou de uma forma diferente da que a nossa equipe joga, né? Hoje a gente botou a bola no chão desde o início do jogo, foi uma equipe aguerrida, agressiva, brigou muito no jogo, duelou muito com o Internacional, fez uma vantagem boa no jogo, a rigor ali nos últimos 15 minutos, a hora que saiu o gol do Inter, até o final da partida, ali a gente teve um pouco de dificuldade, mas os outros 70, 75 minutos, a equipe comandou o jogo, teve outras oportunidades, que é o que a gente pede para quando... mesmo quando a gente já estiver à frente do placar, que não desista da partida, não desista de fazer mais gols, de buscar ser sempre agressivo. Acho que essa é a marca do clube, é a marca do time, é a nossa marca de jogar futebol. E eu acho que hoje, sendo o último dia antes da Copa do Mundo, a gente vê que esse semestre foi feito muito em cima disso, dessa intensidade de jogo, né? Isso nos deixa feliz. Agora, para A gente volta somente no dia 22 de junho, e aí até o reinício das atividades, que pode ser que seja dia 16 de julho ou dia 22 de julho, a gente ainda não sabe, mas em função da Sul-Americana, pode ser que antecipe uma semana. A gente tem um tempo bom para uma nova fase de treinamento, uma intertemporada, com alguns amistosos já agendados ou já palavrados, exatamente para que a gente possa reiniciar o campeonato dessa forma que nós acabamos essa fase, né? Nós sabemos que neste momento agora a gente atingiu uma maturidade de jogo muito bacana, muito importante para se jogar uma Sul-Americana, se jogar uma Série A de Brasileiro, mas infelizmente para o campeonato. A gente vai agora voltar as atenções à Copa do Mundo, a torcer muito pela nossa seleção, para que dê tudo certo com todos, né? Enfim, mas esse é o panorama. O planejamento foi muito montado em cima disso tudo que eu acabei de te falar aqui.
5: Boa tarde, Mancini. Luiz Henrique Domingues, da Bragança FM. Fim da maratona de 18 jogos em 2 meses. Bragantino conquistou aí 10 vitórias, 2 empates e 6 derrotas nesse período. Como você avalia a evolução do time, tanto tecnicamente quanto até emocional de cada jogador nesse período?
4: Nós iniciamos bem o ano, com uma campanha boa no Campeonato Paulista, e teve aquele jogo fatídico aqui diante do São Paulo, que até hoje não engole, né? Mas a gente acabou sendo eliminado num jogo onde a gente jogou melhor que o São Paulo, no meu ver. E aí depois a gente inicia bem, o brasileiro tem uma sequência não muito boa, e aí entram esses 18 jogos aí em 2 meses, a nossa equipe retoma o caminho, né, e termina essa fase agora muito bem nos campeonatos. Eliminou aqui na quarta-feira passada o Carabobo na Sul-Americana, e vem de jogos importantes do brasileiro, também contra o River Plate, que aí há cerca de 2 semanas atrás, 10 dias atrás, enfim. Eu acho que hoje a gente vive um bom momento, é esse futebol que a gente deseja que o Bragantino jogue. Nós sabemos o quanto é difícil você manter o foco em todas as partidas, o quanto que há necessidade, às vezes, de se trocar jogadores pela intensidade que são os jogos hoje. Mas, acima de tudo, a gente está muito confiante, sabendo que nessa parada agora é um descanso merecido para todos, e que a gente consiga voltar dessa forma, e para que a gente possa somar os pontos necessários aí e atingir os nossos objetivos.
0: É a palavra do técnico Wagner Mancini, depois aí da vitória por 3-0. Agora é o que eu falei, né? O Red Bull Bragantino vai ter folga até dia 22 de junho, depois disso se reapresenta, realiza treinamento, se realiza amistosos, porque vai ter um tempo, vai ter muito tempo parado.
1: 52 dias.
0: 52 dias, né? Está previsto para voltar entre dia 20 e 20, entre o dia 21 de julho, as partidas, né?
1: Sim.
0: Tirando treinamentos, mas o Red Bull Bragantino logo de cara já tem uma partida no Peru contra o Sporting Cristal, e aí logo depois tem a retomada do Campeonato Brasileiro, que já enfrenta o Fluminense, um adversário muito difícil
1: lá no Rio, né?
0: Aqui em Bragança Paulista, partida inclusive decisiva para a temporada pro Bragantino na tabela, porque o Fluminense tem 31 pontos, Red Bull Bragantino 29, então já vai começar logo com essa decisão o time do Massa Bruta.
1: E a expectativa de alguma contratação, alguma coisa? Você ouviu os bastidores, alguma coisa?
0: Bom, já tem uma venda confirmada. Ontem o Diego Serri confirmou a venda do Kevin Monteiro, zagueiro formado nas categorias de base, para o Moreirense de Portugal. Ele já estava emprestado para o time do Moreirense. Aí o time acabou conquistando a... o Moreira tem um time em Portugal. Acabou conquistando a titularidade, e aí ele vai ser comprado. O Diego Serra, inclusive, ontem confirmou a venda. Ele também disse que o Braga não tem expectativa de contratar nenhum jogador, porque não tem dinheiro. Oh, é o que ele disse em entrevista.
1: Se o Red Bull não tem dinheiro, quem tem? Eu tenho, você tem?
0: Aí ele disse que não tem dinheiro no caixa do clube, mas ele não pretende desfazer o time, porque manter a base e firmar aí a permanência de jogadores, porque o Gustavo Marques, por exemplo, está emprestado pelo Benfica de Portugal. Então a tendência é que ele fique. Ele falou que já está tudo ajustado também. Inclusive no Gol de Placa a gente vai mostrar a entrevista do Diego Serri, que a gente pode ter esse contato com o diretor esportivo do Braga. Fica aí a questão, ele disse que vai tentar para resolver a questão do Nacho La Quintana, que estava emprestado para o Huesca da Espanha, não conseguiu a titularidade lá, a tendência não é, é que não permaneça no time espanhol, mas que volte para o Bragantino, inclusive tratando aí em situação de renovação de contrato, assim como também o Thiago Borbas.
1: Então tá aí, 11h30, o Luiz Henrique volta logo mais às 18 horas aqui na Bragança FM, logo após a Ave Maria, e vai trazer aí a entrevista com o Sierre e também outras informações desse jogo de ontem, onde o Bragantino deu um grande passo, subiu na tabela, né, está agora aí na quinta colocação, então 5 melhores, isso realmente prova a força do Red Bull Bragantino, que deu uma arrancada aí, realmente, nos últimos jogos, né, Luiz Henrique?
0: Uma arrancada muito boa, como eu trouxe nos resultados, né, o Red Bull Bragantino está 5 jogos invicto na temporada. Aí, nos últimos jogos, a única... Vai, só não foi uma vitória na Argentina por conta de detalhe, perdeu, mas realmente...
1: Faz parte do jogo.
0: Faz parte do jogo, virei de 4 vitórias consecutivas no Massa Bruta, então, realmente, uma sequência muito boa do time na temporada, em uma hora muito oportuna, inclusive.
1: Bom almoço pra você. Prepare-se que à tarde você vem com tudo aí.
0: Obrigado, Jango, um abraço. Cheio. Valeu.
1: 11h31, vamos ao intervalo. Vamos faturar e voltamos aqui na primeira mão.

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11h41, você ligado aqui no Primeira Mão desta segunda-feira, hoje dia 1º de junho, começando mais um mês, o mês do frio, né, Márcio? Chegando o inverno, Marcinho, aí que coisa boa. 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A Roseli vai chegar hoje, eu vim amanhã dar uma alinhada aí, né, Marcinho? O Moreninho também, né? Luiz Henrique hoje acabou, levou um tupicão aí, como falam os antigos. Então, é aqui ao lado da emissora da Coronel Osório, número 94. Fala que você ouviu aqui na Bragança FM, o som da região. 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São 11h44, vocês sintonizados aqui no som da região. Daqui a pouco, vagas de emprego e oportunidades para vocês que realmente buscam oportunidades no mercado de trabalho. Nós temos aqui muitas, mas muitas vagas de emprego para vocês estarem aqui hoje, né, buscando essa oportunidade aí de estar. Os destaques de hoje, daqui a pouco vem o Ted Fagundes, as informações e mais notícias sobre a cidade de Bragança. E também, Marcinho, o que está hoje, agora de manhã, começa aqui essa operação, essa investigação da polícia do uso indevido, né, o indireto do dinheiro público da Prefeitura de São Paulo para o filme do ex-presidente Jair Bolsonaro. Três empresas controladas por Karina Gama, sócia produtora que fez o filme Dark Horse, que conta a história do ex-presidente Jair Bolsonaro, são alvo de buscas da Polícia Civil em São Paulo. A operação Wi-Fi. São elas as empresas GoLoop, a ONG Instituto Conhecer Brasil e a Gol7 Assessoria. Apesar do foco da operação da segunda-feira não ser o filme, e sim o contrato, como suspeitas de fraude de instalações de Wi-Fi entre a Prefeitura de São Paulo com essa empresária, com essas empresas, né? É isso porque a Justiça aceitou o argumento da Polícia Civil que todas as empresas controladas por Karina precisam ser investigadas em seus fluxos de caixa e também pela suspeita de confusão patrimonial durante o período de vigência do contrato administrativo e dos repasses públicos milionários ao Instituto Conhecer Brasil. A investigada teria iniciado a produção do longa-metragem denominado Dark Horse. Vamos ver. A polícia hoje trabalhando de novo, a polícia não para, não, Marcinho. 11h46, vamos ao último sucesso musical de hoje. Voltamos depois com as vacas de emprego para vocês aqui no Primeira Mão.

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1: É, para você ligado aqui na segunda-feira, quem sabe se até ficou pelo semestre descansando de férias, está na hora de trabalhar. Hoje, dia 1º de junho, começa aí o segundo semestre. É a oportunidade que a Bragança FM abre para você com as empresas qualificadas que estão em busca de profissionais no mercado de trabalho. Vagas de emprego. É, temos aqui do Instituto Visão Solidária, ali na rua Coronel Teófilo Leme, e tem vagas aí para maior de 21 anos. A pessoa tem que ter experiência no ramo, né, de ótica, comunicativo, salário mais premiação e além do curso que eles oferecem para vocês. Então, você interessado, dê uma passadinha ali na rua Coronel Teófilo Leme, né, Marcinho? E faça a sua inscrição, leve seu currículo lá e já vai estar realmente sendo direcionado para uma pessoa do RH, para que você possa fazer parte desse teste e quem sabe se trabalhar nessa empresa que acabou de chegar aqui em Bragança Paulista. Aqui ainda falando de vagas de emprego, a Santa Casa de Misericórdia de Bragança Paulista está contratando fono. Se você é fonoaudiólogo, tem essa oportunidade de estar levando o seu currículo lá e você vai passar por uma entrevista também, aquele bate-papo, e a Santa Casa de Misericórdia abre essa vaga para fonoaudiólogo. Se você é realmente formado, né, você tem essa oportunidade, que a Santa Casa, que é uma entidade há mais de 150 anos, oferecendo essa oportunidade. Você leva ou envia para o e-mail currículo@santacasabraganca.com.br. Vou repetir, currículo@santacasabraganca.com.br, a vaga de fono aí na Santa Casa de Bragança Paulista. Para você que realmente está a fim de trabalhar, os supermercados União tem vagas aí para açougueiro, repositor, padeiro e confeiteiro. Se você realmente estiver interessado, passe em uma das lojas dos supermercados União, deixe o seu currículo lá, fala que você ouviu aqui na Bragança FM e você vai estar realmente tendo esta oportunidade nos supermercados União. A Quintas da Baronesa do Marcinho já foi lá, já fez entrevista, está aguardando. Tem vagas para cozinheiro, ajudante de cozinha, ajudante de garçom, auxiliar de cozinha, auxiliar de conservação e limpeza, assistente de eventos, controlador de acesso, garçom, operador de máquina, que é o campinho de golfe, professor de educação física e recepcionista. Os interessados enviam para o e-mail currículo@baronesa.com.br. Marcou aí ou não? Então, currículo@quintadabaronesa.com.br ou levar pessoalmente. É na estrada Alquindar Monteiro, de Bragança, Itatiba. Deixa o seu currículo lá e tenha esta oportunidade. Também aqui em Bragança Paulista, o estacionamento está contratando manobrista, Marcinho. A paz da tarde é boa para você, Marcinho. O Pontual Car, estacionamento localizado no centro aqui de Bragança, está contratando manobrista para início imediato. A jornada de trabalho é de segunda a sábado, horário e tem revezamento. Tem que ter CNH, né? E o salário inicial é de R$ 1.950, além dos benefícios, como cesta básica, seguro de vida e vale refeição e também uniforme. Manda pelo Zap 11, que é o DDD 96842-6996. Ou então manda para jppestacionamento@hotmail.com. Então tá aí a oportunidade para você realmente que é manobrista, que está motorista, está por uma vaga aí. Esse estacionamento está abrindo esta vaga, a oportunidade de emprego. A Farmácia Central aqui de Bragança, nossa amiga. Ô Luzia, bom dia para você, toda a pessoa da Farmácia Central, a mais tradicional de Bragança, está abrindo vaga para comprador de medicamentos. Precisa realizar compras, cotações, negociar fornecedores, distribuidoras, prazos, acompanhar o estoque, ver o que falta, o que não falta. Você pode estar levando o seu currículo pessoalmente ali na rua Coronel João Leme ou então no Zap 11, que é o DDD 95540-6414. Vou repetir, 95540-6414, é a Farmácia Central contratando aí comprador, pessoas que entendam dessa área de medicação. Tem que entender, senão não adianta, né, Marcinho? Senão não vai resolver, né? A Lojas Riachuelo, aí do shopping de Bragança Paulista, tem vagas abertas para part-time. Olha só que boa. A Loja Riachuelo do shopping está contratando, para estudantes acima de 18 anos e profissionais com mais de 40 anos. Bem como PCDs. Se você estiver interessado, a carga horária é de 24 a 26 horas semanais. O local é o Shopping Bragança. Leva o seu currículo lá, né? Ou então manda pelo Zap. Tem um do Zap aqui que é o 11 98205872. Vou repetir, 98205872. É as lojas Riachuelo, né? Então você tem a oportunidade de trabalhar aí, é dessa grande empresa que é conhecida, né? Inclusive nas redes sociais, vende por site, né, Marcinho? Riachuelo é famosa no pedaço. Você quer trabalhar? Os supermercados convém. A rede Convém Racon, 60 anos em Bragança Paulista, vai abrir sua nova loja. E agora está realmente, sabe o quê? Buscando, sabe o quê, Marcinho? Novos profissionais para essa abertura dessa nova loja. Os interessados, ó, padeiro, confeiteiro, açougueiro, repositor, operador de caixa, passe ali na Plínio Salgado, número 300, de segunda a sexta, das 9 às 17 horas. Procure o pessoal do RH. Tem um pessoal que vai atender você. Então o Massac está comunicando aí que está ainda muitas e muitas vagas em aberto para vocês estarem realmente podendo participar da rede Racun e Convém. Lojas aqui em Bragança, Atibaia, Perdões e também em Piracaia são as vagas de emprego dos supermercados, a rede Convém e Racun, aí abrindo esta oportunidade de emprego. Também vagas de emprego no Mercadão. O Mercadão tem vagas para açougueiro, tem para padeiro, repositor e operador de caixa. Vocês interessados, compareçam na Américo Fontana 96. Sabe onde fica? Na Vila Bianchi, atrás da Igreja São Benedito. Você passa por lá, fala que ouviu aqui na Bragança FM e a Neila vai estar atendendo você lá com o maior carinho. Também a Central Mais aqui de Bragança está contratando estagiários. Então você que quer trabalhar, Marcinho, vai. Vagas de estagiário, a Mais Cred está aí oferecendo os horários. Você pode escolher das 7 às 14, das 8 às 15, das 9 às 16. Não vai dar certo para você, Marcinho, você sai meio-dia daqui. Tem um valor de R$700, que é a bolsa de estágio, tem o vale de transporte de R$15. Mande no zap 11, que é o DDD, né? 96163-5454. Vou repetir, 96163-5454. E tá aí, as vagas de emprego de hoje, dessa segunda-feira, o primeiro dia do mês de junho. A direção geral foi da Maria de Lima, mesa de som do Márcio Rossini. Eu volto amanhã, se Deus quiser, logo após o sertanejo bom demais com o Márcio Rossini. Na sequência vem o nosso jornal com o Ted Fagundes. A todos vocês, profissionais de imprensa aí, uma boa tarde, que Deus abençoe vocês. Hoje é o Dia Nacional da Imprensa.

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4: É, estamos chegando. Boa tarde. Hoje, dia 1 do 6 de 2026. O ano tá acabando, já chegamos à metade do jogo, né? Vou falar pra você, Denis.

0: Eu tô falando. Cuidado, óbvio precisa ser dito. O Sal, falando que essa geração tá estranha. Tá estranha. Depois, principalmente depois do jogo do Maraca. O Maraca é nosso e tal. A galera lá com o Vini Júnior e tal. É, Vini, não sei o quê. E xingando a mulher. Olha que bando de homem tonto. Pra não falar outra coisa. O meu pai falou, nós é do tempo que nós elogiava as mulheres que estavam no estádio. Agora os caras estão xingando a mulherada, cara. O que que tá acontecendo com essa classe saulista? Eu vou falar pra você, viu? E os caras querendo a roupa do Vini Júnior. A samba canção dele, meu Deus. E xingando a Virgínia. Vai entender isso, cara. Ah, Ted, mas aí os homens gostam de quem eles quiserem. Tudo bem, mas ninguém tem direito de ofender ninguém. Entendeu? A moça lá assistindo o jogo, torcendo pro mesmo time. E os caras parando pra xingar a mulher.
1: Ela foi embora, né?
0: Aí, eu... Oi?
1: Ela foi embora, né?
0: Foi. Aí, ô... Oh... Estão perguntando se eu sei cantar o hino nacional como o Belo. Ô, Antônio... Toninho... Calma, eu não sei cantar, não. Só que a minha preocupação é o seguinte, Dele. Se você pegar os noticiários de fofoca...
1: Que a gente não gosta,
0: né? Eu também não gosto de fofoca, ela passa perto de mim só. É. Segundo as informações dos sites de fofoca, a Virgínia foi traída 3 vezes... Ela tem um hat-trick de chifres. 3 vezes pelo Vini Júnior. E quem não presta é ela. Pro povo brasileiro. Vai entender isso, né, gente? Eu vou falar pra você. Aí os homens lá, ei, Vini Júnior, Vini Júnior, lindo. Chamando o Vini Júnior de lindo. E a Virgínia mandando tomate pra ela. Ah, dorminha. Vamos falar pra você, o que que tá acontecendo com essa classe aqui, ó? Eu vou falar pra você, os caras não sei, Dani. E eu não tô falando de ser homem, mas eu digo de homem de atitude, de respeitar o próximo. É negócio absurdo, cara. Absurdo. E não que eu goste da Virgínia, tá? Eu não danço igual ela, não sigo ela, mas... Eu não vou xingar nunca uma mulher, do jeito que o estádio tinha 73 mil pessoas mandando a mulher para aquele lugar. É, gente, é uma vergonha. Olha, vou falar pra você que fase estamos vivendo dentro e fora das quatro linhas. Aí você vai ver, aí ontem o Neymar já levou a mulher. Casfilha, lá pra Granja Comari. Criançada brincando e tal. É despedida, viu? É, vou falar pra você. E outra, você vê, ó. Que nem tá mostrando aqui o Vini Júnior. Golaço do Vini Júnior, tudo bem. Mas o que que tem a ver a Virgínia, coitada? Vou falar pra você, viu? Tem gente dele que não pode largar da pessoa que tá. Que nem, por exemplo, ela tava lá com o senhor Zé Felipe, o cara de boa, né? Filho do Leonardo. Né? Ah, mas aí não dá pra pegar também dele. Ó lá, ó.
1: Ah,
0: fica no meio do gol. Não dava não, isso aí não dava. Agora, inclusive, né? A seleção... Atuou bem o segundo tempo com os reservas, que os titular. Meu Deus do céu. Apesar que a zaga era o Léo Pereira que tava lá, né? O Marquinhos tá voltando, os dois. E o Gabriel Magalhães que chutou o chute lá na lua da decisão da Champions. Eles estão voltando no mesmo voo. Ah, tem o Martinelli também que tá voltando, né? Então o Brasil jogou com o Panamá, fez um bom. Um bom resultado, digo que é um bom segundo tempo. E vamos. E aí o Casimiro, ó, o Casimiro, né? E fazendo um dos gols da seleção. Outro que tá dando o que falar, esse tem o meu respeito. Nem... E ele não faz dancinha, não. Que é o João Fonseca, hein? O João Fonseca tá indo embora, hein? Tá indo bem. Chegou nas quartas agora de final. É... de Roland Garros. E amanhã ele vai de novo pra cima. Né? Tem mais uma. É... mais uma batalha. Ó o Ederson aí. Ó, esse aí. Tá... esse aí você podia falar, Odemir. Né? Ah, aliás, mas se você pegar os goleiros, quem queria? Se tudo é ruim. Ó, esse aí foi um golaço. Do Ryan. Como é que é? Boa noite. Tem gol do. É, isso aí. Olha lá o Ryan aí. Ó, o Brasil, vou falar pra você, viu? Mas tá bom, o Léo Pereira atuou seguro na zaga. Jogou muito, jogou dois tempos. São 12h17. Depois nós volta com essa fase da seleção brasileira, da Virgínia, coitada. É, vou falar pra você daqui a pouco. É, Ted Fagundes, essa semana que vem tem o 6 do 6 do 6. Fique esperto com a sua esposa, certo? Vou ficar esperto com o meu cartão, né? Eu vou falar pra você, ontem estive até parabenizar a organização do festival do Japão. Você foi? Que dia você foi? Eu fui ontem. Aí tava legal, cara, bem organizadinho. Tinha uma galera dançando lá com a roupinha japonesa e tal. Tinha um amigo nosso que trabalha na rádio, mas perdido que tudo. Lá também. É, foi, acho que foi almoçar lá depois do jogo do Braga. Tava lá. É. Tem também aqui, ó. É, parecia mesmo. Vamos lá pro seu mundo. Cara, eu tenho certeza que o mundo vai acabar, cara. Eu tenho certeza. Ó, vamos girando as informações aqui, ó, Derni. Temos aqui entre os destaques. Casal é assaltado enquanto namorava dentro do carro. Eita! Isso aqui no carro. O cara vai namorar dentro do carro no Rio de Janeiro. Os caras roubou. A mulher. Eu fui roubada. Roubaram até a roupa da manhã. Agora, não. Não, assim, eu não tô rindo pelo roubo. Eu acho que ninguém deve ser roubado. Mas a mulher entrou numa roubada, literalmente. O cara achando as roupas. A mulher. É vestir, cara. Ó, você quer ver? Não tá aparecendo tudo. Mas entra lá na página da Bragança FM no Instagram. Porque isso aqui é absurdo, né? Esse casal passou por momentos difíceis, né? E foram surpreendidos por criminosos armados. Enquanto estava dentro de um carro, o assalto ocorreu. Para! Quando. O assalto ocorreu quando as vítimas estavam no banco traseiro do veículo. Olha o que o Josias escreveu. Tinha três armados. De acordo com as informações divulgadas, três homens armados. Olha, também tá certo. Tinha três homens armados. Abordaram o automóvel e ordenaram que o casal saísse imediatamente. As vítimas estavam sem roupas no momento da ação. É, literalmente da ação. Foram obrigados a deixar o carro sob ameaças dos criminosos. Após o roubo, os assaltantes fugiram, levando o veículo, e o casal precisou vestir a própria roupa na via antes de buscar ajuda. É o que era necessário, né? Agora eu vou falar pra você, viu? Cada uma, viu? Tem... Não, então, é isso que eu falo. Não, vai pra casa, pelo menos, né? Agora, o cara mora no Rio de Janeiro, mano. O cara... Ai, ai, ai, viu? Vou falar pra você. É, fuga, cerco policial e prisão dupla é capturada após perseguição em Atibaia. Daqui a pouco vamos com esses destaques. Atletas de Bragança brilham no americano e conquistam 2 ouros para o Brasil no Peru Laene. Com 15 anos, Ana Lívia conquista a ouro e segue líder do ranking em Bragança Paulista no atletismo. Motociclista cai em canaleta de águas fluviais e fica ferido no bairro Bom Retiro. Também tem essa história desse homem aqui. Tava doidão, né, na linha de trem lá. O cara queria matar. Eu não sei, mas você viu. Tem vários vídeos, né? Tem um que ele quer pegar um cara lá. E ele quebra inteiro o trem. É esse aqui, ó. Você ouviu o áudio? Ele vai assim, eu vou te matar. Ele tinha um cara de vermelho lá que ninguém entendia até hoje. Até agora eu não entendi porque que ele queria pegar o cara. Não, esse cara, esse, o de vermelho assediou a mulher, o que tava fora, mas ele tá querendo pegar o cara. Estranho. E a mulher gritando, solta ela, solta ele. É, seguranças estavam fazendo as coisas mais sérias, né? Os caras tão bravos aqui, rapaz, no vídeo aí, quanto comentário. Não vou ler nenhum, não dá. Tem aqui, ó, motociclista perde o controle em curva e fica gravemente ferido na rodovia Benevenuto Moreto. Também entre os destaques, motorista foge após atingir motociclista e deixar vítima gravemente ferida na rodovia Capitão Barduino. Agora são 12h23, vamos fazer o seguinte, vamos para o intervalo. Na volta a gente destaca mais informações.
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6: É o nosso jornal de volta às 12h30. Para você ligado na programação da Bragança FM. Deixa eu mandar um abraço para Maria Austina. Tá curtindo a nossa programação. Deixa eu ver aqui, ó. O pessoal tá falando do Teddy. Por que, que o Belo canta mal? Eu não sei, ele canta bem. Eu acho que eu confesso que eu não vi o Belo cantando, tá? Confesso pra vocês que eu não vi, né? Mas falaram que ele cantou mal, né, Deni? Diz que foi mal o Belo. Foi um Belo de um... foi muito feio. O Adãozinho é fã do Belo também, Adãozinho. Eita, nós. É, a Valquíria tá falando. É, Ted Fagundes anuncia aí que o Pita foi convocado pra Copa do Mundo. É, tá certo. O Pita, jogador da equipe do Red Bull Bragantino. Se o Pita não for um bom prefeito, nunca mais vote em mim. Lembra dessa frase? De Paulo Maluf. E depois o povo realmente nunca mais votou nele. Não, quer que não. Não, o Maluf. O Pita morreu. O Maluf que não morreu. Tá com 99, eu acho, o Maluf. É, o Maluf tá indo bonito. É, tá. Consegue ver o lado bom da vida. É, deixa eu ver. Aqui, ó. Quais são os clubes brasileiros que têm jogadores convocados pra Copa? Deixa eu ver aqui, a lista do Paraguai tem Gustavo Gomes, o Ramon Sosa, o Júnior Alonso, o Fabián Balbuena, Damián Bobadilha e Isidro Pita, que são jogadores que jogam, né? Tem jogador de São Paulo aqui no meio também. É, Botafogo, Corinthians, Santos, São Paulo, Fluminense, Vasco, Atlético Paranaense e Bragantino tem um jogador convocado na Copa. O Flamengo tem 9, Palmeiras tem 7, Atlético Mineiro tem 4, Grêmio 2, Internacional 2. O Flamengo tem o Alexandro, Danilo, Léo Pereira, Lucas Paquetá, aí o Varela pelo Uruguai, Nicolas de la Cruz pelo Uruguai, Arrascaeta pelo Uruguai, Gonçalo Plata pelo Equador e Carrascal, ai Carrascal, pela Colômbia. Aí temos o Palmeiras, tem 7 jogadores, hein? É, 7 jogadores. O Gustavo Gomes pelo Paraguai, o Maurício pelo Paraguai, o Ramon Sosa pelo Paraguai, Joaquim Piquerez pelo Uruguai, Emiliano Martínez do Uruguai, John Arias da Colômbia e Flaco Lopes da Argentina. O Atlético Mineiro tem o Júnior Alonso do Paraguai, Ângelo Preciado do Equador, Alan Franco do Equador e Alan Minda do Equador. O Grêmio tem 2, o Everton para o Brasil e Fabián Balbuena pelo Paraguai. O Internacional tem o Sérgio Roquete, do Uruguai, e o Félix Torres, que dá saudades a um torcedor do Corinthians, pelo Equador. O Botafogo tem o Danilo Santos pelo Brasil, o Santos tem o Neymar pelo Brasil, o São Paulo tem o Damián Bobadilha pelo Paraguai, o Bragantino tem Isidro Pita pelo Paraguai, o Fluminense tem o Agustín Canóbio pelo Uruguai, o Vasco tem o Andrés Gomes pela Colômbia, o Atlético Paranaense tem Juan Camilo Portilha pela Colômbia e o Corinthians tem o Memphis Depay pela Holanda, tá? Então, são os jogadores que atuam no Brasil, nos times brasileiros, convocados para a Copa do Mundo. É, deixa eu ver aqui, ó. Só uma informação que está dando o que falar neste momento Nacionalmente, ONG da produtora de filmes sobre Bolsonaro é alvo de operação. A suspeita de desvio em contrato milionário de Wi-Fi. Eita, nós, viu? A investigação apura o uso indireto de verba pública em filme do ex-presidente. Agora são 12h31. Vamos trazer o Sandro Montanari para falar um pouquinho dessa situação, deste caso de amparo. Você já ouviu falar que tem coisa que quanto mais você mexe, fede? Esse é um caso. Porque começou com um rapaz envolvido. Aí mexeu, falou que era uma moça que estava também, que ajudou. Agora tem outras informações. E o Sandro Montanari participou com o Jango pela manhã e traz mais detalhes desse caso.
7: Desde domingo passado, a gente vem trabalhando de forma intensificada nesse caso. A gente sabia que o caso, ele não estava, né? O fio estava desencapado, como diria o caipira, né? E a gente precisava acertar isso aí, tá bom? E realmente aí, e aí falando com vizinhos, parentes, coletando provas, né? Nós chegamos... nós pedimos os mandados de busca e apreensão domiciliar, e pedindo esses mandados de busca e apreensão domiciliar, nós também pedimos a prisão temporária da moça, da Beatriz, aquela que até então havia confirmado que teria sido molestada sexualmente pela vítima Caio, tá? Mas qual foi a surpresa disso tudo, né? Nós, nessa busca, tá? Nessa busca, a gente achou aí um tempo... para um culto macabro, tá? Livro de magia negra, vários canivetes, enfim, vários apetrechos aí que nos levam à linha de investigação de que o crime possa ter sido cometido aí em conjunto, tá? Ela teria participado juntamente com ele, nós ainda não descartamos nenhuma hipótese, né? Pode ter participação de outros, pode, a gente está vendo tudo. Tá? Mas o que é mais chocante é que nós estamos acreditando, e pelo que os indícios nos trazem, nos levam, tá? A Beatriz atraiu a vítima até a casa dela. Quer dizer, foi algo assim meio que combinado. Tá? A gente desconstruiu aquela tese de um possível estupro e até da legítima defesa de terceiro, a qual o Lucas, que foi preso, né, que num claro... surto de arrependimento lá, ele fala que cometeu o crime por conta de um assédio sexual mais intensificado por parte do Caio, mas não foi isso, tá? A conversa ela não tá, a gente tá levantando outra hipótese aí. Então nós estamos aí com essa linha de investigação, primeiro, desconstrução, tá? Do que foi colocado aí em tese a legítima defesa, e agora a gente está trabalhando com uma linha de investigação, veja, não está confirmado, mas é o que a gente está apurando até o momento, que o crime possa ter sido cometido aí por questões de magia negra mesmo, entendeu? Nós achamos aí um templo, voodoo, coisas muito estranhas, muito abomináveis aí, e nós esperamos, Jean, que até que nos próximos dias aí, ou até nas próximas horas, porque a gente está trabalhando intensamente no caso, sim, a gente possa apurar o que de fato ocorreu, tá? Não. O que é importante é que ela foi presa ontem, ela já passou pelo IML e já está conosco presa, tá? Já está encarcerada para fins de investigação. Com isso a gente entende, tá, que outras testemunhas aí que possam porventura temer aí, por algum motivo está temendo testemunhar ou falar alguma coisa ou apresentar a verdade, para que eles possam aparecer aí com mais segurança, né? Seria uma testemunha anônima, a gente não vai identificar, mas que a gente até pede que compareça, desista. O problema, Jango, é que a mocinha, a Beatriz, ela falou, ela deu muita informação inverídica. Ela não apresentou o aparelho celular dela, posteriormente na busca a gente achou o celular dela, ela apresentou muitas contradições no seu depoimento, mentiu muito, né? Mentiu muito. O que, entendendo que ela estava junto com ele, pelo menos a participação dos dois aí está praticamente... está muito forte essa linha de investigação, está praticamente comprovada, a gente precisa de alguns dados mais, né? E é isso. E não descartamos também a participação até de outras pessoas, tá bom? Isso a gente está verificando. Você viu que a gente agiu rápido, foi uma semana Foi uma semana bem intensa aí para a Polícia Civil. A gente trabalhou muito na surdina, deixou que a coisa falasse por si, mas a gente estava sentindo muita revolta da população que conhecia, né, a vítima Caio, né?
8: Ah, conhecia.
7: Isso também chamou a atenção.
8: Ontem teve um evento no município de Vargem e agora tem a Delegacia da Mulher no município de Vargem e agora vem a Sala Rosa também, não é isso?
7: Olha, Jango, eu fiquei muito feliz, muito satisfeito. Eu me sinto até orgulhoso, porque isso é um trabalho que a gente começou desde 2023, quando eu assumi a Delegacia Seccional, né? A gente tinha aí como um dos nossos objetivos aí a redução da violência doméstica, botar o dedo na ferida mesmo, dar um tratamento digno, respeitoso, um tratamento que venha empoderar as mulheres e que saísse fora daquele ambiente policial e trouxesse um ambiente mais acolhedor, mais aconchegante. E a gente conseguiu ontem, foi a 16ª sala de defesa da mulher inaugurada, foi a última do nosso ciclo, tá? Tenho a sensação de dever cumprido. Então, conseguimos aí atingir a nossa meta, ainda que eu não esteja à frente da delegacia seccional, continuo atuando como delegado de polícia e o doutor Lauro Mário, que é a pessoa que me substituiu no cargo, meu grande irmão, grande amigo, um parceiro aí, de muitos anos aí, levou à frente e batalhou junto comigo e a gente teve aí a honra de inaugurar a 16ª, inclusive tinham várias autoridades, inclusive a sua esposa, a Kátia Soli estava lá, foi muito bacana, ela que vem lutando muito aí em prol desta causa.
8: E outra boa notícia também é que Bragança está aí entre as cidades mais seguras do estado de São Paulo. Que boa notícia também, doutor Sandro.
7: Agora a gente é a quinta cidade segura do país. Quer dizer, aquilo que eu estou falando há quanto tempo? Eu estou há 4 anos aí falando, ó, nosso objetivo é chegar. É possível? É possível. Vamos. É lógico, não dá para acabar, simplesmente excluir o crime. Até porque não justificaria aí todo esse aparelhamento aí relacionado às forças de segurança. Sim. Mas o nosso objetivo é o quê? É fazer com que a nossa região fique segura. Que a nossa região, ela tenha uma sensação de segurança real, né?
9: Tá certo, tá aí as informações, né, com o Sandro Montanari falando aqui para nós. Vamos dar um giro por Bragança Paulista, tem a região Bragantina, pelo Instagram da Bragança FM, que tá bombando! São 12h38. Deixa eu ver aqui, a Kimberly tá falando, Tênis Fagundes, tudo bem? Estamos te ouvindo. Cadê a sessão Maguila? Ninguém manda abraço para nós hoje. Tá bom, calma, vamos chegar aí na vez de vocês. A Tânia tá aqui com a gente. Tere Fagundes, segue a página lá do Chaves Maluco. Ô, louco, nossa, como diz aí, né? Ô, Faldeci, tá falando, Ted, tudo bem? Isidro Pita na seleção do Paraguai, já tem uma seleção pra torcer? Deixa eu ver. A Vanessa também tá com a gente. O Gabriel tá aqui, trazendo as informações também, ó. Para você que está curtindo a nossa programação, obrigado. O Everton também está aqui, ó, trazendo as informações aqui, ó. O Everton está aqui, ó, Tere Fagundes, manda um abraço para Mariana e fala que eu amo ela. Tá certo. Acho que é o que, rapaz? Esse programa. Tá achando que é o, né, o Correio Elegante? Deixa eu ver aqui, ó. O Jaspion está ouvindo também. Jaspion. Será que o Jaspion é aquele que é dentista? Será que é? Tá aqui, ó. Jaspion tá. Jaspion está te assistindo. Jaspion era aquele lá. Jaspion. Pela liberdade, sou um Jaspion. Deixa eu ver aqui, ó. O Saulo também tá aqui. Ô, Saulo, não vou falar sobre isso mais. Tere Fagundes, o senhor gosta mais do Vini Júnior ou da Virgínia? Eu gosto mais da minha mulher, rapaz. Você acha que eu sou bobo de ficar falando essas coisas? Vou arrumar aí, é verdade. Ó, vamos pra Atibaia aqui, as terras do Rossini, Atibaia. Dois homens foram presos. Depois eu vou contar uma em off pra você ver. Dois homens foram presos na tarde de sábado durante uma ação da Polícia Militar em Atibaia. após uma perseguição que mobilizou equipes da Força Tática, helicóptero Águia, Guarda Civil Municipal, e um dos detidos também foi, que era procurado pela Justiça, foi capturado. Segundo a PM, o veículo em que os suspeitos estavam foi identificado após informações que ligavam a um roubo ocorrido anteriormente no condomínio Xambala. Durante a tentativa de abordagem, o motorista fugiu, dando início ao acompanhamento policial. Após abandonar o carro, os ocupantes tentaram escapar a pé, mas dois deles foram localizados e detidos. Com os suspeitos, os policiais encontraram porções de cocaína, maconha e droga, conhecida como ICE, dinheiro em espécie e aparelhos celulares. Durante a consulta criminal, foi constatada que um dos homens possuía mandato de prisão e de recaptura em aberto. Ambos permaneceram presos à disposição da justiça após serem autuados por tráfico de drogas e captura de procurados. Certo. Vai fazer o quê, né? Um motociclista ficou ferido na tarde deste domingo após perder o controle da motocicleta e cair numa canaleta de águas pluviais na estrada municipal Joana Batista Calegari, no bairro Bom Retiro. Segundo informações apuradas no local, a vítima conduzia uma Honda Bis quando ocorreu o acidente. Populares que presenciaram a queda prestaram os primeiros socorros e acionaram rapidamente uma equipe de serviço de atendimento móvel e urgência. Após receber o atendimento do local, o motociclista foi encaminhado para um pronto-socorro da região. De acordo com as informações obtidas, ele sofreu apenas ferimentos leves e não corre risco de vida. Também um vídeo registrado na tarde deste sábado, às 12h42, mostrou o momento em que um homem destruiu vidros de um trem da linha 1 azul do metrô na estação Paraíso, na zona sul de São Paulo. A ação chamou a atenção de passageiros que presenciaram a confusão na plataforma. Segundo o metrô, o homem apresentava sinais de embriaguez e estaria causando transtornos dentro do vagão. Diante da situação, ele foi retirado da composição por outros usuários antes de chegar à plataforma da estação. Após deixar o trem, o passageiro passou a agredir a estrutura da estação com socos, quebrando vidros e uma porta de uma janela. Agentes de segurança metroviários foram acionados, conseguiram conter o suspeito em flagrante e encaminharam a delegacia de polícia do metropolitano para as providências cabíveis. São 12h43, vamos para o intervalo dele. Na volta a gente vai trazer as informações esportivas. O Moreirão tá aí, né? Tem o Morena e o Moreirinha. E vamos trazendo as informações. 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São 12h44. Vamos para o intervalo, senhor Denis Medeiros. Daqui a pouco a gente volta com muito mais.
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3: É, agora são 12h47. 12h47, você ligado na nossa programação. Vamos com o Moreirinha ou com o Moreirão? Vamos com o Moreirão, né? Pra ele comentar o que foi essa vitória do Braga. Devolva o meu Inter! São 12h47.
4: É, e falando aí um pouco do que aconteceu no jogo de hoje, né? O Red Bull Bragantino não tomou conhecimento da equipe do Inter desde o começo do jogo. Essa que é a verdade. O Red Bull Bragantino tomou conta da partida na primeira etapa, com um domínio maior de bola, não deixando a equipe do Internacional ganhar espaço, principalmente o meio-campo do Red Bull Bragantino, marcando muito bem o meio-campo do Internacional, que não é ruim, não, é um meio-campo bom da equipe do Internacional, com aí tem o Alan Patrick, que estava jogando, né? Tinha também aí o Bruno Henrique, e mesmo assim, a equipe do Red Bull Bragantino, com o Gabriel, com o Eric Ramírez marcando bem, com o Herrera também fechando bem ali e marcando, conseguiu dominar a equipe do Internacional ali no meio campo, não dando chance para a equipe do Internacional pudesse ter armação de jogadas. Por outro lado, a linha de defesa do Red Bull Bragantino muito bem posicionada, quando o Red Bull Bragantino tinha alguma dificuldade ali no meio campo pela marcação alta, pela tentativa de marcação ali da equipe do Internacional, a bola era voltada ali para os jogadores de defesa, tanto o Gustavo Marques quanto o Alix Evinício, bem consciente na partida, recebia a bola, tinha o Juninho Capixaba aberto pela esquerda com facilidade de sair, tinha o Alex Santana também ali pelo lado direito também, aliás, e lógico, a gente tem aí um time muito bom do Red Bull Bragantino, né? E o ataque do Red Bull Bragantino desde o começo marcando também a saída de bola ali com o Fernando, com o Isidro Pita, também com o jogador o Lucas Barbosa, marcando a saída de bola da equipe do Internacional, impedindo que o Internacional tivesse espaço. Fez ali o primeiro gol no começo da partida ali com o Fernando, né? Abriu o placar, fez ali o primeiro gol, dando num rebote, num chutão de bola ali, que saiu do goleiro do Red Bull Bragantino. A saída do goleiro da equipe do Internacional de cabeça, a bola sobrou no meio-campo ali. O Fernando, meio que desequilibrado, conseguiu chutar e fazendo o primeiro gol do Red Bull Bragantino. A partir daí, o Red Bull Bragantino, que já tinha domínio do jogo, continuou em cima, marcando bem. A equipe do Internacional conseguiu chegar muito pouco, né? Chegou muito pouco aí na primeira etapa. No finalzinho da primeira etapa, aí chegou. O Carboneiro perdeu o gol mais feito, acho que da rodada, né? Que ele e o goleiro, praticamente, era só dar um toquinho. Se ele toca com categoria no contrapé do goleiro, fazia o gol da equipe do Internacional. Não foi isso que aconteceu. Ele tocou a bola para fora. Na sequência, teve a cobrança de falta do Juninho Capixaba, que acertou um belo chute, ela desviou na barreira e fez aí o segundo gol da equipe do Red Bull Bragantino, ainda no apagar das luzes aí da primeira etapa. Foi para o intervalo, a gente aguardava aí para saber se haveria substituição, se não haveria substituição, voltou a mesma equipe, né? Voltou a mesma equipe e o Bragantino voltou com a mesma força, marcando a saída de bola, indo para cima, e é lógico, não precisou esperar muito tempo, porque teve o pênalti, né? O jogador da equipe do Internacional acabou acertando o Isidro Pita na entrada da grande área. O Isidro Pita girou o corpo, aliás, um excelente jogador do Red Bull Bragantino, segura muito bem ali os zagueiros adversários, e quando recebe a bola, ele gira o corpo com facilidade, né? Então ele girou o corpo, teve o pênalti batido pelo Thiago Volpi, dando aí o placar de 3-1 para a equipe do Internacional, que tentou. É bem verdade que com as substituições aí, a remodelização aí do Red Bull Bragantino em campo, perdeu um pouco da força, mas é normal, né? O time que está vencendo aí por 3-0, recuar um pouquinho e esperar, e o Internacional veio, e o Aguirre acabou fazendo aí o gol da equipe do Internacional, também um golaço, né? Bola de fora da área, batida, tocou na travessão, bateu dentro do gol, aí fazendo o gol do Internacional. Só golaços no jogo de hoje. O Bragantino fecha aí 3-1 em cima do Internacional e fica na quinta colocação do campeonato.
3: Tá certo, tá aí o Moreira falando a respeito, né, do jogo do Bragantino, jogo que o Bragantino conseguiu uma vitória importante. Acho que o resultado em si do Bragantino, o resultado de 3 pontos é importante, mas o futebol que o Bragantino tem jogado é o que tem feito aí, né, a diferença. Então a gente fica muito feliz pelo resultado do Massa Bruta. O Adélio está ouvindo nossa programação. Obrigado, Adélio, obrigado pelo carinho. Para fechar o lance do esporte, tem o Moreirinha trazendo as últimas do esporte. Agora são 12h53.
5: Vamos agora ao boletim esportivo, trazendo os resultados dos jogos do final de semana e informando a agenda esportiva desta segunda-feira, dia 1º de junho. Começando com os resultados, o primeiro destaque do final de semana vai para as partidas da 18ª rodada da Série A do Campeonato Brasileiro, a última antes da pausa para a Copa do Mundo, que começou no sábado com o Flamengo vencendo por 3-0 o Coritiba. Já o Atlético Paranaense venceu por 1-0 o Mirassol, o Corinthians venceu fora de casa por 3-1 o Grêmio, enquanto o Bahia venceu por 2-1 o Botafogo e o Santos venceu por 3-1 o Vitória. Já nos jogos de domingo, o Red Bull Bragantino venceu por 3-1 o Internacional, enquanto o Atlético Mineiro venceu por 1-0 o Vasco da Gama, e esse mesmo placar de 1-0 se repetiu na vitória do Palmeiras sobre a Chapecoense. E nos últimos jogos da rodada, Cruzeiro e Fluminense empataram em 1-1, enquanto o Remo venceu por 1-0 o São Paulo, com gol nos acréscimos. Outro destaque do futebol nacional neste final de semana foi pela base, com as partidas da primeira rodada do Campeonato Brasileiro Sub-17, com destaque para a partida entre Red Bull Bragantino e Fortaleza, que terminou com vitória do Fortaleza por 1-0. E agora, saindo do Brasil e indo para a Europa, um dos destaques do final de semana foi a grande decisão da Liga dos Campeões da Europa, em que Paris Saint-Germain e Arsenal empataram em 1-1 no tempo normal. E com isso, o título foi decidido nos pênaltis, onde o PSG levou a melhor por 4 pênaltis convertidos contra 3 e se sagrou bicampeão consecutivo. E para fechar a parte dos resultados, o último destaque vai para uma partida do Brasil em um amistoso preparatório para a Copa do Mundo, em que a seleção brasileira goleou por 6-2 o Panamá. Passados os resultados, vamos agora com a agenda esportiva deste dia 1º de junho, que tem como um dos destaques mais amistosos preparatórios para a Copa do Mundo, em que às 14 horas a Suécia enfrenta a Noruega, já às 20 horas a seleção colombiana enfrenta a Costa Rica. Já pelo futebol nacional, acontece a partida que encerra a 11ª rodada da Série B do Campeonato Brasileiro, em que às 19 horas a Ponte Preta enfrenta o Botafogo de Ribeirão Preto, no estádio Moisés Lucarelli, em Campinas. E para fechar a agenda de hoje, o último destaque vai para a partida que encerra a 9ª rodada da primeira fase da Série C do Campeonato Brasileiro, e que é o duelo dos catarinenses, Barra FC contra Brusque, na Arena Barra, na cidade de Itajaí, em Santa Catarina, às 20 horas. Com informações do esporte para Bragança FM, som da região, Luiz Henrique Domingues.
3: Tá certo, Luiz Henrique. Agora são 12h55, 12h55. Hoje tem amistosos, né? Ainda preparatório para a Copa. Tem Noruega e Suécia às 14 horas. A Colômbia enfrenta Costa Rica às 20 horas. Tem Campeonato Brasileiro da Série B, Ponte Preta e Botafogo jogando, né? O Botafogo de Ribeirão Preto. Tem Sport Paysandu nos jogos. Tem Corinthians e São Paulo no Sub-20. Ou seja, tem futebol aí para uma segunda-feira para você aproveitar. São 12h56, eu vou para o intervalo, voltamos já.
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1: Girando as manchetes do dia, ONG da produtora de filmes sobre Bolsonaro é alvo de operação. Suspeita de desvio em contrato milionário de Wi-Fi com Prefeitura de São Paulo. Investigação apura uso indireto de verba pública em filme. A principal condição da PGR, Polícia Federal, para aceitar a delação de Vorcaro. João Fonseca encara amanhã Jakub Mendick, amanhã em Roland Garros. Vinícius Júnior se pronuncia sobre hostilidade à ex-namorada no Maracanã. Passageira morre ao cair da escada de avião em São Paulo. Hóspede americana é achada morta em hotel. 45 universidades do Brasil caem em ranking mundial. Governo tenta mote para a segurança após medida dos Estados Unidos. Tampa sede, mulher engolida por bueiro. Preso ex-delegado com sinais de embriaguez. Lista do Equador para a Copa tem 5 jogadores do Brasileirão. Alcione explica confusão com Belo na hora do hino nacional. Que vergonha. 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Eita, nós, viu? Vou falar pra você, viu? Ilha dos Gatos no Rio espalha parasita e põe em risco alimentos. Ainda girando elevador para carros, novo recorde. Os planos altos de Balneário Camboriú. Corinthians, os destaques, as decepções do elenco depois da Copa. Após preocupação dos fãs, Ana Castelo esclarece exames e revela cirurgia estética adiada. Ainda girando, novas vítimas acusam professor de jiu-jitsu. Melk Galvão de estupro. Faleceu nos braços do irmão de estilo de menino atingido no Rio de Janeiro. Câmeras flagra.

0: Momento da Segunda Guerra Mundial explode na Indonésia, matando 5 pessoas. São 13:09, direção geral de rádio de Maria de Lima, a técnica do Deli Medeiros. Nós estamos chegando para essa segunda-feira, dia 11 de junho, ano de 2026.
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0: Dilcinho, Péssimo Negócio.

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1: Toda a região Bragantina. Agora são 13h29, vamos girando. Vamos começar com a linha de número 1, Humberto Ferretti, destaca a rodada do fim de semana do Brasileirão.
2: Eu sou Humberto Ferretti e esse é o podcast Na Bola.
3: Palmeiras e Flamengo vencem e abrem vantagem na liderança do Brasileirão. No fim de semana, pela 18ª rodada, a penúltima do primeiro turno e a última antes da parada para a Copa do Mundo, o Verdão bateu a Chapecoense em casa por 1-0. Já o Flamengo fez 3-0 no Curitiba, enquanto o Fluminense, terceiro colocado, ficou no 1-1 com o Cruzeiro. Assim, o topo da tabela agora tem Palmeiras com 41 pontos, Flamengo com 34, porém com um jogo a menos, e o Fluminense, que ficou para trás, com 31. Além disso, Atlético Paranaense e Red Bull Bragantino encostaram no tricolor carioca. O Furacão fez 1-0 no Mirassol e é o quarto com 30 pontos. Um a mais que o Massa Bruta, que bateu o Inter por 3-1 e ocupa o quinto lugar. Na parte de baixo da tabela, destaque para o Santos, que fez 3-1 no Vitória e saiu da zona de rebaixamento. Quem entrou foi outro grande, o Vasco, derrotado pelo Atlético Mineiro por 1-0. O fim de semana de Brasileirão ainda teve Grêmio 1, Corinthians 3, Bahia 2, Botafogo 1, Remo 1, São Paulo 0.
0: Esse podcast é uma produção da Rádio 2.
1: É a Rádio 2 de notícias, girando as informações para você ficar bem informado. Deixa eu ver aqui o tempo e a temperatura para esta segunda-feira. Eu sei que você está animado, segunda-feira chegou, agora são 13h31, 13h31, para você ligado na programação da Bragança FM. Agora são 13h31, vamos com o tempo e a temperatura.
0: A Defesa Civil informa.
4: Nesta segunda-feira, dia 1º, o tempo permanece estável em todo o estado de São Paulo, com predomínio de sol desde as primeiras horas do dia e pouca nebulosidade. Durante a manhã, há possibilidade de formação de nevoeiro em áreas do litoral, devido à combinação de elevada umidade e temperaturas mais baixas ao amanhecer. A tendência é que esses nevoeiros se dissipem ainda no período da manhã, com o aquecimento gradual da atmosfera. À tarde, a umidade relativa do ar requer atenção, especialmente nas regiões do interior paulista, onde os índices podem ficar abaixo dos 30%. As temperaturas seguem mais amenas durante o amanhecer e a noite, mas entram em elevação ao longo do dia. Na capital paulista, os termômetros variam entre 13 e 23 graus. Em Assis, a mínima prevista é de 14, enquanto a máxima pode atingir os 24 graus. Em dias secos, consulte a previsão do tempo e beba bastante água para se proteger da secura.
0: Defesa Civil do Estado de São Paulo.
1: Tá certo, tá aí o tempo e a temperatura, às 13 horas e 32 minutos. Vamos com a linha de número 2, violência processual. Saiba o que é e como ela é usada contra a mulher. Milena Abreu, você.
5: Você já ouviu falar em violência processual? O termo ainda é pouco conhecido, mas especialistas alertam que a prática tem se tornado mais comum, principalmente em casos que envolvem violência contra a mulher. A violência processual acontece quando uma pessoa usa a justiça como forma de perseguição. Muitas vezes esse tipo de abuso aparece depois de fim de relacionamento já marcado por violência. São geralmente ações envolvendo guarda de filhos, divisão de bens, pensão ou até denúncias criminais sem fundamento. Como detalha a conselheira federal da Ordem dos Advogados do Brasil pela Ordem Paulista, Patrícia Vanzolini.
6: A violência processual é a conduta de usar o judiciário como uma forma de oprimir, de acuar, de amedrontar uma pessoa, geralmente aqui nesse contexto, uma mulher, né, de sufocá-la, inclusive financeiramente. propondo ações que, inclusive, lá na frente vão ser julgadas improcedentes, mas obrigam a mulher a todo momento a ficar contratando um advogado, a ter que se defender, tanto no âmbito criminal quanto no âmbito civil. Dentro dessas ações, expor a mulher de forma indigna, de forma a atingir também a sua dignidade pessoal, ou seja, o abuso desse instrumento, que é um instrumento idôneo, lícito, que é o processo, mas o processo usado como arma contra a mulher, para acuá-la, para amedrontá-la, para deixá-la sempre na defensiva, isso é a violência processual.
5: A ex-presidente da OAB São Paulo, Patrícia Vanzolini, diz que existem mecanismos legais para punir esse tipo de abuso. No entanto, como o acesso amplo à justiça é um direito de todo cidadão, esses mecanismos acabam tendo uma eficácia limitada.
6: Por exemplo, se aquele homem começa a fazer boletins de ocorrência que não refletem a verdade contra a mulher, acusando essa mulher de crimes e etc., esse homem pode, ao final, responder por um crime chamado denunciação caluniosa. Quando esse homem ele fica propondo ações cíveis, mesmo que ele perca essas ações mais adiante, mas só para deixar a mulher sem pensão, sem direitos patrimoniais, ou tendo que sempre passar por um processo desgastante para conseguir ali o que era o seu direito, o juiz, em última análise, poderia condenar essa pessoa por litigância de má-fé, por exemplo. Mas como a regra é o direito de petição, é que ninguém possa ter vedado o seu acesso à justiça, isso acaba correndo solto e desgastando muito, e realmente sendo uma nova forma de fazer com que a mulher fique mais amedrontada, mais disposta a fazer acordos injustos, acordos desvantajosos, só para parar com esse assédio judicial.
5: Ainda de acordo com Patrícia Vanzolini, a orientação do Conselho Nacional de Justiça é que os magistrados adotem o chamado protocolo para julgamento com perspectiva de gênero, o que ajuda a identificar possíveis situações de revitimização e assédio judicial contra mulheres.
6: O que esse protocolo diz? Que num processo em que haja uma situação de litigiosidade, ele tem que pensar na possibilidade de estar havendo uma revitimização. Não é que sempre vai haver, mas ele tem que estar mais atento. É como se ele tivesse que tomar um cuidado redobrado com isso.
5: Já os advogados devem sempre priorizar condutas éticas.
6: Que não se prestem a isso, né? O advogado, ele tem também limites éticos e deveres éticos, né? Muitas vezes a pessoa procura o advogado querendo que ela tome determinadas condutas que podem até ser legais, mas não são éticas, né? Nem tudo o que é legal é ético. Então, o advogado também precisa ter essa consciência e impor ali limites, né? Quando ele é demandado a tomar esse tipo de atitude.
5: Vale lembrar que, em São Paulo, a Ordem Paulista tem acompanhado as decisões judiciais sob a perspectiva de gênero e também de raça por meio do projeto batizado de Observatório de Julgamento com Perspectiva de Gênero e Raça, que foi criado no segundo semestre do ano passado. Não há nenhum tipo de interferência na independência dos magistrados, mas o observatório oferece informações técnicas que ajudam a qualificar as decisões e garantem o princípio da igualdade. Da Rádio 2, Milena Abreu.
1: Tá certo, Milena Abreu. Agora são 13 horas e 37 minutos, 13:37, esse foi o Giro de Notícia, o Giro de Informação.
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1: É, agora são 14 horas e 9 minutos, 14 e 9, para você ligado na programação da Bragança FM. Vamos com um giro de notícias, um giro de informações. Vamos com o diretor do Bragantino, o Diego Serri, falando, né, do Massa Bruta, dos próximos passos, depois dessa vitória contra o Internacional por 3-1.
2: Se a gente termina de uma maneira positiva, quase que esse primeiro turno, ainda falta um jogo, que é o do Fluminense. E esse jogo ainda vai ser marcado, ou está marcado, mas pode ser antecipado, existe uma dúvida ainda. Mas, enfim, acho que a gente conseguiu, primeiro de tudo, finalizar esse semestre aqui, antes das férias, da pausa, com muitos jogadores que conseguiram se recuperar bem. Hoje no jogo, por exemplo, você vê o Agostinho Santana, que teve uma atuação muito boa de novo e que vem tendo uma sequência como ele nunca conseguiu ter aqui, porque depois da lesão que ele teve no joelho, muitas lesões musculares atrapalharam a sequência dele. Teve muito bem. Você vê o Fernando, que hoje teve uma demonstração de carinho da torcida, até porque mereceu, porque foi o melhor jogador da partida. Se ele tivesse tido uma boa atuação, ele pouco tempo atrás saiu vaiado algumas vezes aqui do estádio, a gente pensando, poxa, vamos colocar ele fora de casa um pouco mais para ele pegar a sequência, para depois voltar aqui e poder mostrar. Então você vê, são vários jogadores. O Ramires, por exemplo, que não vinha jogando, até capitão, que vem jogando muito bem, terminou muito bem esse semestre. Então a gente tem que acreditar no ser humano, né, e no atleta, quando ele tem essa vontade própria, que é dentro dele, ele vai ter que trabalhar para dar uma volta por cima, e a gente vai dar todo o suporte. As coisas podem acontecer, a gente não pode se precipitar e queimar as pessoas, e os atletas também não, né? Então assim, isso é uma coisa que deixou a gente muito feliz. Claro, a pontuação também de 29 pontos, a gente tinha feito praticamente um trato entre nós ali de buscar esses 29 pontos até o fim. Depois do jogo do Vasco, a gente falou muito sobre isso também. E, enfim, acho que veio coroar todo o trabalho que foi feito. E agora os atletas e comissão técnica vão ter 20 dias de férias e voltam numa segunda-feira, não sei se é dia 22. E a gente vai ter amistosos. Nós estamos ainda definindo os adversários, provavelmente entre dias 7 e 8 de julho e dia 11 de julho vamos ter dois amistosos aí. Depois a nossa comunicação vai repassar para vocês direitinho. E aí no final...

0: antes que vocês perguntem, começa aquela coisa, quem que vai sair, vai ter jogador sendo vendido. A gente agora terminando em quinto lugar, o Campeonato Brasileiro parando agora, claro que os jogadores são mais assediados, que chega mais proposta. E o que eu tenho certeza é que a gente não vai desmanchar a nossa equipe. Isso eu tenho certeza. Nós não vamos desmanchar a equipe, nós vamos procurar segurar todos os jogadores que a gente puder, vamos ver como é que o mercado vai ser. Também não temos muita verba, muito dinheiro para contratar, mas a gente quer ver se consegue trazer um ou dois jogadores. E tem ainda uma reservinha para isso, né? Uma reserva pequena, pelo menos para a gente poder encaminhar alguma contratação. Geralmente no perfil que vocês já sabem, né? Que são jovens, como outros. Vou dar um exemplo, esse ano aqui chegou o Sousa, o Rodriguinho e o Herrera, né? Às vezes demora um pouquinho para começar a se adaptar, para começar a render, realmente performar mais. Hoje, por exemplo, o Rodriguinho não jogou porque estava suspenso, mas subiu muito de produção. O Sousa está cada vez buscando um pouquinho mais, se adaptando. O Herrera está totalmente... ele é um rapaz até diferente, que é muito extrovertido, que chegou, já conquistou o grupo, já está jogando direto. Então, é a linha de trabalho que a gente tem e a gente vai manter ela.
1: É isso aí, você falou dos jogadores que saíram, um deles que já saiu no começo do ano, mas agora saiu informação na imprensa portuguesa, o Kevin Monteiro, que ele foi emprestado pelo Moreirense. Ele vai ficar no time português?
0: Vai sim. Eles devem exercer agora a opção de compra, não é uma opção muito alta, mas a gente decidiu fazer esse movimento porque o Kevin ia demorar um pouco para ter espaço para jogar aqui. A gente trouxe o Alex e o Gustavo. Agora o Guzmán se recuperando, então o Kevin foi para lá, ele pôde continuar a carreira dele, começou a jogar. O Moreirense está exercendo a opção de compra e a gente ainda fica com um percentual de uma futura venda, que é importante também ter jogadores assim espalhados pela Europa. E a gente tem feito um trabalho, realmente, depois a gente até passa para vocês o número de todos os jogadores, está com vários jogadores espalhados aí, não só pela Europa, mas outros locais também, que podem gerar uma renda numa eventual venda futura. Faz até com que a gente precise, muitas vezes, de menos vendas aqui para chegar nas metas que a gente precisa atingir, né? Para o clube continuar saudável, enfim. Vocês sabem como é que é o trabalho da Red Bull. E tem outros jogadores emprestados, vocês citaram aqui, perguntaram para o Mancini, do Borbas, do Nacho. O Borbas tem uma situação no contrato que o grupo que pagou pelo empréstimo dele tem ainda a prerrogativa de poder continuar com ele. Talvez até nem na Espanha, mas no México, que eles têm equipes também, ele deve dar continuidade por lá, nós estamos definindo ainda. O Nacho também estava emprestado, e o Nacho La Quintana, né, que a gente tem o Nacho Sousa aqui, e nós vamos ainda nos reunir com o empresário dele para definir como é que vai ser o futuro do atleta.
1: Queda de desempenho. Então, de maneira a aproveitar para que isso não aconteça, não sei se de fato você disse uma ou duas contratações, se vocês têm o entendimento de que não é a contratação que vai resolver, enfim.
0: Eu acho que é uma mistura de tudo. A gente, um trabalho que, no meu modo de enxergar, eu conversei bastante no vestiário depois do jogo de hoje, com os atletas e comissão técnica, a gente tem feito um trabalho exaustivo para que o grupo seja muito fechado, muito coeso, que todo mundo esteja remando sempre para o mesmo lado. E desde que eu cheguei aqui, para mim, esse grupo, nesse momento que a gente se encontra, é o que está mais fechadinho, é o que está mais junto, que está mais coeso. Isso é uma coisa muito importante. Isso é uma base para o resto que vem depois. Não adianta você querer... Claro que quando você tem resultados muito ruins, é um teste muito grande para ver se o grupo realmente aguenta, né? Quando você vai ganhando, tendo resultados bons, a tendência é que o grupo vai ficando mais fortalecido ainda. Mas se você não cuidar, tem sempre aqueles que não estão jogando, que ficam insatisfeitos, né? Você tem uma série de coisas que influenciam negativamente. E isso acho que é um ponto muito alto do trabalho que a gente vem fazendo e que o grupo passou a fazer junto conosco também. Passou a entender a importância disso e as conversas que eles têm entre eles, a maneira como estão se relacionando. Isso eu acho que tem sido muito bom e pode evitar, entrando na sua pergunta, que a gente depois relaxe, vamos dizer assim, por estar com uma pontuação boa e comece aí o último jogo com o Fluminense, o segundo turno e a Sul-Americana, não se portando como a gente sempre sabe que tem que se portar aqui no Red Bull Bragantino para poder ganhar jogos e ter conquista. Nosso time não é um time de craques, eu sempre falo aqui dentro para eles, inclusive, tem bons jogadores com bom nível, mas jogadores que têm que estar 100% bem fisicamente, emocionalmente, se dedicando todo dia no treino, porque a gente já faz um jogo de força para nivelar com as maiores equipes aqui do Brasil. E é assim que a gente tem que continuar fazendo, quando a gente voltar também, para buscar coisas grandes para o clube, porque é isso que a gente quer nas nossas carreiras, na carreira de todos os jogadores, comissão técnica e também para o clube. Então, a gente inclusive antecipou essa conversa nesses dias, aí eu puxei a conversa e falei, o que nós temos que evitar aqui para depois não falar, poxa, voltamos depois da parada, atrapalhou a gente que a gente vinha muito bem, não. Vamos criar então um ambiente, antecipar situações para que isso não aconteça.
1: Então o entendimento é de que não precisa de muitas contratações agora.
0: Não, eu não vou nem te falar. Antes de eu falar se precisa, eu não te falo que eu não tenho dinheiro para contratar. Então é diferente já. De cara, não tenho dinheiro para contratar. A gente, eu consegui ter alguma coisinha, pelo menos para dar uma entrada, outra em um jogador, se for o caso, ou em dois, se aparecer alguma coisa. Nosso grupo não é um grupo muito grande, mas também não é um grupo pequeno que precise de muitas contratações. E vocês analisaram assim que houve a saída de muitos jogadores durante esses anos. Então foi um processo longo, muitos jogadores saíram, acabou o ciclo e foram viver outras experiências. E esse grupo, ele já é um grupo renovado e é um grupo também muito homogêneo. É um grupo que muitos jogadores às vezes estão fora e podem entrar e dão conta do recado, que eu acho mais importante isso do que especialmente você ter um grupo muito grande de jogadores, muito numeroso. Mas é quem são os jogadores que podem entrar? Vocês fazem muito esse acompanhamento, às vezes, na imprensa, né? Quem que você tem no banco? E essa coisa de olhar o banco de reserva, você mede um pouquinho também o quanto forte está a equipe ou não. Claro que aí, quando você sofre muitas lesões, o negócio complica. Não só conosco, mas com todas as equipes. E com esse desgaste que a gente tem de jogos, eu falo que a gente sobreviveu e bem a esse período de 18 jogos em 2 meses. Estamos terminando em alta. O gostinho que dá agora é que, pô, que pena que parou. A gente queria continuar um pouco mais. Mas essa análise geral é de que a gente foi bem sucedido no planejamento que foi feito.
2: E, Sérgio, agora falando já da volta, tem a volta da Sul-Americana, só que como é mata-mata, a Conmebol exige um estádio com capacidade para mais de 20 mil lugares. Onde que o Red Bull Bragantino vai mandar os jogos? Tem algum acordo para mandar aqui mesmo no Municipal? Como que está essa situação?
0: Nós não temos ainda uma resposta da Conmebol, mas nós estamos em contato. A gente está pleiteando jogar aqui, até porque a gente tem um estádio muito bem conservado, novo, com gramado excelente, com instalações de primeira. A capacidade não é tão grande, mas é um estádio com perfeitas condições para abrigar um jogo desse porte. Então, a nossa primeira investida vai ser em tentar realmente jogar aqui. E se tivermos uma negativa, a gente tem algumas alternativas depois para que não fique tão longe para o nosso torcedor, para que possa vir e acompanhar e prestigiar. Aliás, hoje foi eu vi um estádio com uma atmosfera muito bacana também, no jogo 11 horas da manhã, o tempo estava bonito, enfim. Mas é uma coisa interessante, né? Como o nosso torcedor, ele vem mesmo e a equipe tem que puxar o torcedor para que esteja no campo com a gente jogando junto.
1: Bom, e para encerrar da minha parte, Gustavo Marques está garantido para a sequência da temporada? Já se acertaram com o Benfica?
0: Nós estamos praticamente muito bem encaminhados aí com o Benfica, temos interesse que ele fique e estão faltando detalhes só.
3: Agora são 14h21, 14 horas e 21 minutos para você ligado na programação da Bragança FM, tá aí. Oi? Se o Bragantino não tem dinheiro, imagine eu, meu irmão. O CR falando, o Bragantino tem dinheiro. Coitado dos times brasileiros, então. Né? Coitado, né? Até como diz um amigo meu, é até um pecado falar isso. Porque o Bragantino tem aí bem estruturado, né? Enfim. Não vamos entrar nessa polêmica. Agora são 14h22. Esse foi mais um giro de notícia, mais um giro de informação.
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1: Tá certo, 14h38. Para você curtindo a nossa programação, vamos girando as informações, começando com a linha de número 3. Brasil é a quinta economia que mais cresceu em 2026. 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
2: O produto interno bruto do Brasil cresceu 1,1% no primeiro trimestre de 2026. De acordo com dados divulgados pelo IBGE, a economia brasileira movimentou quase 3 trilhões e 300 bilhões de reais no período, registrando uma forte aceleração em relação ao encerramento do ano passado e acumulando uma alta de 2% nos últimos 12 meses. O grande motor desse avanço nos primeiros 3 meses do ano foi o setor agropecuário, que registrou alta de 2%, impulsionado pelas condições climáticas favoráveis e pelo ganho de produtividade nas lavouras de soja. A indústria também mostrou força e cresceu 1%, puxada pelo desempenho positivo da construção civil e da extração mineral. Já o setor de serviços, que representa a maior parte da economia nacional, acompanhou a tendência de alta e avançou 0,5%. Pelo lado do consumo, os dados do IBGE mostram que os gastos das famílias subiram 1% no trimestre. Outro indicador importante foi o volume de investimentos na capacidade produtiva do país, que deu um salto de 3,5%. Com base no resultado do trimestre, o Brasil foi o país com a quinta economia que mais cresceu entre as maiores nações do mundo neste início de ano. Apenas Índia, Coreia do Sul, Estados Unidos e China registraram PIBs maiores no período. Da Rádio 2, Milena Abreu.
1: Agora são 14h40. Busco o doutor Sandro Montanari. Enquanto isso, a Noruega faz o seu terceiro gol em cima da Suécia. Duas seleções que vão para a Copa. A Suécia deu para ver que... Cuidado, hein, Suécia. São 14h40. Vamos ouvir o Sandro Montanari.
3: Desde domingo passado, a gente vem trabalhando de forma intensificada nesse caso. A gente sabia que o caso, ele não estava, né, o fio estava desencapado, como diria o caipira, né, e a gente precisava acertar isso aí, tá bom? E realmente aí, e aí falando com vizinhos, parentes, coletando provas, né, nós chegamos, nós pedimos os mandados de busca e apreensão domiciliar, e pedindo esses mandados de busca e apreensão domiciliar, nós também pedimos a prisão temporária da moça, da Beatriz, aquela que até então havia confirmado que teria sido molestada sexualmente pela vítima Caio, tá? Mas qual foi a surpresa disso tudo, né? Nós, nessa busca, tá? Nessa busca, a gente achou aí um templo para um culto macabro, tá? Livro de magia negra, vários canivetes, enfim, vários apetrechos aí que nos levam à linha de investigação de que o crime possa ter sido cometido aí em conjunto, tá? Ela teria participado juntamente com ele, nós ainda não descartamos nenhuma hipótese, né? Pode ter participação de outros? Pode, a gente está vendo tudo, tá? Mas o que é mais chocante é que nós estamos acreditando, e pelo que os indícios nos trazem, nos levam, tá? A Beatriz atraiu a vítima até a casa dela. Quer dizer,
4: nossa.
3: Foi algo assim meio que combinado, tá? A gente desconstruiu aquela tese de um possível estupro e até da legítima defesa de terceiro, a qual o Lucas, que foi preso, né? Que num claro surto de arrependimento lá, ele fala que cometeu o crime por conta de um assédio sexual mais intensificado por parte do Caio, mas não foi isso, tá? A conversa, ela não tá... A gente tá levantando outra hipótese aí. Então, nós estamos aí com essa linha de investigação. Primeiro, desconstrução, tá? Do que foi colocado aí em tese a legítima defesa. E agora, a gente está trabalhando com uma linha de investigação, veja, não está confirmado, mas é o que a gente está apurando até o momento, que o crime possa ter sido cometido aí por questões de magia negra mesmo, entendeu? Nós achamos aí um templo, voodoo, coisas muito estranhas, muito, muito abomináveis aí. E nós esperamos, Jean, que até que nos próximos dias aí, ou até nas próximas horas, porque a gente está trabalhando intensamente no caso,
4: sim,
3: a gente possa apurar o que de fato ocorreu, tá? O que é importante é que ela foi presa ontem, ela já passou pelo IML e já está conosco presa. Tá, já está encarcerada para fins de investigação. Com isso, a gente entende, tá, que outras testemunhas aí que possam, porventura, temer aí, por algum motivo está temendo testemunhar ou falar alguma coisa ou apresentar a verdade, que é para que eles possam aparecer aí com mais segurança, né? Seria uma testemunha anônima, a gente não vai identificar, mas que a gente até pede que compareça. Existe problema, Jango, é que a mocinha, a Beatriz, ela falou, ela deu muita informação inverídica. Ela não apresentou o aparelho celular dela, posteriormente na busca a gente achou o celular dela. Ela apresentou muitas contradições no seu depoimento, mentiu muito, né? Mentiu muito. O que, entendendo que ela estava junto com ele, pelo menos a participação dos dois aí está praticamente, está muito forte essa linha de investigação, está praticamente comprovada, a gente precisa de alguns dados mais, né? E é isso. E não descartamos também a participação até de outras pessoas, tá bom? Isso a gente está verificando. Você viu que a gente agiu rápido, foi uma semana bem intensa aí para a Polícia Civil. A gente trabalhou muito na surdina, deixou que a coisa ela falasse por si, mas a gente estava sentindo muita revolta da população que conhecia, né, a vítima Caio, né?
4: Ah, conhecia.
3: Isso também chamou atenção.
4: Ontem teve um evento no município de Vargem e agora tem a Delegacia da Mulher no município de Vargem e agora vem a Sala Rosa também, não é isso?
3: Olha, Jango, eu fiquei muito feliz, muito satisfeito. Eu me sinto até orgulhoso, porque isso é um trabalho que a gente começou desde 2023, quando eu assumi a Delegacia Seccional, né? A gente tinha aí como um dos nossos objetivos aí a redução da violência doméstica, botar o dedo na ferida mesmo, dar um tratamento digno, respeitoso, um tratamento que venha empoderar as mulheres e que saísse fora daquele ambiente policial e trouxesse um ambiente mais acolhedor, mais aconchegante. E a gente conseguiu ontem, foi a 16ª sala de defesa da mulher inaugurada, foi a última do nosso ciclo, tá? Tenho a sensação de dever cumprido. Então, conseguimos aí atingir a nossa meta, ainda que eu não esteja à frente da Delegacia Seccional, continuo atuando como delegado de polícia, e o doutor Lauro Mário, que é a pessoa que me substituiu no cargo, meu grande irmão, grande amigo, parceiro aí, de muitos anos aí, levou à frente e batalhou junto comigo, e a gente teve aí a honra de inaugurar a 16ª.
5: Agora são 14h46, está aí o Sandro Montanari falando. Tem a linha de número 4, aproveitando esse giro, porque tem golpes envolvendo figurinhas da Copa. A Fabíola Altran, na linha de número 4, traz a informação.
6: Aumentam os golpes envolvendo o álbum de figurinhas da Copa. É o que mostram dados da empresa de cibersegurança Kaspersky. Foram identificados pelo menos 164 sites fraudulentos que simulam a página oficial de venda de figurinhas da Panini, até a metade de maio. Isso representa uma alta de 720% em relação ao que foi registrado até 23 de abril, quando haviam sido identificadas 20 páginas. São sites com o mesmo layout, identidade visual e etapas da jornada de compras do produto oficial, mas com uma diferença: preços muito abaixo da média ou com ofertas classificadas como imperdíveis. Para convencer o consumidor, algumas páginas falsas até contêm informações no rodapé, como contato, CNPJ e endereço. O negócio é ficar atento. Na hora do pagamento, a vítima geralmente é direcionada a transferências via Pix. De acordo com a Kaspersky, o valor é enviado para contas de laranjas e rapidamente dividido entre diversas outras contas. Por isso, é difícil fazer o rastreamento e recuperar o dinheiro do golpe. Da Rádio 2, Fabíola Altran.
5: Tá certo, 14h47. Esse foi o Giro de Notícias, Giro de Informação.
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1: É, agora são 15 horas e 12 minutos, 15 e 12, é um giro de notícia, o giro de informações. Vamos com a linha de número 5, nas alturas, o ouro rotativo do cartão de crédito passou de 430% em abril. A Milena Abreu tem mais informações.
2: Os juros do rotativo do cartão de crédito subiram na passagem de março para abril. De acordo com dados divulgados pelo Banco Central, a taxa média de juros cobrada pelos bancos nas operações com crédito rotativo variou de 428,4% para 432,1% entre um mês e outro. O juro rotativo é aquele que incide quando o consumidor paga menos que o valor total da fatura do cartão. É a linha de crédito

0: mais cara do mercado. Por determinação da autoridade monetária, no entanto, os bancos são obrigados a transferir, depois de 30 dias, a dívida do rotativo do cartão de crédito para o parcelado a juros mais baixos. A taxa recuou no mês de abril, mas ainda assim ela é elevada. No parcelado, os juros passaram de 192,1% ao ano em março para 188,1% em abril. Considerando o juro total do cartão de crédito, que leva em conta as operações do rotativo e do parcelado, a taxa aumentou de 93,2% para 94,3%. Ainda de acordo com os dados do Banco Central, a segunda linha de crédito mais cara disponível no mercado é o cheque especial. Na modalidade, a taxa de juros média cobrada no quarto mês deste ano foi de 141,1%, um pouco superior aos 138,9% cobrados no mês anterior. Da Rádio 2, Milena Abreu.
1: Milena Abreu, tá certo, são 15:14. Vamos falar do Bragantino. Tem o Mancini para falar do resultado da equipe do Red Bull Bragantino. Vitória importante contra o Inter, 3-1.
2: Pedro Loredo, da Rádio Futebol Total. Hoje uma vitória devolveu, né, aquele jogo no Beira-Rio no final do ano passado, 3-1 lá no Beira-Rio, e agora em Bragança, 3-1 para o Bragantino. Queria que você falasse dessa entrega, num jogo de manhã, né? Cada vez menos tem acontecido esses jogos de manhã. A gente sabe que causa também o sol, às vezes acaba cansando mais. Queria que falasse dessa entrega e planejamento agora do time. Vai entrar de férias, qual que vai ser o planejamento? Vai ter algum amistoso? O time vai viajar para algum lugar? Como que está sendo esse planejamento?
3: Boa tarde a todos. A gente está muito feliz por ter visto um desempenho hoje favorável da nossa equipe, né? O time não construiu a vitória de qualquer forma ou de uma forma diferente da que a nossa equipe joga, né? Hoje a gente botou a bola no chão desde o início do jogo, foi uma equipe aguerrida, agressiva, brigou muito no jogo, duelou muito com o Internacional, fez uma vantagem boa no jogo, a rigor ali nos últimos 15 minutos, a hora que saiu o gol do Inter, até o final da partida, ali a gente teve um pouco de dificuldade, mas os outros 70, 75 minutos a equipe comandou o jogo, teve outras oportunidades, que é o que a gente pede para quando, mesmo quando a gente já estiver à frente do placar, que não desista da partida, não desista de fazer mais gols, de buscar ser sempre agressivo. Acho que essa é a marca do clube, é a marca do time, é a nossa marca de jogar futebol, e eu acho que hoje, sendo o último dia antes da Copa do Mundo, a gente vê que esse semestre foi feito muito em cima disso, dessa intensidade de jogo, né? Isso nos deixa feliz. Agora a gente volta somente no dia 22 de junho, e aí até o reinício das atividades, que pode ser que seja dia 16 de julho ou dia 22 de julho, a gente ainda não sabe, mas em função da Sul-Americana, pode ser que antecipe uma semana. A gente tem um tempo bom para uma nova fase de treinamento, uma intertemporada, com alguns amistosos já agendados ou já palavrados, exatamente para que a gente possa reiniciar o campeonato dessa forma que nós acabamos essa fase, né? Nós sabemos que neste momento agora a gente atingiu uma maturidade de jogo muito bacana, muito importante para se jogar uma Sul-Americana, se jogar uma Série A de brasileiro, mas infelizmente para o campeonato. A gente vai agora voltar as atenções à Copa do Mundo, a torcer muito pela nossa seleção, para que dê tudo certo com todos. Enfim, mas esse é o panorama. O planejamento foi muito montado em cima disso tudo que eu acabei de te falar aqui.
2: Boa tarde, Mancini. Luiz Henrique Domingues, da Bragança FM. Fim da maratona de 18 jogos em 2 meses. Bragantino conquistou aí 10 vitórias, 2 empates e 6 derrotas nesse período. Como você avalia a evolução do time, tanto tecnicamente quanto até emocional de cada jogador nesse período?
3: Nós iniciamos bem o ano, com uma campanha boa no Campeonato Paulista, e teve aquele jogo fatídico aqui diante do São Paulo, que até hoje não engole, né? Mas a gente acabou sendo eliminado num jogo onde a gente jogou melhor que o São Paulo, no meu ver. E aí depois a gente inicia bem, o brasileiro tem uma sequência não muito boa, e aí entram esses 18 jogos aí em 2 meses, a nossa equipe retoma o caminho, né, e termina essa fase agora muito bem nos campeonatos. Eliminou aqui na quarta-feira passada o Carabobo na Sul-Americana, e vem de jogos importantes no Brasileiro, também contra o River Plate, que aí há cerca de 2 semanas atrás, 10 dias atrás, enfim. Eu acho que hoje a gente vive um bom momento, é esse futebol que a gente deseja que o Bragantino jogue. Nós sabemos o quanto é difícil você manter o foco em todas as partidas, o quanto que há necessidade, às vezes, de se trocar jogadores pela intensidade que são os jogos hoje. Mas, acima de tudo, a gente está muito confiante, sabendo que nessa parada agora é um descanso merecido para todos, e que a gente consiga voltar dessa forma, e para que a gente possa somar os pontos necessários aí e atingir os nossos objetivos.
4: Mancini, boa tarde. Thiago Santos da Mosaico Esportivo. Parabéns pela vitória no jogo de hoje.
3: Obrigado.
4: Quando começou o segundo tempo, né, o Bragantino já venceu por 2-0, né? Ainda assim, jogava muito melhor na primeira etapa e conseguiu manter uma boa intensidade na segunda etapa, né? Teve até o pênalti, né, que ocorreu, o Thiago Volpi fez, e um quarto gol que acabou sendo anulado também. Eu queria que você explicasse pra gente, né, como que foi essa conversa no intervalo para que o Bragantino mantesse essa intensidade, porque boa parte ainda do segundo tempo, mesmo que acabou sofrendo gol no finalzinho, ainda foi dominado pelo Bragantino. Então, como que foi essa conversa no intervalo para manter essa dominância?
3: A nossa conversa, ela é sempre muito clara, né? A gente tem o hábito do olho no olho, exatamente para mostrar para os atletas aquilo que nós estamos vendo. A gente tem vários analistas, vários auxiliares que analisam junto com a gente em tempo real, e quando a gente chega no vestiário, há uma breve reunião e a gente faz os ajustes diante daquilo que eu estou vendo e diante daquilo que todos os auxiliares veem, né? E hoje a gente falou muito no intervalo sobre manter aquilo que nós havíamos feito na primeira etapa, né? Porque o time vinha bem, ganhava por 2-0, mas 2-0 é sempre um resultado que todo mundo fala que se o adversário faz um gol, o jogo já entra em colapso, né? Mas eu quero sempre estar ganhando 2-0 no intervalo, né? Diga-se de passagem. Mas eu acho que o mais importante é que os atletas, eles, nesses últimos jogos, eles entenderam que quando o nosso time briga, tem a gana necessária, consegue duelar, consegue competir, é difícil jogar aqui contra a gente, porque a gente consegue estabelecer um ritmo de jogo, uma intensidade que faz com que a outra equipe sinta. Ainda mais quando o jogo é às 11 horas, que é um horário bacana, ainda mais para a nossa cidade, aqui é um horário bom, porque a gente vê muita família nos estádios, nos jogos, e quando você termina o jogo, dá tempo de voltar para casa, de almoçar, enfim, eu acho que é um horário que é bom, mas por um outro lado, ele te gera um cansaço na segunda etapa, né? Porque o sol vai aumentando e o teu cansaço também, né? Então você tem que ser inteligente para saber administrar isso daí. Felizmente a gente saiu na frente, fez o terceiro gol com o Volpi logo na volta do intervalo, e isso de certa forma tornou o nosso final de jogo, embora a gente tenha tomado um gol de fora da área, mas um pouco menos penoso do que normalmente seria caso a gente não tivesse

0: dia que a gente orienta para não exagerar, né? Mas os atletas têm a liberdade de baterem faltas e pênaltis diariamente. Só que tudo, logicamente, dentro de... Por exemplo, nesses últimos 2 meses agora, eu não vi ninguém batendo falta porque a gente jogava de 72 em 72 horas. Aí a musculatura do cara já está sobrecarregada. Se você vai lá bater falta, então a gente vai muito pela intuição, a batida na bola do cara. O Juninho é um cara que bate bem, né? Antigamente a gente tinha melhores batedores e tínhamos também uma dificuldade maior porque os goleiros eram menores, né? Isso ninguém fala. Os goleiros antigamente tinham 1,80, 1,85, que é a minha altura. Hoje os goleiros têm goleiro jogando com mais de 2 metros de altura, que certamente ele consegue esticar mais o braço, chegar mais no campo, no canto. Então, por isso também, não só pela batida na bola, mas hoje é mais difícil você fazer um gol de pênalti, fazer um gol de falta, muito porque os goleiros estão melhores, eles se posicionam melhores. Enfim, eu tenho dentro da minha metodologia, e o clube também já tinha isso, sempre todos os dias a gente, ao término do treinamento, atletas fazem os específicos da posição. E alguns deles, alguns batem lateral, outros fazem só cruzamentos, que são os laterais, outros finalizam de dentro da área, que são os atacantes, outros fazem muito jogo aéreo, que são os defensores, mais os zagueiros. Mas enfim, então todos eles têm uma demanda de treinamento. E entre essas demandas está falta, está o pênalti. Então, aqui a gente treina muito isso daí, né? Mas também depende muito do pé do batedor, né? O cara tem que ter talento para fazer a bola passar da barreira, cair no gol, enfim. Mas aqui a gente tem um hábito de treinar, sim.
1: Mancini, não querendo me precipitar, mas agora já projetando a volta, porque vai ter um mercado de transferências nesse período, o contrato de alguns jogadores de empréstimo, como é o caso do Thiago Borbas no Real Oviedo e também o La Quintana no Huesca, acabou. O Kevin Monteiro, saiu informação na imprensa portuguesa de que o Moreirense estaria adquirindo ele. Queria que você falasse como que vai ser a reintegração desses jogadores que estão voltando de elenco e alguns desfalques que possivelmente podem acabar saindo.
0: Nós estamos chegando agora numa fase de contratações, de entrada, de saída de jogadores e tudo mais. A gente estava tão focado nas partidas e na performance que eu e o Diego combinamos de não falar sobre isso até esse jogo, porque era jogo atrás de jogo, a minha cabeça muito nas partidas. Depois, com calma, eu tenho certeza, ele está até me olhando, eu tenho certeza que ele vai atender vocês aí dentro daquilo que for, né, que já tiver definido, enfim. Mas não deu tempo da gente falar sobre isso. Ao longo dessa semana, agora com calma, a gente vai falar. São atletas do clube, eu entendi a pergunta, mas não sei te falar ainda. Daqui a pouquinho ou ao longo da semana aí, o Diego com certeza vai atender vocês.
2: Agora são 15h39, tá aí o giro de notícia, o giro de informação.
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1: São 15 horas e 44 minutos. Vamos começar com a linha de número 6, porque o Brasil criou quase 86 mil empregos com carteira assinada em abril. E por isso a Milena Abreu traz a informação.
2: Números do CAGED, o Cadastro Geral de Empregados e Desempregados do Ministério do Trabalho, revelam que o Brasil criou 85.888 empregos com carteira assinada em abril. Ao todo, de acordo com informações repassadas pelas empresas para a pasta federal, foram registradas no mês 2 milhões e 200 mil contratações e pouco mais de 2 milhões e 100 mil demissões. No quarto mês de 2026, três setores da economia contrataram mais do que demitiram, com destaque para o setor de serviços, que fechou abril com 69 mil novos profissionais com carteira assinada. Construção e indústria também contrataram mais do que demitiram. Já os setores de comércio e agropecuária terminaram abril no vermelho, com cerca de 8 mil demissões a mais do que contratações cada um deles. Já o recorte por estado mostra saldos positivos em 24 das 27 unidades federativas do país. Os estados que mais se destacaram na criação de vagas formais foram São Paulo, Rio de Janeiro e Minas Gerais. Por outro lado, os três estados que demitiram mais do que contrataram foram Alagoas, Rio Grande do Sul e Rio Grande do Norte. Ainda de acordo com os dados do CAGED, o salário médio de admissão foi de R$ 2.386,56 em abril deste ano, o que representa uma leve alta na comparação com os R$ 2.369,88 registrados em março. Da Rádio 2, Milena Abreu.
1: Tá certo, Milena. Agora são 15h46, ainda girando. Vamos com a linha de número 7. Estudo mostra risco maior de mortalidade em pessoas com doença de Chagas após cirurgia cardíaca. Fabíola Altran, você.
3: Pessoas com doença de Chagas têm mais risco de morte do que outras com problemas no coração após passarem por cirurgia. É o que concluiu um estudo de especialistas da Faculdade de Medicina da USP. A pesquisa revisou dados de atendimento a pacientes com a doença de Chagas que precisaram passar por cirurgias cardíacas no Hospital das Clínicas em São Paulo. Os pesquisadores descobriram que o risco de morte após procedimentos cirúrgicos é duas vezes maior para esse público, em comparação com pessoas que têm outras doenças cardíacas. No caso desse grupo, em geral, o risco de morte é de 36%. Segundo a equipe de especialistas, um acompanhamento rigoroso da insuficiência cardíaca e de outras comorbidades depois da alta hospitalar é essencial. Por isso, de acordo com os pesquisadores, é necessário pensar em procedimentos específicos para acompanhar as pessoas com Chagas. Eles explicam que o risco é maior devido às arritmias, que se caracterizam pela alteração na frequência dos batimentos do coração. A doença de Chagas é uma condição crônica provocada pela infecção pelo protozoário Trypanosoma cruzi, principalmente pelo contato com o inseto barbeiro. Da Rádio 2, Fabíola Altran.
1: É, a Fabíola Altran, 15h47, para a gente encerrar. Vamos com a linha de número 8, as últimas do campo.
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5: Eu sou Humberto Ferretti e esse é o Giro Rural. A safra de cana-de-açúcar está acelerada no país. Em apenas um mês de trabalhos de campo, a moagem total chegou a 60 milhões de toneladas, indicam dados da Única, entidade que reúne as indústrias do setor. Alta de 74% na comparação com o mesmo período do ano passado. Ao todo, 238 usinas estão em operação até agora, 12 a mais que nessa época em 2025. As exportações brasileiras de algodão estão aquecidas. A média diária de embarques passou de 15 mil toneladas nos últimos dias, alta de 68% na comparação com o mesmo período do ano passado. Isso ajuda a puxar para cima o preço até no mercado interno, para mais de R$ 2,20 a libra peso, indicam dados do CPEA. Os números finais de maio devem ser divulgados nos próximos dias. A volta da chuva em algumas regiões produtoras dificultou a colheita de café nos últimos dias, cenário que ainda faz com que vários grãos caiam no chão e pode prejudicar a qualidade. Quanto ao preço, ele tem se comportado de forma diferente, de acordo com o tipo de mercadoria. Por exemplo, a arábica ficou quase 10% mais barato nos últimos dias, vendido na casa de R$ 1.600 a saca. Já o preço do robusta subiu para cerca de R$ 960.
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1: São 15h49, esse foi o Giro de Notícia, um giro de informação.
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0: É, agora são 15h57, na sequência tem Tarde Sertaneja, direção geral de rádio de Maria de Lima, técnica do Derli Medeiros. Fiquem todos com Deus e até a próxima. Tchau.
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4: Henrique Domingues. Alô, alô, você que se liga aqui na Bragança FM, estamos chegando agora com o programa Tarde Sertaneja.
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4: Hoje, segunda-feira, dia 1º de junho, primeiro programa do mês, primeiro dia do mês, estamos começando aí o sexto mês do ano, chegando aí ao fim do primeiro semestre, mas ao mesmo tempo que a gente está no começo do mês, a gente também está no fim do primeiro semestre e a gente já vai se encaminhando para metade do ano. O ano de 2026 muito movimentado, hein? Um mês de junho muito movimentado também, né? Porque tem Copa do Mundo nesse mês, também tem muitas outras atividades aí pelo mundo afora, porque é no ano de eleição e muito mais. E a gente vai trazer tudo para vocês aqui na programação da Bragança FM. E o programa Tarde Sertaneja, ele te diverte, te entretém, mas também te mantém muito bem informado do que acontece em Bragança Paulista, na região, no Brasil e no mundo.
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4: Bom, trazendo os destaques do programa dessa segunda-feira, com informações que estão destacadas em nosso Instagram, @BragancaFM, acesse lá e aí tenha informações atualizadas do que acontece no Brasil, na região e também em Bragança Paulista. Uma das notícias, fuga, cerco policial e prisão. Dupla é capturada após perseguição em Atibaia. Caso mobilizou força tática, helicóptero Águia e guarda civil municipal. Motociclista cai em canaleta de águas pluviais e fica ferido no bairro Bom Retiro. Motorista foge após atingir motociclista e deixar vítima gravemente ferida na rodovia Capitão Barduino. Outro acidente de trânsito, motociclista perde controle em curva e fica gravemente ferido na rodovia Benevenuto Moreto.

0: semana no mês de maio.
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0: Muito bem, são 16 horas e 16 minutos. Você acabou de ouvir Te Amar é Meu Talento, música de Fred e Fabrício aqui nas ondas da 79.7.
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0: É, porque no programa Tarde Sertaneja você se diverte, lembra aqueles velhos tempos com algum modão que a gente toca aqui no programa Tarde Sertaneja, mas também se mantém muito bem informado. E agora vamos com a previsão do tempo, não só para hoje, aí é o 1º de junho, mas também para o resto da semana, essa primeira semana do mês de junho. Bom, nesse momento em Bragança Paulista, segundo a agência Climatempo, está fazendo 22 graus, sensação térmica de 22, superando aí a temperatura máxima prevista para hoje, que era de 21 graus, e a temperatura mínima prevista era de 12. Lembrando que pode ainda esfriar durante o dia, porque às 18 horas pode chegar a 20 graus, às 20 horas pode chegar a 17 graus, e ali por volta das 22 pode chegar a 14 graus, então vai esfriar bastante no período da noite. Para amanhã, terça-feira, dia 2 de junho, a temperatura mínima prevista é de 11 graus, máxima de 20, com o dia bem nublado tanto de manhã quanto à tarde quanto à noite. E o período mais quente do dia vai ser ali por volta das 14 horas, quando fazer 19 graus. E o período mais frio vai ser ali por volta das 6 horas da manhã, quando os termômetros atingirem 11 graus. Para quarta-feira, dia 3 de maio, a temperatura mínima prevista é de 13 graus e máxima de 20. E aí o período mais quente do dia vai ser ali por volta das 14 horas, quando os termômetros atingirem 20 graus. E o período mais frio do dia vai ser ali por volta das 8 horas da manhã, quando os termômetros estiverem mantendo os 13 graus que estarão sendo registrados desde a meia-noite, desde a virada aí de terça para quarta. Para quinta-feira, a temperatura mínima prevista é de 12 graus, máxima de 20. Há um dia com poucas aberturas de sol, mas bem nublado. Aí o período mais quente do dia vai ser ali por volta das 14 horas, quando chegarem a 20 graus. E o período mais frio vai ser ali por volta das 6 horas da manhã, quando os termômetros atingirem 12 graus. E para fechar os dias úteis da semana, na sexta-feira, dia 5 de junho, a temperatura mínima prevista é de 12 graus, máxima de 19, um dia nublado na manhã. O período da tarde e à noite vai ser um céu um pouco mais claro. E o período mais quente do dia vai ser ali por volta das 6 horas da manhã, quando atingirem 12 graus. E o período mais quente vai ser ali por volta do meio-dia, quando os termômetros registrarem 19 graus. Bom, depois de ouvir a previsão do tempo para a cidade de Bragança Paulista, não só hoje, segunda-feira, mas também para o resto da semana, vamos ouvir aí a previsão do estado de São Paulo para essa segunda-feira.
2: A Defesa Civil informa.
3: Nesta segunda-feira, dia 1º, o tempo permanece estável em todo o estado de São Paulo, com predomínio de sol desde as primeiras horas do dia e pouca nebulosidade. Durante a manhã, há possibilidade de formação de nevoeiro em áreas do litoral, devido à combinação de elevada umidade e temperaturas mais baixas ao amanhecer. A tendência é que esses nevoeiros se dissipem ainda no período da manhã, com o aquecimento gradual da atmosfera. À tarde, a umidade relativa do ar requer atenção, especialmente nas regiões do interior paulista, onde os índices podem ficar abaixo dos 30%. As temperaturas seguem mais amenas durante o amanhecer e à noite, mas entram em elevação ao longo do dia. Na capital paulista, os termômetros variam entre 13 e 23 graus. Em Assis, a mínima prevista é de 14, enquanto a máxima pode atingir os 24 graus. Em dias secos, consulte a previsão do tempo e beba bastante água para se proteger da secura.
2: Defesa Civil do Estado de São Paulo.
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0: É 16 horas e 20 minutos, você está ouvindo o programa Tarde Sertaneja, acabou de ouvir aí a previsão do tempo do estado de São Paulo. Lembrando que você pode participar do nosso programa mandando sua mensagem no nosso WhatsApp 4034-1467, fazendo seu pedido de música, reclamação ou algum desabafo ou também algo que esteja acontecendo pela cidade. E no programa Tarde Sertaneja, agora a gente vai com mais um sucesso. Vamos com a segunda música mais tocada do meio da última semana, Eli Juste, Cowgirl.
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1: Muito bem, são 16 horas e 28 minutos. Você acabou de ouvir Agora Sim Não Mexe Nas Minhas Gavetas, música de Danilo e Davi. Mais um sucesso para vocês aqui na programação da Bragança FM. Essa que foi a música mais tocada na última semana do mês de maio, segundo a Billboard, que é assim a maior referência, não só brasileira, mas também mundial, de métrica de como uma música está sendo tocada ou não. E aqui no Brasil, obviamente, o sertanejo acaba prevalecendo nas rádios. Porque se a gente for ver aqui o top 10 de música mais tocadas, segundo a Billboard, é tipo, Não Mexe Nas Minhas Gavetas, assim, em primeiro lugar. Segundo, Cowgirl, da Ellie Just, que a gente também já ouviu. Em terceiro lugar, BG A Cura, do Diego Vitor Hugo. Em quarto, vem o Não Namora, do Cleiton e Romário, com o Zé Neto Cristiano. E em quinto, Cadeira Cativa, do... Em quinto vem Cadeira Cativa do Zé Neto Cristiano. Então, ó, pra você ver como a gente tá atualizado nas músicas sertanejas. Quem? Lady Gaga, segundo a Billboard aqui do Brasil, não. Segundo a Billboard do Brasil, o Lady Gaga não tá, não consta nos registros. Ah, o Daily quer saber, entendi. Entendi. Vamos agora, pra você se manter muito bem informado.
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1: Bom, começando esse giro de notícias, vamos com uma entrevista que aconteceu no sábado no programa Primeira Mão do Jango com o delegado Sandro Montanari falando sobre o caso de Amparo, aí que teve o homicídio também. Então vamos ouvir.
2: Desde domingo passado a gente vem trabalhando de forma intensificada nesse caso. A gente sabia que o caso ele não estava, né, o fio estava desencapado, como diria o caipira, né? E a gente precisava acertar isso aí, tá bom? E realmente aí, e aí falando com vizinhos, parentes, coletando provas, né? Nós chegamos, nós pedimos os mandados de busca e apreensão domiciliar, e pedindo esses mandados de busca e apreensão domiciliar, nós também pedimos a prisão temporária da moça, da Beatriz, aquela que até então havia confirmado que teria sido molestada sexualmente pela vítima Caio, tá? Mas qual foi a surpresa disso tudo, né? Nós, nessa busca, tá? Nessa busca a gente achou aí um templo para um culto macabro, tá? Livro de magia negra, vários canivetes, enfim, vários apetrechos aí que nos levam à linha de investigação de que o crime possa ter sido cometido aí em conjunto, tá? Ela teria participado juntamente com ele. Nós ainda não descartamos nenhuma hipótese, né? Pode ter participação de outros? Pode, a gente está vendo tudo, tá? Mas o que é mais chocante é que nós estamos acreditando, e pelo que os indícios nos trazem, nos levam, tá? A Beatriz atraiu a vítima até a casa dela, quer dizer,
3: nossa.
2: Foi algo assim meio que combinado, tá? A gente desconstruiu aquela tese de um possível estupro e até da legítima defesa de terceiro, a qual o Lucas, que foi preso, né, que num claro surto de arrependimento lá, ele fala que cometeu o crime por conta aí, de um lugar exato, de um assédio sexual mais intensificado por parte do Caio, mas não foi isso, tá? A conversa ela não tá, a gente tá levantando outra hipótese aí. Então nós estamos aí com essa linha de investigação, primeiro, desconstrução, tá, do que foi colocado aí em tese a legítima defesa, e agora a gente está trabalhando com uma linha de investigação, veja, não está confirmado, mas é o que a gente está apurando até o momento, que o crime possa ter sido cometido aí por questões de magia negra mesmo, entendeu? Nós achamos aí um templo, voodoo, coisas muito estranhas, muito abomináveis aí, e nós esperamos, Jean, que até que nos próximos dias aí, ou até nas próximas horas, porque a gente está trabalhando intensamente no caso, a gente possa apurar o que de fato ocorreu, tá? O que é importante é que ela foi presa ontem, ela já passou pelo IML e já está conosco presa, tá? Já está encarcerada para fins de investigação. Com isso a gente entende, tá, que outras testemunhas aí que possam porventura temer aí por algum motivo está temendo testemunhar ou falar alguma coisa ou apresentar a verdade, quero que eles possam aparecer aí com mais segurança, né? Seria uma testemunha anônima, a gente não vai identificar, mas que a gente até pede que compareça. Existe problema, Jango, é que a mocinha, a Beatriz, ela falou, ela deu muita informação inverídica. Ela não apresentou o aparelho celular dela, posteriormente na busca a gente achou o celular dela. Ela apresentou muitas contradições no seu depoimento. Mentiu muito, né? Mentiu muito. O que, entendendo que ela estava junto com ele, pelo menos a participação dos dois aí está praticamente... está muito forte essa linha de investigação, está praticamente comprovada, a gente precisa de alguns dados mais, né? E é isso. E não descartamos também a participação até de outras pessoas, tá bom? Isso a gente está verificando. Você viu que a gente agiu rápido, foi uma semana bem intensa aí para a Polícia Civil. A gente trabalhou muito na surdina, deixou que a coisa ela falasse por si, mas a gente estava sentindo muita revolta da população que conhecia, né, a vítima Caio, né?
3: Ah, conhecia.
2: Isso também chamou atenção.
3: Ontem teve um evento no município de Vargem e agora tem a Delegacia da Mulher no município de Vargem e agora vem a Sala Rosa também, não é isso?
2: Olha, Jango, eu fiquei muito feliz, muito satisfeito. Eu me sinto até orgulhoso, porque isso é um trabalho que a gente começou desde 2023, quando eu assumi a Delegacia Seccional, né? A gente tinha aí como um dos nossos objetivos aí a redução da violência doméstica, botar o dedo na ferida mesmo, dar um tratamento digno, respeitoso, um tratamento que venha empoderar as mulheres e que saísse fora daquele ambiente policial e trouxesse um ambiente mais acolhedor, mais aconchegante. E a gente conseguiu ontem, foi a 16ª sala de defesa da mulher inaugurada, foi a última do nosso ciclo, tá? Tenho a sensação de dever cumprido. Então, conseguimos aí atingir a nossa meta, ainda que eu não esteja à frente da Delegacia Seccional, continuo atuando como delegado de polícia, e o doutor Lauro Mário, que é a pessoa que me substituiu no cargo, meu grande irmão, grande amigo, um parceiro aí, de muitos anos aí, levou à frente e batalhou junto comigo, e a gente teve aí a honra de inaugurar a 16ª, inclusive tinham várias autoridades, inclusive a sua esposa, a Kátia Soli estava lá. Foi muito bacana, ela que vem lutando muito aí em prol desta causa.
3: E outra boa notícia também, que Bragança está aí entre as cidades mais seguras do estado de São Paulo. Que boa notícia também, doutor Sandro.
2: Parece que agora a gente é a quinta cidade segura do país. Quer dizer, aquilo que eu estou falando há quanto tempo? Eu estou há 4 anos aí falando, nosso objetivo é chegar. É possível. Vamos. É lógico, não dá para acabar, simplesmente excluir o crime. Até porque não justificaria aí todo esse aparelhamento aí relacionado às forças de segurança. Mas o nosso objetivo é o quê? É fazer com que a nossa região fique segura. Que a nossa região, ela tenha uma sensação de segurança real, né?
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1: Bom, então essa foi a entrevista do Sandro Montanari aqui para o Jango durante o Primeira Mão de sábado, falando sobre o caso de esquartejamento na cidade de Amparo. Mas agora trazendo esse giro, o giro de notícias com mais informações, motorista foge após atingir motociclista e deixar vítima gravemente ferida na rodovia Capitão Barduino. Uma motociclista ficou gravemente ferida após ser atingida na traseira por um veículo na madrugada do dia 23, ou seja, na semana passada, na rodovia Capitão Barduino, em Bragança Paulista. O acidente aconteceu por volta das 4 horas da manhã, no quilômetro 114 da via, no sentido Socorro. Segundo a Polícia Militar Rodoviária, a vítima conduzia uma Yamaha YBR-125 Factor quando foi atingida por um veículo que seguia na mesma direção. Com o impacto, ela perdeu o controle da motocicleta, sofreu uma queda e tombou na pista. O motorista envolvido fugiu sem prestar socorro e ainda não foi identificado. Equipes do SAMU prestaram os primeiros atendimentos e encaminharam a motociclista ao Hospital Vila Davi. Ela sofreu ferimentos graves, incluindo uma fratura na região da pelve, e a Polícia Rodoviária registrou a ocorrência e investiga o caso para identificar o veículo que deixou o local após a colisão. O momento registrado na tarde do último sábado mostrou que um homem destruiu vidros de um trem na linha 1 azul do metrô na Estação Paraíso, na Zona Sul de São Paulo. A ação chamou a atenção de passageiros que presenciaram a confusão na plataforma e, segundo o metrô, o homem apresentava sinais de embriaguez e estaria causando...

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0: 8:51, você está ouvindo o programa Tarde Sertaneja aqui na programação da Bragança FM. Você acabou de ouvir Lauana Prado, Sua Mãe Tá Nessa. Porque aqui no Tarde Sertaneja é você se manter bem informado, mas também ouve aquela boa e velha música sertaneja. E falando em muito bem informado, vamos com mais uma notícia rápida para vocês aqui.
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0: Bom, indo com uma informação destacada no G1, Ferrari de 4 milhões de reais é trocada por relógio falso e também cheque sem fundo, denuncia empresário vítima de golpe. Uma transição milionária envolvendo uma Ferrari de modelo único no Brasil virou alvo de investigação da polícia em São Paulo após acusação de falta de pagamento pelo proprietário original do veículo. O empresário Leonardo Rodrigues afirma que foi vítima de um golpe e que recebeu cheque sem fundo e um relógio falsificado pelo carro avaliado em 4 milhões de reais. De acordo com o advogado Clóvis Ferreira de Araújo, que representa Leonardo, a negociação aconteceu por meio de um intermediário, Carlos Eduardo Barbosa, em nome de Boris Maciel Padilha, conhecido empresário do mercado de luxo em Santa Catarina. Ele afirma que Carlos procurou Leonardo no ano passado com uma proposta. Em troca do carro, pagaria um relógio Richard Mille e também com valor aproximado de 2 milhões e meio de reais e 3 cheques de 600 mil. Segundo a defesa, Leonardo aceitou as condições e entregou o veículo confiando no intermediário com quem mantinha relação de convivência social há mais de uma década. Ele afirma que nunca teve contato direto com Boris. As suspeitas começaram logo após a conclusão do negócio e, de acordo com o advogado, o relógio foi levado a um avaliador especializado que atestou que a peça era falsificada. Além disso, os 3 cheques apresentados como parte do pagamento foram devolvidos por falta de fundos. Rapaz, que situação, hein? Imagina, você vai comprar uma Ferrari, aí te oferecem... Primeiro, desconfio, ofereceram um relógio e 3 cheques. Tá. Ó, aí são 3 cheques de 600 mil reais. Isso dá 600 mil vezes 3, 1 milhão e 800. O relógio de aproximadamente 2 milhões e meio, já daí uns 4 milhões. É, 4 milhões e 300. Um valor um pouco acima. Ele, além de ter pagado uma Ferrari superfaturada, 3 milhões acima do valor estimado, ainda recebeu um relógio falso e também um cheque. Então, que situação, que situação. Ficou sem carro e também ficou sem dinheiro.
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0: Bom, fique agora com Panda Porcelanato, mais um sucesso pra vocês.

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1: Muito bem, são 17 horas e 10 minutos, 5 e 10 da tarde. Você acabou de ouvir aí mais um sucesso aqui na programação da Bragança FM. Jorge e Matheus, Só Se For Sozinho, mais uma música para vocês no programa Tarde Sertaneja. Mas agora vamos com uma rápida informação, porque é um assunto sério que a Prefeitura divulgou um comunicado oficial. E por meio das Secretarias Municipais de Saúde e Educação, a Prefeitura informa que acompanha o caso da aluna da Escola Professora Maria Lossasso Sabella, que faleceu nesta segunda-feira, dia 1º de junho. A estudante tinha 7 anos e estava no segundo ano do ensino fundamental. A criança não frequentava as aulas desde o dia 22 de maio e foi internada no dia 27 de maio. Desde o primeiro comunicado recebido pela unidade escolar no dia 29, ou seja, na última sexta-feira, a Vigilância Epidemiológica do município acompanha o caso em conjunto com a Vigilância Estadual e o Instituto Adolfo Lutz. Os exames laboratoriais realizados apresentaram resultado negativo para a meningite bacteriana causada por bactérias que exigiram medidas específicas como bloqueio vacinal ou administração ampliada de medicação preventiva e, conforme os protocolos do Ministério da Saúde, medidas preventivas com medicação são indicadas apenas em situações específicas e para contatos próximos, quando há confirmação em critérios epidemiológicos estabelecidos pelas autoridades de saúde. Portanto, não há indicação para suspensão das aulas e os alunos podem continuar frequentando normalmente a unidade escolar. Outros exames são aguardados pelo Instituto Adolfo Lutz, neste momento, para investigação da causa do óbito. As equipes da Secretaria Municipal de Saúde estarão na escola nesta terça-feira, das 8 ao meio-dia, para orientar os pais responsáveis e profissionais da educação, além de esclarecer dúvidas da comunidade escolar. A Prefeitura reforça ainda a importância de manter a carteira de vacinação atualizada, conforme o calendário vacinal recomendado pelo Ministério da Saúde. 17 horas e 12 minutos, vamos agora com mais música, afinal essa foi a notícia rápida para vocês aqui no programa Tarde Sertaneja.
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1: Fique agora com mais o sucesso recente de Zezé Di Camargo, sem o Luciano, irmão da Lua, amigo das estrelas.
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1: Muito bem, você acabou de ouvir aí mais um sucesso. Música aí que vive tocando aqui no Tarde Sertaneja, de Corpo e Alma e Bruno Marrone, hoje às 10. Mas aqui no programa Tarde Sertaneja, hoje são 17 horas e 31 minutos.
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1: Bom, vamos para mais um giro de notícias. Afinal, aqui no programa Tarde Sertaneja, além de se manter muito bem informado, você também, além, na verdade, de você se divertir, você também se mantém muito bem informado. E agora com uma notícia de fuga, cerco policial e prisão dupla capturada após perseguição em Atibaia. Dois homens foram presos na tarde de sábado, no dia 30, durante uma ação policial em Atibaia. Após uma perseguição que mobilizou equipes da Força Tática, Helicóptero Águia e Guarda Civil Municipal, um dos detidos também já era procurado pela Justiça. Segundo a Polícia Militar, o veículo em que os suspeitos estavam foi identificado após informações que ligavam a um roubo ocorrido anteriormente no condomínio Xambala, e durante a tentativa de abordagem, o motorista fugiu, dando início ao acompanhamento policial. Após abandonar o carro, os ocupantes tentaram escapar a pé, mas dois deles foram identificados e detidos. Segundo os suspeitos, os policiais encontraram porções de cocaína, maconha e droga, conhecida como ICE, além também de dinheiro em espécie em aparelhos celulares. Durante a consulta criminal, foi constatado que um dos homens possuía mandado de prisão de recaptura em aberto e ambos permaneceram à disposição da justiça após serem autuados por tráfico de drogas e captura de procurado.
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1: Bom, mais um acidente de trânsito acontecendo em Bragança Paulista, mais especificamente no bairro Bom Retiro. Uma motociclista ficou ferida na tarde de domingo após perder o controle da motocicleta e cair em uma canaleta de águas pluviais na estrada municipal Joana Batista Calegari, no bairro Bom Retiro. Segundo informações apuradas no local, a vítima conduzia uma Honda Bis quando ocorreu o acidente. E populares que presenciaram a queda prestaram os primeiros socorros e acionaram rapidamente uma equipe do Serviço de Atendimento Móvel, o SAMU. Após receber atendimento no local, a motociclista foi encaminhada a um pronto-socorro da região e, de acordo com as informações obtidas, ela sofreu apenas ferimentos leves e não corre risco de vida, e as causas do acidente deverão ser apuradas. E mais uma notícia: motociclista perde controle em curva e fica gravemente ferido na rodovia Benevenuto Moreto. O motociclista ficou gravemente ferido após sofrer um acidente na tarde de sábado na região de Amparo. A ocorrência foi registrada por volta das 17 horas no quilômetro 26 da rodovia. Segundo a Polícia Militar Rodoviária, a vítima foi conduzir uma motocicleta Honda CBR quando perdeu o controle da direção ao passar por uma curva. Após sair da pista, o motociclista tombou além do acostamento e permaneceu no local até a chegada das equipes de resgate. O SAMU, com apoio da Polícia Militar Rodoviária, realizou os primeiros atendimentos e encaminhou a vítima em estado grave para a Santa Casa Ana Sintra, em Amparo. As causas do acidente serão investigadas pelas autoridades competentes. 16 horas e 34 minutos, esse foi mais um giro de notícias, um giro de informações.
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1: Em seguida, fique com Leonardo, Deixaria Tudo.
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7: Muito bem, são 17 horas e 44 minutos. Você está ouvindo o programa Tarde Sertaneja aqui na programação da Bragança FM. E a gente acabou de vir de um bloco comercial e já veio direto hoje, excepcionalmente hoje, porque tem a participação semanal do vereador Kiki Brown aqui na Bragança FM. Muito obrigado por estar participando mais uma semana com a gente, Kiki.
8: Opa, beleza. Prazer estar aí, Luiz. Prazer, Demetrio. Ouvintes aí da Bragança FM.
7: Bom, Kiki, hoje, segunda-feira, dia 1º de junho, mas aí na última sexta-feira, último dia útil do mês de maio, a gente teve aí a segunda e a terceira sessões extraordinárias da Câmara de Bragança Paulista para votar a questão do reajuste salarial aí para funcionários públicos, mas também teve a questão envolvendo os cargos comissionados. Você até trouxe uma matéria durante o seu discurso na tribuna, queria que você falasse um pouco sobre o que causou tanta confusão nessa votação.
8: A confusão ela girou em torno de uma matéria inescrupulosa da Secretaria de Comunicação da Prefeitura, que informou a nossa população, e principalmente os servidores, né, que são os maiores interessados, acerca do tema. E nessa matéria, que é uma matéria mentirosa, a Secretaria de Comunicação omitiu, digamos assim, algumas informações que, talvez aos olhos dela, fossem um pouco espinhosas. E essa omissão trouxe muito problema, porque a matéria dizia que todo funcionalismo receberia 5% de aumento e que quem recebe menos de R$3.000 teria um reajuste que iria de 5 até 10% em cima dos 5, ou de 6 a 10% em cima dos 5 já ofertados. Perfeito. Só que, depois dessa matéria, quando finalmente a prefeitura liberou a tabela através da lei, os funcionários perceberam que os cargos comissionados ali, pessoas que ganham R$10.000, R$9.000 e outros que ganham bem mais do que R$3.000, estariam sendo agraciados com 8% além dos 5%. Isso causou um alvoroço, porque daí a pessoa fala assim, pô, eu ganhei 3.100, vou ficar só com 5. O comissionado aqui do prefeito, o cargo de confiança do prefeito, muitas vezes um cabo eleitoral, está ganhando 13%. É injusto isso, porque fala, não era só 5, entendeu? Isso causou muito alvoroço. A prefeitura também não divulgou que o prefeito e sua vice-prefeita e os secretários municipais estariam recebendo também 1/3 de férias. Eles também omitiram essa informação, porque talvez eles julgaram que fosse uma informação espinhosa. Mas, quando o assunto é prefeitura municipal, comunicação oficial, não pode ter mentira, não pode ter omissão. A informação ela precisa ser transparente, ela precisa ser verdadeira, ela precisa trazer todos os fatos. E esse não trazer todos os fatos trouxe um alvoroço gigantesco, porque a gente passou a semana recebendo mensagem de servidor querendo entender o que estava acontecendo, né? Então, e a Câmara acabou tendo uma discussão muito grande por conta disso, porque ao meu ver, é muito difícil fazer parte da base do prefeito, né? Porque a partir do momento que você faz parte da base do prefeito, você acaba convivendo com esse tipo de demagogia, com esse tipo de hipocrisia, com esse tipo de desonestidade, a qual você indiretamente acaba fazendo parte, mesmo não querendo, porque os vereadores acusaram a prefeitura, né, de ter colocado o nome deles na matéria, né, na matéria que falava só que a matéria que não informava que os comissionados teriam aumento, que não informava a questão ilegal do 1/3 do prefeito, que eles até retiraram depois que eu anunciei, eu fiz um vídeo ao próprio departamento de jurídico da Câmara apontou a inconstitucionalidade desse trecho. Aí eles alegaram que a prefeitura não, eles não participaram disso, eles participaram só da outra parte. Mas a matéria noticiava o quê? O que seria a lei. E a lei era diferente da matéria. Então eles ficaram incomodados com essa confusão. É, ao meu ver, o que eles deveriam ter feito, que seria correto da parte dos vereadores que se sentiram ofendidos com relação a isso, eles deveriam ter subido na tribuna e colocado ali a sua indignação com o comportamento da do prefeito municipal e da vice-prefeita que estava tomando conta, e não de quem foi lá e narrou a verdade, que a verdade é essa. Houve aí um ato de extrema desonestidade por parte do prefeito, da vice-prefeita e principalmente da Secretaria de Comunicação, que a Secretaria de Comunicação, eles são funcionários, né? Eles fazem o que o chefe manda, de fazer isso. Agora, eu retiro o termo desonesto do Edmir? Retiro. Desde que a Secretaria de Comunicação faça uma nota dizendo que cometeu um equívoco, que esse equívoco trouxe uma certa confusão, ou que ele exonere essas pessoas, né? Mas a partir do momento que ele não tomar nenhuma dessas atitudes, ele sinaliza, ele assina a concordância irrestrita com esse absurdo que foi essa desinformação propagada por um órgão público. Acho que assim, órgão público não pode desinformar. Ninguém pode desinformar, né? A desinformação, por mais que ela esteja em voga no Brasil, infelizmente, de uns anos para cá, a desinformação passou a tomar conta do nosso dia a dia. Um órgão público não pode fazer isso, de jeito nenhum.
7: E, assim, você... A eleição foi em primeiro e segundo turno, aprovada por unanimidade, mas ela pode ser questionada ainda alguns aspectos do geral, do que foi aprovado?
8: Eu acho que a lei, ela tinha uma ilegalidade, que era o fato de um terço de férias para o prefeito. O prefeito tem direito a receber um terço de férias? Tem. É um direito trabalhista, ele trabalha, trabalhando bem ou mal, ele trabalha. Porém, prefeito municipal não pode legislar sobre o seu próprio salário. E um terço, por mais que seja um direito trabalhista, ele compõe a base salarial, ele compõe os benefícios que o prefeito recebe em função do seu cargo. Então, a partir do momento que a prefeitura desfez essa irregularidade, retirou essa ilegalidade da norma, a norma deixa de ser inconstitucional. Então, eu acho que hoje a gente não tem problema jurídico nenhum ali. A Constituição, por exemplo, ela diz o seguinte, que quando a gente tem o reajuste anual, o dissídio, chamado dissídio, que é o que a gente teve na semana passada, esse dissídio ele precisa ser igual para todo mundo. Quando o prefeito cria alíquotas diferenciadas, ele, de certa forma, desobedece esse dispositivo da Constituição. Porém, milagrosamente, aí eu elogio a secretária de Assuntos Jurídicos dessa vez, nesse aspecto, milagrosamente, pela primeira vez, ou uma das primeiras vezes, a prefeitura fez a lei em capítulos, tá? Ela capitulou a lei. Então, no primeiro capítulo, ela fala do reajuste de 5% para todo mundo. Então, ela fez aquilo que a Constituição determina. Ela está dando reajuste igual para todos os servidores de 5%. Aí depois ela vai em outro capítulo eles aportam essa diferenciação aí, que aí entram os comissionados e as pessoas que recebem menos de R$3.000. E sobre esse tema, é importante lembrar que a Secretaria de Comunicação também não disse que os guardas municipais, acho que de terceira categoria, que chama, que são os, eu não sei exatamente a nomenclatura, eles recebem 2.990 e alguma coisa. Ou seja, eles não recebem R$3.000 e eles não entraram nessa conta. A prefeitura também falhou em não avisar ninguém disso, né? Porque se recebe menos de 3, tinha que ter uma alíquota diferenciada. Não tinham. Daí eles alegaram o quê? Alegaram que vai ter um plano de carreira dos guardas que está em vias de ser aprovado, coisa e tal, mas nós não vimos cor disso ainda. Então, a prefeitura precisa melhorar bastante na sua comunicação, né? Não é de hoje, eu estou lá há bastante tempo, desde que o Jesus assumiu a prefeitura, que infelizmente, a Secretaria de Comunicação é um antro de mentira e desinformação. Isso já aconteceu várias vezes. Então, precisa melhorar muito o trabalho da Secretaria de Comunicação, porque, assim, mentira é uma coisa que não dá para aceitar.
7: Bom, são 17h53. Você está ouvindo o vereador Kiki Brown aqui na Bragança FM. Lembrando que o espaço está aberto para a prefeitura poder dar a sua posição, porque aqui a gente ouve ambos os lados. Então, o espaço está aberto para a prefeitura de Bragança Paulista se posicionar em relação a isso.
8: Sempre.
7: Bom, são 17h54. Chegamos ao fim aí, uma reta final do programa Tarde Sertaneja de hoje. Hoje a participação do Kiki um pouquinho mais tarde, mas tardou, mas não falhou. E Kiki, o espaço está aberto para suas considerações finais e até aí a música para a gente encerrar o programa hoje.
8: Agradeço aí a mais uma vez poder estar participando do programa. Ficamos chegando aí no mês de junho, então vamos mandar aí a rainha do chachado, Marinês e sua gente. Cheguei para ficar.
7: Bom, então você vai ficar com mais um sucesso aí nesse primeiro programa do mês de junho. O programa Tarde Sertaneja de hoje chega ao fim. Com direção de rádio de Maria de Lima, parte técnica de Demétrio Campos e apresentação minha, o programa Tarde Sertaneja chega ao fim, mas depois tem o programa Gol de Placa para trazer aí a repercussão do último jogo do Red Bull Bragantino antes da pausa para a Copa do Mundo. Fala a convocação também do Isidro Pita, atacante do Paraguai, que vai jogar a Copa do Mundo e muito mais. Mas antes, fique aí com o encerramento do programa Tarde Sertaneja e logo depois também tem a pausa para reflexão aqui na Bragança FM.

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3: 18 horas.

0: Salve Maria! Queridos ouvintes do programa da Ave Maria, que a paz do nosso Senhor Jesus Cristo e o amor de Maria esteja conosco. Vós sois meu Deus, no qual confio inteiramente. Salmo 90 ou 91 em algumas Bíblias. A fé não é algo estático, mas é uma jornada de crescimento contínuo. Deus concede o que é necessário para darmos frutos de autocontrole, perseverança, fraternidade. Não produzir na fé é não dar frutos para o reino, é desprezar o sacrifício de Cristo. Se nós habitarmos no esconderijo do Altíssimo, no coração de Deus, nós descansaremos à sombra dele, deste onipotente Senhor, pois ele é nosso refúgio, o nosso baluarte. Ele nos livrará do laço do passarinheiro, da peste perniciosa. Ele nos cobrirá de proteção segura. Ele nos enviará anjos e dará a esses anjos ordens a nosso respeito, para que nos guardem em todos os nossos caminhos. Se nós estivermos unidos a Deus de todo o nosso coração, com confiança nele, sempre ele nos sustentará. Creio, ele nos sustenta de acordo com a nossa fé e com a nossa confiança. Amém? Este Salmo 90 ou 91 mostra-nos claramente o que é estarmos conectados 24 horas com a Santíssima Trindade. Deus Pai, Deus Filho, Deus Espírito Santo, aonde estivermos, com quem estivermos e o que estivermos fazendo, Deus ali está. Ele está no nosso pensamento, ele está no nosso coração, tudo ele nos vê. Que nós vamos lembrar agora tudo que Santíssima Virgem Maria passou e tudo ela suportou, porque ela habitava no coração do Altíssimo. Ela tinha total confiança. Amém? Ave Maria, cheia de graças, o Senhor é convosco. Bendita sois vós entre as mulheres, bendito é o fruto do vosso ventre, Jesus. Santa Maria, Mãe de Deus, rogai por nós, pecadores, agora e na hora de nossa morte. Amém. Uma boa noite a todos os ouvintes do programa da Ave Maria. Em nome do Pai, do Filho, do Espírito Santo. Amém.
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0: Do Campeonato Brasileiro foi a última antes da parada para a Copa do Mundo. Tivemos aí o último jogo e agora as atenções se voltam para o torneio mundial que acontece nos Estados Unidos, Canadá e México.
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0: Começando o primeiro destaque do programa de hoje, Red Bull Bragantino vence o Internacional por 3-1 e Pita é convocado para a seleção paraguaia. Ele é um dos primeiros atletas do clube aí a representar o clube em Copas do Mundo. No Palmeiras, o Verdão venceu por 1-0 a Chapecoense em partida com um gol anulado e pênalti perdido, incluindo todos com revisão do VAR. Na rodada, o Corinthians vence o Grêmio fora de casa, em Porto Alegre, e aí consegue se distanciar um pouco da zona de rebaixamento. Quem também consegue se distanciar da zona de rebaixamento é o Santos, que sai do Z4 do campeonato após vencer o Vitória no sábado. E ontem, em um dos jogos que encerrou a rodada, o São Paulo perdeu por 1-0 para o Remo de Belém. Foram estes os destaques do programa de hoje, que só está começando.
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0: Com direção de rádio de Maria de Lima, parte técnica de Demétrio Campos e apresentação minha, Luiz Henrique Domingues, o programa Gol de Placa é um oferecimento de Dog Mil, alimento completo para o 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
2: Rola a bola pro campo de ataque, vem Pita, chega o goleiro, tira, rebote sobre o time do Red Bull Bragantino, Fernando vai mandar a bola pra...

0: lindo, que golaço pra tirar o zero do placar e colocar o Bragantino na frente em Bragança Paulista.
1: É o som aí do primeiro gol do Red Bull Bragantino, marcado aí pelo Fernando, narrado pelo Sérgio Silva, que a gente começa as informações do Red Bull Bragantino, porque ontem o Massa Bruta recebeu o Internacional no estádio municipal Cícero de Souza Marques, 18ª rodada do Campeonato Brasileiro, e que terminou com vitória pelo placar de 3-1. Como você acabou de ouvir, o Fernando abriu o placar aos 18 minutos da primeira etapa, e aí o placar foi ampliado logo aos 7 minutos do segundo tempo, 7 minutos dos acréscimos do primeiro tempo, com Juninho Capixaba numa bela batida de falta, e Thiago Volpi ampliou aos 7 minutos do segundo tempo. O Inter até chegou aí a diminuir com Brian Aguirre mais pro final da segunda etapa, ali aos 34 minutos, mas não foi suficiente. O Red Bull Bragantino saiu com a vitória na noite de ontem. Noite de ontem não, manhã de ontem, rapaz. O jogo foi 11 horas da manhã, tô acostumado com noite. E agora, indo com mais informações do jogo, com a ficha técnica, o time do Massa Bruta foi a campo com o Thiago Volpi no gol, Agostinho Santana na lateral direita, Alex Vinícius e Gustavo Marques como dupla de zaga e Juninho Capixaba na lateral esquerda. O meio-campo conta com Gabriel, Eric Ramírez e Lucas Barbosa, e o trio de ataque foi de Herrera, Fernando e Pita. Lembrando que Mosqueira não jogou por conta aí do terceiro cartão amarelo, além também do Rodriguinho, que também não jogou por conta do terceiro cartão amarelo. Durante a partida, o Wagner Mancini fez algumas mudanças ali aos 19 minutos da segunda etapa, tirou o Eric Ramírez para a entrada do Gustavo Neves. Aos 38 minutos, ele tirou também o Sacha, ele tirou o Fernando para entrar o Sacha também.

0: Tirou o Herrera para entrar o Marcelinho. E mais para o final da partida, ali aos 39 minutos, Juninho, Capixaba e Pita saíram para as entradas de Vanderlan e Nacho Sosa. Lembrando que o Red Bull Bragantino contou aí com o retorno do Pedro Henrique, que voltou aí a ser relacionado depois de cumprir suspensão. Não contou também com o Hurtado, que está com a seleção equatoriana, treinando com a seleção equatoriana. Ainda não saiu a convocação, mas já saiu a convocação da seleção paraguaia. Isidro Pita estará representando Massa Bruta na Copa do Mundo. Teremos Red Bull Bragantino na Copa do Mundo e será representado pelo atacante, o Viking do Red Bull Bragantino, artilheiro do time na temporada e artilheiro, inclusive, do time no Campeonato Brasileiro. Bom, mas agora falando do Internacional, o adversário de ontem, o time colorado, foi a campo treinado pelo Paulo Pezzolano e escalado com Antony no gol, Bruno Gomes, Gabriel Mercado e Vitor Gabriel como um trio de zaga. E ali jogando como um quarteto de meio campo, Vitinho aberto pela direita, Bruno Henrique e Villagra centralizados, e pela esquerda Matheus Bahia. Pouco mais avançados, Alan Patrick e Carboneiro, e o jogador ali de referência, Alejandro, foram os jogadores aí que estavam em campo ontem. Durante a partida, o Paulo Pezzolano fez as alterações, tirou o Rodrigo Villagra e também o Alejandro para as entradas do Brian Aguirre e do Rafael Borré. E aí depois o Paulinho Paula entrou no lugar do Bruno Henrique, o Alex entrou no lugar do Matheus Bahia e o Bruno Tabata entrou no lugar do Johan Carboneiro. Com essa vitória do Red Bull Bragantino, Massa Bruta permanece aí na quinta colocação com 29 pontos, enquanto o Inter permanece em 14º com 21 pontos. Após a vitória por 3-1 do Red Bull Bragantino, o nosso comentarista Roberto Moreira, ele falou aí sobre a sua opinião, deu a opinião sobre a atuação do Braga na manhã barra tarde de ontem.
1: E falando aí um pouco do que aconteceu no jogo de hoje, né? O Red Bull Bragantino não tomou conhecimento da equipe do Inter desde o começo do jogo, essa que é a verdade. O Red Bull Bragantino tomou conta da partida na primeira etapa, com um domínio maior de bola, não deixando a equipe do Internacional ganhar espaço, principalmente o meio campo do Red Bull Bragantino, marcando muito bem o meio campo do Internacional, que não é ruim, não, é um meio campo bom da equipe do Internacional, com aí tem o Alan Patrick, que estava jogando, né, tinha também aí o Bruno Henrique, e mesmo assim, a equipe do Red Bull Bragantino, com o Gabriel, com o Eric Ramírez, marcando bem, com o Herrera, também fechando bem ali, marcando, conseguiu dominar a equipe do Internacional ali no meio campo, não dando chance para a equipe do Internacional pudesse ter armação de jogadas. Por outro lado, a linha de defesa do Red Bull Bragantino muito bem posicionada. Quando o Red Bull Bragantino tinha alguma dificuldade ali no meio campo pela marcação alta, pela tentativa de marcação ali da equipe do Internacional, a bola era voltada ali para os jogadores de defesa, tanto o Gustavo Marques quanto o Alix e Vinícius, bem consciente na partida, recebia a bola, tinha o Juninho Capixaba aberto pela esquerda com facilidade de sair, tinha o Alex Santana também ali pelo lado direito, também, aliás, e lógico, a gente tem aí um time muito bom do Red Bull Bragantino, né? E o ataque do Red Bull Bragantino, desde o começo, marcando também a saída de bola ali com o Fernando, com o Isidro Pita, também com o jogador o Lucas Barbosa, marcando a saída de bola da equipe do Internacional, impedindo que o Internacional tivesse espaço. Fez ali o primeiro gol no começo da partida ali com o Fernando, né? Abriu o placar, fez ali o primeiro gol dando num rebote, num chutão de bola ali que saiu do goleiro do Red Bull Bragantino, a saída do goleiro da equipe do Internacional de cabeça, a bola sobrou no meio campo ali, o Fernando meio que desequilibrado conseguiu chutar e fazendo o primeiro gol do Red Bull Bragantino. A partir daí, o Red Bull Bragantino, que já tinha domínio do jogo, continuou em cima, marcando bem. A equipe do Internacional conseguiu chegar muito pouco, né? Chegou muito pouco aí aí na primeira etapa, no finalzinho da primeira etapa, aí chegou. O Carboneiro perdeu o gol mais feito, acho que da rodada, né? Que ele e o goleiro, praticamente, era só dar um toquinho. Se ele toca com categoria no contrapé do goleiro, fazia o gol da equipe da Internacional. Não foi isso que aconteceu, ele tocou a bola para fora. Na sequência, teve a cobrança de falta do Juninho Capixaba, que acertou um belo chute, ela desviou na barreira e fez aí o segundo gol da equipe do Red Bull Bragantino, ainda no apagar das luzes aí da primeira etapa. Foi para o intervalo, a gente aguardava aí para saber se haveria substituição, se não haveria substituição. Voltou a mesma equipe, né? Voltou a mesma equipe e o Bragantino voltou com a mesma força, marcando a saída de bola, indo para cima, e é lógico, não precisou esperar muito tempo, porque teve o pênalti, né? O jogador da equipe do Internacional acabou acertando o Isidro Pita na entrada da grande área. O Isidro Pita girou o corpo, aliás, um excelente jogador do Red Bull Bragantino, segura muito bem ali os zagueiros adversário, e quando recebe a bola, ele gira o corpo com facilidade, né? Então ele girou o corpo, teve o pênalti batido pelo Thiago Volpi, dando aí o placar de 3-1 para a equipe do Internacional, que tentou. É bem verdade que com as substituições aí, a remodelização aí do Red Bull Bragantino em campo, perdeu um pouco da força, mas é normal, né? O time que está vencendo aí por 3-0, recuar um pouquinho e esperar, e o Internacional veio, e o Aguirre acabou fazendo aí o gol da equipe do Internacional, também um golaço, né? Bola de fora da área, batida, tocou na travessão e bateu dentro do gol, aí fazendo o gol do Internacional. Só golaços no jogo de hoje. O Bragantino fecha aí 3-1 em cima do Internacional e fica na quinta colocação do campeonato.
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0: 18:22, essa foi a opinião do nosso comentarista Roberto Moreira sobre a vitória de ontem do Red Bull Bragantino sobre o Internacional pelo placar de 3-1, uma vitória muito importante, muito sólida do time do Massa Bruta. Bom, vamos para mais um rápido intervalo e daqui a pouco a gente volta falando aí mais de Red Bull Bragantino, trazendo aí a palavra do técnico e também a entrevista, uma coletiva que o diretor esportivo do Braga, o Diego Serri, concedeu na sala de coletiva do Massa Bruta.
3: O árbitro da partida vai autorizar a cobrança da falta para a equipe do Massa Bruta. Vem Capixaba, tem também Agustin Santana. Correu Capixaba para a bola, carimbou, bateu direto, que golaço!

0: golaço do Bragantino! Capixaba na cobrança da falta, mandou um foguete no canto direito do goleiro Antônio, que foi buscar a bola no fundo da rede. Que golaço! No finalzinho da primeira etapa em Bragança Paulista, agora Red Bull Bragantino, 2-0, descreve que falta.
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0: Thiago Volpi dá uns quatro passes da bola. Ele que vai mandar um foguete pro fundo da rede. Eu acredito no gol do Red Bull Bragantino. O árbitro da partida correu. Thiago Volpi pra bola. Bateu! É bola na rede!
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0: argentino. Thiago Volpi foi pra rede pra marcar o segundo gol dele com a camisa do Red Bull Bragantino e marcar o terceiro gol do Red Bull Bragantino neste comecinho de partida. Quem sabe, sabe, Luiz Henrique. Terceiro gol do Red Bull Bragantino, Thiago Volpi de pênalti foi pra rede.
1: Chegou a hora da luta. 18 horas e 28 minutos, foi aí ao som do terceiro gol do Red Bull Bragantino que estamos de volta com o programa Gol de Placa. Gol do Thiago Volpi, algo que a gente raramente vê, gol de goleiro, mas que a gente está vendo bastante. Inclusive, o Volpi tem aí uma taxa de aproveitamento muito grande como batedor de pênalti. São aí 21 cobranças, 20 gols feitos, então realmente um aproveitamento muito bom do goleiro do Massa Bruta. Bom, no primeiro bloco a gente ouviu a palavra do nosso comentarista Roberto Moreira, mas agora vamos ouvir a palavra do técnico Wagner Mancini sobre a vitória de ontem e também sobre outros aspectos da temporada do Massa Bruta.
2: Boa tarde a todos. A gente está muito feliz por ter visto um desempenho hoje favorável da nossa equipe, né? O time não construiu a vitória de qualquer forma ou de uma forma diferente da que a nossa equipe joga, né? Hoje a gente botou a bola no chão desde o início do jogo, foi uma equipe aguerrida, agressiva, brigou muito no jogo, duelou muito com o Internacional, fez uma vantagem boa no jogo, a rigor ali nos últimos 15 minutos, a hora que saiu o gol do Inter até o final da partida. Ali a gente teve um pouco de dificuldade, mas os outros 70, 75 minutos a equipe comandou o jogo, teve outras oportunidades, que é o que a gente pede para quando, mesmo quando a gente já estiver à frente do placar, que não desista da partida, não desista de fazer mais gols, de buscar ser sempre agressivo. Acho que essa é a marca do clube, é a marca do time, é a nossa marca de jogar futebol. E eu acho que hoje, sendo o último dia antes da Copa do Mundo, a gente vê que esse semestre foi feito muito em cima disso, dessa intensidade de jogo, né? Isso nos deixa feliz. Agora, para, a gente volta somente no dia 22 de junho, e aí até o reinício das atividades, que pode ser que seja dia 16 de julho ou dia 22 de julho, a gente ainda não sabe, mas em função da Sul-Americana, pode ser que antecipe uma semana. A gente tem um tempo bom para uma nova fase de treinamento, uma intertemporada, com alguns amistosos já agendados ou já palavrados, exatamente para que a gente possa reiniciar o campeonato dessa forma que nós acabamos essa fase, né? Nós sabemos que neste momento agora a gente atingiu uma maturidade de jogo muito bacana, muito importante para se jogar uma Sul-Americana, se jogar uma Série A de brasileiro, mas infelizmente para o campeonato. A gente vai agora voltar as atenções à Copa do Mundo, a torcer muito pela nossa seleção, para que dê tudo certo com todos. Enfim, mas esse é o panorama. O planejamento foi muito montado em cima disso tudo que eu acabei de te falar aqui.
3: Boa tarde, Mancini. Luiz Henrique Domingues, da Bragança FM. Fim da maratona de 18 jogos em 2 meses. Bragantino conquistou aí 10 vitórias, 2 empates e 6 derrotas nesse período. Como você avalia a evolução do time, tanto tecnicamente quanto até emocional de cada jogador nesse período?
2: Nós iniciamos bem o ano, com uma campanha boa no Campeonato Paulista, e teve aquele jogo fatídico aqui diante do São Paulo, que até hoje não engole, né? Mas a gente acabou sendo eliminado num jogo onde a gente jogou melhor que o São Paulo, no meu ver. E aí depois a gente inicia bem, o brasileiro tem uma sequência não muito boa, e aí entram esses 18 jogos aí em 2 meses, a nossa equipe retoma o caminho, né, e termina essa fase agora muito bem nos campeonatos. Eliminou aqui na quarta-feira passada o Carabobo na Sul-Americana, e vem de jogos importantes no brasileiro, também contra o River Plate, que aí há cerca de 2 semanas atrás, 10 dias atrás. Enfim, eu acho que hoje a gente vive um bom momento, é esse futebol que a gente deseja que o Bragantino jogue. Nós sabemos o quanto é difícil você manter o foco em todas as partidas, o quanto que há necessidade às vezes de se trocar jogadores pela intensidade que são os jogos hoje. Mas acima de tudo a gente está muito confiante, sabendo que nessa parada agora é um descanso merecido para todos e que a gente consiga voltar dessa forma e para que a gente possa somar os pontos necessários aí e atingir os nossos objetivos.
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1: Horas e 33 minutos, essa foi a palavra do técnico Wagner Mancini aí sobre a vitória de ontem do Red Bull Bragantino e também sobre o fim aí dessa sequência que o Massa Bruta teve de 18 jogos. Começou no dia 2 de abril e aí desde então Massa Bruta conquistou 9 vitórias, na verdade aí foram 10 vitórias, 6 derrotas e 2 empates. Uma marca bem impressionante, teve aí a classificação para a Copa Sul-Americana, lembrando que todos os 6 jogos da primeira da fase de grupos da Copa Sul-Americana aconteceram entre abril e maio, então é impressionante aí o número de jogos que o Massa Bruta fez. E aí depois dessa entrevista, marcou aí o fim das atividades do Red Bull Bragantino nesse primeiro semestre do ano, porque agora o time tem uma folga. E depois, uma folga de 20 dias e se apresenta no dia 22 de junho aí para realizar treinamentos amistosos, pegar aí a certa rodagem. Claro que não conta com Pita, representando a seleção paraguaia na Copa do Mundo, então é inclusive um fato muito importante, não só para o Red Bull Bragantino, mas também para a cidade, porque teremos um morador de Bragança Paulista nos Estados Unidos jogando a Copa do Mundo. Então muito importante essa convocação do Isidro Pita, atacante paraguaio, vai representar aí a sua seleção, a famosa Albiroja. E aí o Massa Bruta vai realizando suas atividades. E logo depois da entrevista, não estava programado, mas o diretor esportivo do Red Bull Bragantino, o Diego Serra, ele quis conversar com a imprensa até para esclarecer algumas questões do Massa Bruta para a continuidade da temporada. Então vamos ouvir

0: mercado, mas pode ser antecipado, existe uma dúvida ainda. Mas enfim, acho que a gente conseguiu, primeiro de tudo, finalizar esse semestre aqui, antes das férias, da pausa, com muitos jogadores que conseguiram se recuperar bem. Hoje no jogo, por exemplo, você vê o Agustin Santana, que teve uma atuação muito boa de novo e que vem tendo uma sequência como ele nunca conseguiu ter aqui, porque depois da lesão que ele teve no joelho, muitas lesões musculares atrapalharam a sequência dele. Teve muito bem. Você vê o Fernando, que hoje teve uma demonstração de carinho da torcida, até porque mereceu, porque foi o melhor jogador da partida. Se ele tivesse tido uma boa atuação, ele pouco tempo atrás saiu vaiado algumas vezes aqui do estádio, e a gente pensando, poxa, vamos colocar ele fora de casa um pouco mais para ele pegar a sequência, para depois voltar aqui e poder mostrar. Então você vê, são vários jogadores. O Ramires, por exemplo, que não vinha jogando, que foi até capitão, que vem jogando muito bem, terminou muito bem esse semestre. Então a gente tem que acreditar no ser humano, né, e no atleta quando ele tem essa vontade própria, que é dentro dele, e ele vai ter que trabalhar para dar uma volta por cima, e a gente vai dar todo o suporte. As coisas podem acontecer, a gente não pode se precipitar e queimar as pessoas, e os atletas também não, né? Então assim, isso é uma coisa que deixou a gente muito feliz. Claro, a pontuação também de 29 pontos, a gente tinha feito praticamente um trato entre nós ali de buscar esses 29 pontos até o fim. Depois do jogo do Vasco a gente falou muito sobre isso também, e enfim, acho que veio coroar todo o trabalho que foi feito. E agora os atletas e comissão técnica vão ter 20 dias de férias e volta numa segunda-feira, não sei se é dia 22, e a gente vai ter amistosos. Nós estamos ainda definindo os adversários, provavelmente entre dias 7 e 8 de julho e dia 11 de julho vamos ter dois amistosos aí. Depois a nossa comunicação vai repassar para vocês direitinho. E aí no final, antes que vocês perguntem, começa aquela coisa, quem que vai sair? Vai ter jogador sendo vendido? A gente agora terminando em quinto lugar, o Campeonato Brasileiro parando agora. Claro que os jogadores são mais assediados, que chega mais proposta. E o que eu tenho certeza é que a gente não vai desmanchar a nossa equipe. Isso eu tenho certeza. Nós não vamos desmanchar a equipe, nós vamos procurar segurar todos os jogadores que a gente puder. Vamos ver como é que o mercado vai ser. Também não temos muita verba, muito dinheiro para contratar, mas a gente quer ver se consegue trazer um ou dois jogadores. E tem ainda uma reservinha para isso, né? Uma reserva pequena, pelo menos para a gente poder encaminhar alguma contratação. Geralmente no perfil que vocês já sabem, né? Que são jovens, como outros. Vou dar um exemplo, esse ano aqui chegou o Sousa, o Rodriguinho e o Herrera, né? Às vezes demora um pouquinho para começar a se adaptar, para começar a render, realmente performar mais. Hoje, por exemplo, o Rodriguinho não jogou porque estava suspenso, mas subiu muito de produção. O Sousa está cada vez buscando um pouquinho mais, se adaptando. O Herrera está totalmente... ele é um rapaz até diferente, que é muito extrovertido, que chegou, já conquistou o grupo, já está jogando direto. Então é a linha de trabalho que a gente tem e a gente vai manter ela.
1: Isso aí, você falou dos jogadores que saíram. Um deles que já saiu no começo do ano, mas agora saiu informação na imprensa portuguesa, é o Kevin Monteiro, que ele foi emprestado pelo Moreirense. Ele vai ficar no time português?
0: Vai sim. Eles devem exercer agora a opção de compra. Não é uma opção muito alta, mas a gente decidiu fazer esse movimento porque o Kevin ia demorar um pouco para ter espaço para jogar aqui. A gente trouxe o Alex e o Gustavo, agora o Guzmán se recuperando. Então o Kevin foi para lá, ele pôde continuar a carreira dele, começou a jogar. O Moreirense está exercendo a opção de compra e a gente ainda fica com um percentual de uma futura venda, que é importante também ter jogadores assim espalhados pela Europa. E a gente tem feito um trabalho realmente... Depois a gente até passa para vocês o número de todos os jogadores. Está com vários jogadores espalhados aí, não só pela Europa, mas outros locais também, que podem gerar uma renda numa eventual venda futura. Faz até com que a gente precise, muitas vezes, de menos vendas aqui para chegar nas metas que a gente precisa atingir, né? Para o clube continuar saudável, enfim. Vocês sabem como é que é o trabalho da Red Bull. E tem outros jogadores emprestados, vocês citaram aqui, perguntaram para o Mancini do Borbas, do Nacho. O Borbas tem uma situação no contrato que o grupo que pagou pelo empréstimo dele tem ainda a prerrogativa de poder continuar com ele, talvez até nem na Espanha, mas no México, que eles têm equipes também, ele deve dar continuidade por lá, nós estamos definindo ainda. O Nacho também estava emprestado, e o Nacho La Quintana, né, que a gente tem o Nacho Souza aqui, e nós vamos ainda nos reunir com o empresário dele para definir como é que vai ser o futuro do atleta.
2: Sérgio, eu queria que você falasse desse primeiro semestre de trabalho completo assim, do Wagner Mancini, porque ele chega no final do ano passado, tem alguns jogos, já mostrou algumas características, mas agora, de fato, mostrando o futebol. E um detalhe interessante que, até mesmo no seu trabalho, mas em trabalhos anteriores do Red Bull Bragantino, era um time que empatava muito, né? E hoje em dia, o futebol sempre são vitórias, né? Então, vence e perde. Os empates acabam diminuindo. Queria que você falasse um pouco de como isso tem sido o diferencial também para o Bragantino nessa campanha, que é quinto lugar.
0: Eu acho que o Mancini é um treinador muito experiente, talvez um dos mais experientes que tenham passado aqui, desde que o Bragantino e a Red Bull se juntaram, né? E a partir desse momento, acho que talvez o treinador mais experiente que passou por aqui. Ele chegou ainda com muitos questionamentos, porque é um treinador que passou por inúmeras equipes, por muitas situações, treinador vencedor, que ganhou títulos de expressão e ao mesmo tempo também perdeu e teve momentos ruins na carreira. E isso é lógico, dentro do futebol brasileiro, que tem muita troca e muito rápido, né? De repente, você olha e compara com a carreira de outros treinadores, por exemplo, na Europa, às vezes o cara teve 4, 5 clubes, enquanto aqui tem 20, né? Mas para se manter no mercado, tem que se atualizar sempre, não pode ficar para trás no tempo, na maneira como o jogo vai evoluindo. E tanto o Mancini como a comissão técnica dele, eu acho que isso é uma coisa que eles buscam sempre. Estão sempre estudando, inovando. E quando ele veio para cá, se você buscar um pouco a maneira como as equipes do Mancini jogam, tem muita coisa que se assemelha com o tipo de jogo que a gente sempre busca ter no Red Bull Bragantino. Que é esse jogo para frente, você perguntou das vitórias e derrotas, mas é isso. É um jogo para frente, que se arrisca um pouco mais, né? Que pressiona muito alto para roubar a bola, e a gente já tem essa característica, até uma coisa que o Klopp, nas reuniões conosco, sempre enfatiza muito, que ele acha muito importante que todas as equipes do Red Bull tenham essa pressão, depois de perder a bola, para tentar recuperar rápido no campo de ataque, de preferência, já sair rápido para um contra-ataque. Né? Então, assim, eu acho que as características dele casam com o tipo de jogo que a gente quer implementar sempre aqui. Então, e por enquanto, a coisa tem ido muito bem.
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1: Bom, então essa foi a entrevista do diretor esportivo do Red Bull Bragantino, Diego Serri, após aí a entrevista coletiva do Wagner Mancini. E aí a Bragança FM pôde acompanhar ele, inclusive confirmando a saída dos zagueiros, confirmando que o clube não tem muito dinheiro para contratar jogadores, mas que aí pretende contratar um ou dois, mas não vai fazer grandes movimentações no mercado. Bom, são 18 horas e 43 minutos, vamos para mais um rápido intervalo aqui no programa Gol de Placa, e daqui a pouco a gente volta falando um pouco mais da rodada do Campeonato Brasileiro.
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11: Muito bem, são 18 horas e 48 minutos, 6h48, você está ouvindo o programa Gol de Placa aqui na programação da Bragança FM, a 79.7, o som da região.
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11: Bom, e como não poderia deixar de ser, já é tradição, todo aí programa pós-jogo do Red Bull Bragantino, estamos agora sorteando aí um almoço com acompanhante no restaurante Cozinha Temperada. Estaremos aí sorteando 12 nomes que participaram do nosso palpitão ontem do ouvinte. Lembrando que você pode participar quando tem jogo, hein? Mandando sua mensagem no nosso WhatsApp 40 34 14 67. E para mostrar todo o nosso processo de lisura, você que nos acompanha no nosso Facebook está aqui, rapaz. Não era pra estar desse jeito, não. É, para você que acompanha o processo de lisura, está aqui, ó. Os números certinhos. E agora é só apertar o botão do sorteio, Demetrio. Só apertar, esperar carregar e descer pra baixo. Descer pra cima também não dá, né? E quem ganhou o número 12? O Gerson Pereira da Silva, do Jardim Recreio. Então, parabéns, Gerson. Aí você ganhou um almoço com acompanhante no restaurante Cozinha Temperada. 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

Bom, vamos agora falar da rodada do Campeonato Brasileiro, porque o Red Bull Bragantino não foi o único time que jogou contra o Internacional. Tivemos mais partidas. 18ª rodada do Campeonato Brasileiro, a penúltima do primeiro turno. O campeonato vai cada vez mais se afunilando. E ela já começou no sábado com o Flamengo vencendo por 3-0 o Coritiba. Quem também ganhou no sábado foi o Atlético Paranaense, mas que venceu por 3-1 o Mirassol em Coritiba. O time do Corinthians foi até a cidade de Porto Alegre na Arena do Grêmio, venceu por 3-1 o Grêmio. E aí o Bahia venceu por 2-1 o Botafogo nos últimos jogos de sábado, porque quem venceu no último jogo de sábado foi o Santos, que venceu por 3-1 o Vitória na Vila Belmiro. Na manhã de domingo, o Red Bull Bragantino venceu por 3-1 o Internacional. O Atlético Mineiro, na parte da tarde, venceu por 1-0 o Vasco da Gama. E o Palmeiras venceu por 1-0 a Chapecoense no Allianz Parque. Às 20h30 de ontem, no Mineirão, o Cruzeiro empatou em 1-1 com o Fluminense. E aí, no estádio do Mangueirão, o São Paulo perdeu por 1-0 para o Remo. E aí, o São Paulo tropeça mais uma. O Remo surpreende a todos mais uma vez e ganha uma partida de um time grande. E aí se distancia, não se distancia, mas consegue respirar um pouco mais aliviado na zona de rebaixamento, o Leão Azul de Belém do Pará. E aí, com esses resultados, o Palmeiras é o líder com 41 pontos, o segundo colocado é o Flamengo com 34 pontos, mas tem um jogo a menos ainda para ser jogado e é contra o Mirassol. O terceiro colocado é o Fluminense, que tem 31, o quarto é o Atlético Paranaense, que tem 30 pontos, o quinto é o Bragantino, que tem 29, o sexto é o Bahia, que tem 26, o sétimo é o Coritiba, também com 26, enquanto o oitavo colocado é o São Paulo, que tem 25 pontos. O nono colocado é o Atlético Mineiro com 24, o décimo é o Corinthians também com 24 e o décimo primeiro é o Cruzeiro também com 24 pontos. O décimo segundo é o Botafogo com 22, décimo terceiro Vitória com 22, décimo quarto Internacional com 21 e o décimo quinto é o Santos, que também tem 21 pontos. E assim como o Santos Internacional, o Grêmio tem 21 pontos, é o 16º colocado e é o último time antes da zona de rebaixamento. Abrindo o Z4 do Campeonato Brasileiro, em 17º agora vem o Vasco da Gama com 20 pontos, o 18º é o Remo com 18, o 19º é o Mirassol com 16 pontos e o 20º e lanterninha do campeonato é a Chapecoense, que tem 9 pontos. Então, um Campeonato Brasileiro muito ruim para o time da Chape. Bom, e amanhã a gente vai falar um pouco melhor de seleção brasileira, mas vamos agora com uma informação aqui trazida pelo GE. Com 32 nomes, Copa do Mundo de 2026 quebra recorde de jogadores do Brasileirão na história. Tivemos aí o Isidro Pita, convocado pela seleção do Paraguai, uma convocação muito importante aí para o time do Red Bull Bragantino. Coloca o Red Bull Bragantino no mapa. E aí o Pita também cumprindo essa, como que eu posso dizer, essa glória dos times de um jogador chegando ao auge da sua carreira de disputar uma Copa do Mundo. E agora trazendo país por país quem vai disputar a Copa do Mundo. No Brasil são 7 convocados, são o Everton do Grêmio, Alexandre Danilo, além de Léo Pereira do Flamengo e também tem o Lucas Paquetá, que defende o Flamengo. No Botafogo tem o Danilo Santos e no Santos tem o Neymar. Na seleção do Paraguai foram convocados o Balbuena, que é do Grêmio, o Damian Bobadilha, que é do São Paulo, além do trio palmeirense, Gustavo Gomes, Maurício e Ramon Sosa. Também foi convocado o Júnior Alonso, do Atlético Mineiro, e o Isidro Pita, do Red Bull Bragantino. Na seleção do Uruguai foram convocados o Arrascaeta e também o De La Cruz, do Flamengo, e o Varela também foi convocado. E no Palmeiras foram convocados Piquerez e Emiliano Martínez. E ali outros jogadores convocados foram Sérgio Rocher, do Internacional, e também aí o Canóbio, jogador do Fluminense. Na seleção equatoriana foram convocados aí o Preciado, do Atlético Mineiro. Outros jogadores atléticos convocados foram o Alan Minda e também o Alan Franco, além do Gonzalo Plata e também do Félix Torres. Na seleção colombiana, o Andrés Gomes foi convocado, o Andrés Gomes, que é do Vasco da Gama, o John Arias, que é do Palmeiras, além do Carrascal, jogador do Flamengo, e do Juan Portilla, do Atlético Paranaense. Na Argentina, apenas um jogador foi convocado, é o Flaco Lopes, do Palmeiras, assim como a Holanda. Temos um jogador europeu aqui no Brasil e é ele, o Memphis Depay, jogador do Corinthians. São esses os jogadores que estão no Campeonato Brasileiro e que vão disputar a Copa do Mundo. Para se ter uma noção, a última Copa do Mundo que tinha tido tantos brasileiros convocados foi em 1974, que é jogadores brasileiros não. A última Copa do Mundo que teve tantos jogadores do Brasileirão convocados
foi em 74 com 25, 86 com na verdade 74 foram 27, 86 foram 25 e em 1930 foram 23. Então realmente um número impressionante aí para o Campeonato Brasileiro, que vai se desenvolvendo ano após ano, vai tendo cada vez mais investimento. A gente perde muitos jogadores da base, mas o futebol brasileiro tem tido um aporte financeiro tão grande que a gente consegue trazer jogadores de fora e jogadores aí até conhecidos, como foi o caso do Jesse Lingard no Corinthians esse ano, no próprio Corinthians o Memphis Depay, também teve aí o Flamengo que contratou o Danilo, que é um jogador brasileiro que teve passagem pelo futebol brasileiro anteriormente, mas que tinha feito o seu nome na Europa, passando por Real Madrid, também Manchester City. O Jorginho, que joga no Flamengo, que é um jogador brasileiro, nasceu no Brasil, mas se naturalizou italiano, nunca havia defendido nenhum time de futebol brasileiro, havia se destacado na Nápoles, também no Chelsea, no Arsenal, na Inglaterra, e que, por causa do aporte financeiro que o futebol brasileiro vem tendo, vão tendo cada vez jogadores mais notáveis, e a gente vai vendo o reflexo disso na Copa do Mundo, que é o maior campeonato de seleções, o maior campeonato de futebol do mundo e da história. E que na próxima edição aí completa os seus 100 anos, então a próxima Copa do Mundo vai ser histórica. Toda a Copa do Mundo já é histórica, mas a próxima vai ser especial. Bom, só trazendo aí resultados de momento no mundo do futebol. Nesse momento, São Paulo e Corinthians vão empatando em 1-1 na primeira rodada do Campeonato Paulista, do Campeonato Brasileiro Sub-17, partida essa que acontece no Canindé, na cidade aí de São Paulo. Mas a gente ainda tem partidas aí de campeonatos nacionais acontecendo hoje, como é o caso de Ponte Preta e Botafogo de Ribeirão Preto, que encerram aí a 11ª rodada do Campeonato Brasileiro da Série B. Se enfrentam às 19 horas daqui a pouquinho no estádio Moisés Lucarelli, na cidade de Campinas. E aí também joga hoje, mais às 20 horas, Barra de Santa Catarina e Brusque, também de Santa Catarina, no estádio do Barra, lá na cidade de Itajaí. E eles encerram a 8ª rodada aí do Campeonato Brasileiro da Série C, a 3ª divisão do Campeonato Nacional. Bom, são 18 horas e 57 minutos, chegamos ao fim de mais um programa Gol de Placa, o Gol de Placa desta segunda-feira, dia 1º de junho, o primeiro programa Gol de Placa do mês de junho. Aí estamos nos encaminhando para o meio do ano, fim de semestre, e queria agradecer a audiência de todos vocês no programa Gol de Placa. Com direção de rádio de Maria de Lima, parte técnica de Demétrio Campos e apresentação minha, Luiz Henrique Domingues, o programa Gol de Placa foi um oferecimento de Dog Mil, alimento completo para 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Tenham todos uma ótima semana e obrigado pela audiência de vocês. Fui!

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7: 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As notícias do governo federal que movimentaram o país no dia de hoje.
8: Boa noite.
9: Boa noite para você que nos acompanha em todo o país.
8: Segunda-feira, 1º de junho de 2026.
9: Vamos ao destaque do dia. Medidas para conter a alta no preço dos combustíveis.
8: O governo oferece auxílio a refinarias nacionais e aos importadores de diesel e Petrobras anuncia desconto na venda do produto.
9: E são intensificadas ações contra preços abusivos e para garantia da qualidade dos combustíveis.
8: E ainda, saúde.
9: Em um dia de mutirão, hospitais universitários realizam mais de 52 mil procedimentos entre cirurgias e consultas.
8: Quem vai falar com a gente sobre esse trabalho é Arthur Chioro, presidente da HU Brasil.
9: Vamos saber mais também sobre o Tela Brasil.
8: Filmes, séries, desenhos animados, uma nova plataforma de streaming gratuita e com conteúdo 100% nacional.
10: Sejam muito bem-vindos e bem-vindas. O cinema é nosso e a casa é sua.
9: Hoje na apresentação da Voz do Brasil, Mariana Jungmann e Luciano Seixas.
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9: Para conter a alta dos preços dos combustíveis desencadeada pela guerra no Oriente Médio, o governo do Brasil decidiu prorrogar por 2 meses uma série de medidas.
8: Entre elas, uma nova subvenção para conter a alta nos preços do diesel e novas ações de fiscalização.
9: A repórter Gabriela Noronha tem os detalhes dessas medidas. Boa noite, Gabriela.
11: Boa noite, Luciano, Mariana, boa noite a todos que nos ouvem. Olha, a partir desta segunda-feira, o governo passará a pagar uma subvenção de R$ 1,12 por litro do óleo diesel às refinarias nacionais e também aos importadores do combustível. A medida substitui 2 auxílios que se encerraram no último domingo. E também, a partir de hoje, passa a valer uma nova subvenção de 35 centavos por litro ao óleo diesel A de uso rodoviário. Essa medida substitui a desoneração de impostos sobre o combustível que perdeu a validade neste domingo. E olha, a Petrobras já informou que este desconto está valendo e reduzindo aí o preço médio de venda para as distribuidoras de R$ 3,65 para R$ 3,30.
8: Gabriela, e em relação ao gás de cozinha, como é que fica?
11: também foi prorrogada, Mariana, até 31 de julho, a subvenção destinada aos produtores e importadores de gás liquefeito de petróleo, o gás de cozinha. Os recursos federais para a medida foram ampliados de 330 milhões de reais para 660 milhões. E para o consumidor, a medida significa um benefício equivalente a R$ 11,00 por botijão de 13 quilos. Também foi prorrogada a desoneração dos PIS/COFINS sobre o querosene de aviação e sobre o biodiesel utilizado na mistura obrigatória ao diesel rodoviário vendido nas bombas. E o governo também ampliou a carência para o pagamento das tarifas de navegação aérea.
9: Gabriela, e sobre as fiscalizações do setor?
11: Elas continuam, Luciano. A Agência Nacional do Petróleo, Gás Natural e Biocombustíveis continuam todas essas operações de fiscalização nos estados, com foco em preços abusivos, qualidade dos combustíveis, irregularidades nas bombas e documentação. Essas irregularidades podem acarretar multas de até R$ 5 milhões e a interdição dos postos. Vale lembrar que as denúncias podem ser feitas pelo número 0800-970-0267. Mariana, Luciano.
12: Muito obrigada, Gabriela Noronha, pelas informações ao vivo aqui na Voz do Brasil.
9: Filmes, desenhos, documentários, um conteúdo brasileiro de graça com garantia de acesso a todos.
12: É a plataforma Tela Brasil, o streaming público e gratuito voltado à exibição de obras audiovisuais do nosso país, que foi lançado pelo governo do Brasil.
13: A Tela Brasil, plataforma pública de streaming do governo federal, estreia com mais de 550 filmes, séries, documentários e produções históricas feitas entre 1910 e 2025. O lançamento aconteceu no Rio de Janeiro, reunindo representantes do setor audiovisual com a presença do presidente Lula, que destacou a importância da cultura para o país.
14: Vai contribuir para a elevação da compreensão de um país chamado Brasil. Por que que nós somos assim? Por que que nós fazemos assim? Mais importante é a gente conhecer o nosso país por dentro, conhecer a nossa cultura, a razão das coisas que fizeram a gente chegar onde nós chegamos.
13: No catálogo tem de tudo. Clássicos do cinema brasileiro, obras indicadas ao Oscar, produções infantis, conteúdos educativos e filmes indígenas e o melhor, sem assinatura, sem publicidade e com acesso gratuito pelo gov.br. O lançamento também contou com a presença da ministra da Cultura, Margarete Menezes.
15: Teremos ali uma diversidade grande da produção, desenhos animados, filmes premiados, né? Então, esse é o primeiro passo para a gente conseguir também fazer com que o povo se reconheça e fortalecer, né, a nossa identidade.
13: Por enquanto, a plataforma funciona na versão web, mas os aplicativos para Android e iPhone devem chegar nos próximos dias. A iniciativa promete colocar a rica diversidade do audiovisual brasileiro ao alcance de todos em qualquer lugar do país.
10: A Tela Brasil é a nova casa do cinema brasileiro, de graça, no seu computador, no seu telefone, na sua vida. Sejam muito bem-vindos e bem-vindas. O cinema é nosso e a casa é sua.
13: Reportagem Vladimir Platonov.
9: No último sábado, os 45 hospitais universitários do país fizeram mais um mutirão de atendimentos para consultas e procedimentos.
12: A prioridade dessa vez foi atender idosos que já estavam na fila do SUS aguardando para cirurgias e consultas.
9: Hoje nós conversamos com o presidente da rede HU Brasil, Arthur Chioro, para saber mais dos resultados dessa iniciativa. Boa noite, presidente, bem-vindo.
16: Fantástico. Hospitais universitários federais vinculados ao MEC conseguiram neste quinto mutirão, dessa vez destinado aos idosos, tinha sido um pedido do presidente Lula para que a gente pensasse e fizemos assim com as mulheres, o primeiro deste ano, esse segundo destinado aos idosos e mais de 52 mil atendimentos em todo o país, 1.219 cirurgias, quase 7 mil consultas e muitos exames especializados para idosos que aguardavam às vezes 10 meses, um ano na fila de espera, encurtando o tempo de espera, né, e produzindo diagnóstico e tratamento, o que é muito bom e ajuda o programa. Agora tem especialistas do Ministério da Saúde, reforça o SUS e, ao mesmo tempo, as atividades de ensino dos hospitais universitários.
12: Foram mais de 50 mil procedimentos, né?
16: Mais de 52 mil procedimentos. Nas 5 edições, nós já passamos de 200 mil procedimentos nos nossos hospitais universitários. E a cada mutirão nacional, o entusiasmo, né, a integração com a comunidade, o envolvimento, né? Então, se nós tivemos, por exemplo, vários dos nossos hospitais que se articularam com as secretarias de saúde e reforçaram a vacinação dos idosos e dos familiares, além então de consultas especializadas, exames, procedimentos e muitas cirurgias, nós tivemos a oportunidade de produzir este espaço de especializadas, exames, procedimentos e muitas cirurgias, nós tivemos a oportunidade de produzir informação, este mas espaço... o mais importante é a diminuição do tempo de espera nos internos da medicina, da enfermagem, porque também é um momento de formação, mas o mais importante é a diminuição do tempo de espera e, naturalmente, a oportunidade de diagnóstico. Vou dar um exemplo do que eu estou falando. A dona Amenaides Matos Pinto foi atendida no Hospital Universitário Getúlio Vargas, que foi o hospital que fez mais cirurgia dessa vez, no Amazonas, na Universidade Federal do Amazonas. Ela tem 97 anos e pôde fazer seus exames, seu atendimento. Ou seu Ângelo Costa, de 71 anos, paciente do Lauro Vanderlei, Hospital da Universidade Federal da Paraíba, em João Pessoa, que fez um procedimento muito importante, que foi a retirada de um tumor de pele, um melanoma. Então, assim, a gente oportunizar para muitos idosos a este acesso a exames, ultrassom, tomografia computadorizada, ressonância, endoscopia, colonoscopia, hemodinâmica, podendo fazer atendimento, evitando complicações, e muitas cirurgias de pequeno, médio, inclusive de grande porte. Portanto, uma contribuição para o SUS, mas acima de tudo para a qualidade de vida, né, desses idosos do nosso Brasil, que têm todo o direito à saúde e são cuidados pelo governo federal através dos nossos hospitais universitários federais.
9: Com

0: vinculadas ao MEC, às universidades públicas, tem dado uma grande contribuição. Porque, veja, diminuir o tempo de espera, diminuir as filas, é muitas vezes garantir o diagnóstico no tempo adequado, né, e um prognóstico que garanta as pessoas poderem ter o tratamento realizado, né. Portanto, isso é fundamental, né, e é um esforço do governo federal, é a marca do Agora Tem Especialista, esse programa que veio para enfrentar esse problema muito crônico, mas que tinha se agravado durante a pandemia de Covid, trazendo ainda uma carga ainda maior de desafios para o Sistema Único de Saúde.
1: Agora, o senhor mencionou brevemente na sua resposta anterior o aspecto educativo desses mutirões, né? E eu queria voltar nisso porque a gente está falando aqui de hospitais universitários, né? A gente tem aqui, presidente, o depoimento de um dos enfermeiros que participaram do mutirão no Rio de Janeiro. O nome dele é Cauã Henrique Silva. Vamos ouvir.
2: É muito importante, né, nesse início de carreira, participar de um mutirão como esse, porque é uma devolução para a sociedade daquilo que eles nos proporcionam, que é a oportunidade de me especializar, né? Sou formado por uma universidade pública e me especializar também por um hospital público. E garantir também promover a saúde dos idosos. E um fator muito importante é que a gente trabalha aqui com uma equipe multiprofissional. Então contamos com, além de médicos e enfermeiros, fisioterapeutas, nutricionistas, psicólogos, farmacêuticos, terapeutas ocupacionais e assistentes sociais.
1: Então existe também esse objetivo, né, presidente, de colaborar para a formação dos profissionais de saúde.
0: Ah, sim, o depoimento dele é perfeito. Foram mais de 1.100 estudantes, entre internos, residentes da medicina e das outras áreas, que aproveitam este momento como uma oportunidade ímpar de aprendizagem, de treinamento, ou seja, nós estamos formando os futuros especialistas que o SUS tanto precisa, e uma experiência que fica marcada na vida, não só dos estudantes, mas também dos seus professores, dos seus preceptores, ou seja, nós envolvemos a universidade e o SUS junto para poder dar mais saúde e qualidade de vida para a população, particularmente para os idosos.
3: Presidente, amanhã o senhor estará com o presidente Lula em Goiás para marcar o início de novas atividades lá no Hospital Universitário de Catalão. O senhor pode falar mais para a gente dos serviços prestados por lá?
0: Olha, nós estamos também muito felizes porque amanhã inauguramos oficialmente o novo Hospital Universitário de Catalão. É uma universidade federal nova, é a HU Brasil, o MEC, chegando ao Brasil profundo. Nós estamos inaugurando um hospital de 206 leitos, ele começa a ser ativado progressivamente, já com os 33 primeiros leitos já funcionando desde a semana passada, e será um hospital, à medida em que ele for sendo implementado ao longo desse ano, de alta complexidade, inclusive com atendimento oncológico, né, com atendimento das principais especialidades clínicas, cirúrgicas. E, por ser um hospital fundamental para uma região de 55 municípios, né, ele também proporcionará a formação dos futuros profissionais, programas de residência, que são fundamentais para que depois os formandos, os alunos de graduação, façam a residência e se fixem naquela região. Ou seja, nós estamos agindo tanto para fortalecer o SUS, como o processo de formação dos especialistas. Há um investimento muito importante, o Ministério da Saúde entrou com 27 milhões, o Ministério da Educação 40 milhões. Nós vamos ter, só com o pagamento de pessoal, um investimento de 261 milhões, ou seja, uma prioridade do governo do presidente Lula, dos Ministérios da Saúde e da Educação, que estão envolvidos diretamente através da HU Brasil, para proporcionar desenvolvimento, fortalecer o SUS, formar profissionais de saúde e também produzir ensino, pesquisa e inovação, que são papéis das universidades públicas federais e que agora se fortalece, né, nesse investimento que o governo federal está fazendo. E há aspecto muito importante, né, nós também teremos a chegada de mão de obra qualificada. Afinal de contas, nós estamos falando de 1.527 trabalhadores, né, que poderão transformar a região de Catalão num polo de desenvolvimento na área da saúde e vão contribuir com o desenvolvimento econômico de toda daquela região.
1: Muito bem, nós conversamos com Arthur Chiouro, presidente da Rede de Hospitais Universitários HU Brasil. Presidente, muito obrigado pela sua entrevista aqui à Voz do Brasil.
0: Eu que agradeço e espero de volta numa outra oportunidade, trazendo mais boas notícias para a saúde e para a educação do nosso país.
1: A gente vai cobrar, hein?
3: O Enem, Exame Nacional do Ensino Médio, é a principal porta de entrada para a educação superior no Brasil.
1: Dados do Ministério da Educação mostram um aumento na procura de estudantes que precisam de atendimento especializado para realizarem o exame.
3: Em 3 anos, o número triplicou e chegou a quase 90 mil em 2025, um crescimento de 191%.

0: 1%.
1: E para tornar a prova ainda mais acessível, o edital desse ano inclui condições relacionadas aos transtornos mentais e fibromialgia.
2: O Instituto Nacional de Estudos e Pesquisas Educacionais Anísio Teixeira, o INEP, amplia o atendimento especializado no Exame Nacional do Ensino Médio, ENEM 2026, e passa a incluir participantes com fibromialgia e transtornos mentais, como ansiedade e transtorno obsessivo compulsivo. A mudança consta no edital do exame e reforça a política de acessibilidade da prova. Entre as novidades, candidatos com histórico de crises de ansiedade vão poder contar com acompanhante em sala reservada. O espaço também poderá receber familiares ou profissionais responsáveis por auxiliar participantes com necessidades específicas, como alimentação e deslocamento durante a aplicação das provas. O pedido exige apresentação de laudo médico e documentação comprobatória. O Enem já oferece recursos como prova em braille, videoprova em libras, leitor de tela, tempo adicional, auxílio para transcrição e mobiliário acessível. O exame também atende gestantes, lactantes, idosos e estudantes internados em classe hospitalar. O Enem é a principal porta de entrada para o ensino superior no país e dá acesso a programas como Sisu, ProUni e Fies. Em Brasília, Claudimário Carvalho.
0: E as inscrições para o Enem seguem abertas até o dia 5 de junho pela página do participante. O prazo também vale para solicitações de atendimento especializado.
1: Alunos da rede pública têm inscrição pré-preenchida, mas precisam complementar os dados, como local de prova e língua estrangeira.
0: O exame já tem data marcada e será aplicado nos dias 8 e 15 de novembro.
1: E um lembrete para estudantes do programa PED-MEIA que concluírem o ensino médio esse ano.
0: Além de não pagarem a taxa de inscrição, aqueles que participarem dos dois dias de prova vão receber um incentivo extra de R$200.
1: O pagamento vai ser efetuado na mesma conta bancária utilizada para o recebimento das demais parcelas do programa.
0: Para mais informações, acesse enem.inep.gov.br/participante.
1: A Procuradoria da Fazenda Nacional vai passar a cobrar, de forma unificada, as empresas que deixam de pagar o FGTS mensal dos funcionários.
0: Somando toda essa dívida ativa no país, o valor passa de 66 bilhões de reais.
1: A expectativa é facilitar esse pagamento, reduzindo a burocracia para as empresas.
0: E garantir que os valores cheguem ao trabalhador.
3: Com a mudança, a Procuradoria-Geral da Fazenda Nacional será responsável por cobrar as empresas que deixaram de pagar valores referentes ao Fundo de Garantia do Tempo de Serviço, FGTS, dos trabalhadores. Antes, a gestão dessa cobrança era compartilhada com a Caixa Econômica Federal. Hoje, a dívida ativa do FGTS no país é de mais de 66 bilhões de reais. O objetivo de unificar a cobrança é reduzir a burocracia para as empresas, facilitando o pagamento e garantindo que os valores devidos cheguem ao trabalhador. Como explica o Procurador-Geral Adjunto de Gestão da Dívida Ativa da União e do FGTS, Theo Lucas Borges.
4: A gente já vê um aumento muito expressivo da recuperação dos créditos do FGTS e a nossa perspectiva com essa migração é que esse valor continue crescendo, porque a gente vai imprimir um ritmo muito maior nessa cobrança e a facilitação da forma de pagamento e negociação deve contribuir significativamente para o incremento do valor recuperado.
3: O FGTS funciona por meio de contas vinculadas ao contrato de trabalho. No início de cada mês, os empregadores precisam depositar o equivalente a 8% do salário de cada funcionário. Quando esses pagamentos deixam de ser feitos, entram na dívida ativa e passam a ser cobrados pela União. Até o fim do ano, uma nova função vai mostrar diretamente ao trabalhador se ele tem créditos a receber. Como disse o Procurador-Geral Adjunto de Gestão da Dívida Ativa da União, Theo Lucas Borges.
4: O crédito do FGTS não pertence à fazenda pública, pertence ao empregado, pertence ao trabalhador. Só que hoje ele tem dificuldade de saber que crédito ele tem. Nós vamos disponibilizar um canal exclusivo no portal Regularize para que qualquer brasileiro entre e verifique se tem créditos de FGTS que são de sua titularidade e estejam sendo cobrados. E nós vamos notificar esse trabalhador todas as vezes que nós recuperarmos crédito que pertence a ele.
3: As empresas que queiram consultar e regularizar os débitos devem acessar o portal de serviços da Procuradoria. O endereço é o regularize.pgfn.gov.br. A expectativa é que o processo agora seja mais ágil, levando em média 6 minutos. Reportagem Graziela Mendonça.
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1: Facilitar o acesso dos cidadãos aos serviços públicos de forma rápida, segura e ainda com economia para os cofres públicos e para a população.
0: Esses são os impactos do Conecta.gov.br, que promove troca automática de informações entre os sistemas do governo do Brasil.
1: Desde que foi criado, em 2020, o programa já acumula 15 bilhões de reais em economia.
0: E tem evitado que usuários enfrentem uma verdadeira peregrinação para emitir certidões e documentos.
6: Com conectagov.br, as pessoas não precisam perder tempo nem dinheiro para buscar informações ou documentos em diferentes órgãos públicos. Não é necessário passar horas e horas indo de órgão em órgão se os registros estiverem integrados no conectagov.br, programa que possibilita a troca de dados dentro do governo. O secretário de Governo Digital do Ministério da Gestão e da Inovação em Serviços Públicos, Rogério Mascarenhas, explica como a integração das bases facilita a vida de quem precisa do benefício.
7: A gente usa, por exemplo, para efeito do passe interestadual para pessoa com deficiência, a gente utiliza, né, a base do CadÚnico, integra com o CPF, integra com a informação dela lá no CadÚnico, no BPC, para você franquear a passagem daquela pessoa. Então, tudo isso hoje é tudo feito por uma integração. A gente já consegue fazer essa integração para que a pessoa tenha uso aí do serviço.
6: Se a pessoa for se inscrever num concurso público e já estiver registrada no Cadastro Único, por exemplo, a isenção da taxa de inscrição é aplicada automaticamente. Foi assim nas duas edições do Concurso Público Nacional Unificado. O conectagov.br agrega, por exemplo, bancos de dados do Bolsa Família, Cadastro Nacional da Agricultura Familiar, Receita Federal, cadastros ambientais, registro de veículos, infrações de trânsito e muitos outros. Nos últimos 3 anos, já são mais de 13 bilhões de reais de economia para os cofres públicos e para a população. Desde a criação do conectagov.br em 2020, o valor chega a 15 bilhões. Esse cálculo estima o gasto que a população teria com deslocamento e ausência de trabalho e a economia na administração pública caso os dados não fossem integrados. De acordo com o secretário Rogério Mascarenhas, a meta agora é ampliar a adesão dos municípios e estados ao programa. O conectagov.br está disponível em todas as regiões do Brasil, com participação de 22 estados e 15 municípios. Reportagem Carlos Oliveira.
1: A Receita Federal recebeu mais de 44 milhões e 300 mil declarações de imposto de renda sobre pessoa física 2026.
0: O resultado supera a expectativa inicial de 44 milhões, um recorde para a entrega. Dentro do prazo que se encerrou na última sexta-feira.
1: A declaração pré-preenchida alcançou a maior participação, com quase 60% das declarações.
0: E a Receita alerta que o contribuinte que não entregou a declaração dentro do prazo deve providenciar o envio e quanto antes. A multa por atraso ou não entrega é de no mínimo R$ 165,74.
1: R$ 1.500.000 moradores do Pará e do Amapá passam a contar com internet de melhor qualidade.
0: Foi inaugurada hoje a Infovia 03, nova rota de fibra ótica da Amazônia, que integra o programa Norte Conectado, coordenado pelo Ministério das Comunicações.
1: Com cerca de 800 quilômetros de cabos instalados no leito dos rios amazônicos, a nova Infovia cria um corredor digital entre os dois estados e amplia a capacidade de conexão para escolas, hospitais, órgãos de segurança pública, comércios e residências.
0: A tecnologia também reduz falhas no serviço e aumenta a velocidade da internet oferecida à população.
1: E essas foram as notícias do Governo do Brasil.
0: Uma realização da Secretaria de Comunicação Social da Presidência da República.
1: Produção da empresa Brasil de Comunicação.
0: Fique agora com as notícias do Poder Judiciário e do Congresso Nacional. Boa noite.
1: Uma boa noite, até amanhã.
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9: STF determina que União apresente em 90 dias plano de desocupação da terra indígena Cachoeira Seca, no Pará.
10: STJ entende que ex-policial que sofreu ataque homofóbico ao postar foto com o namorado tem direito à indenização.
9: TST faz campanha para garantir o acesso seguro ao primeiro emprego.
10: Boa noite, eu sou Marcelo Della Libera.
9: E eu, Marcela Luísa.
10: O presidente do Supremo Tribunal Federal, ministro Edson Fachin, deu prazo de 90 dias para que a União apresente um plano de desocupação da terra indígena Cachoeira Seca, no Pará.
9: Segundo o processo, apesar de passados 10 anos da homologação da terra indígena, a retirada dos invasores não foi realizada. Pelo contrário, a situação se agravou com novas invasões, expansão do desmatamento e avanço de atividades garimpeiras.
10: O governo federal também deve criar um comitê de monitoramento externo para proteção territorial, a regularização fundiária e a atenção à saúde dos povos indígenas isolados e de contatos recentes.
9: A União ainda precisa apresentar em até 15 dias um cronograma atualizado do plano de trabalho para a criação do Parque Nacional Tanaru. A área fica em Rondônia, na fronteira com a Bolívia, e será destinada à preservação da memória do povo Tanaru.
10: Ex-policial que sofreu ataque homofóbico após publicar foto com o namorado em rede social terá direito à indenização.
9: A decisão é do STJ. Fátima Uchoa.
11: O homem publicou no Facebook uma foto beijando o namorado depois da cerimônia de formatura como soldado da Polícia Militar do Distrito Federal. Após mensagens homofóbicas, o ex-policial deixou a carreira militar e pediu reparação moral contra o autor da ofensa. Ao reformar sentença que fixou indenização de R$ 1.850, o Tribunal de Justiça do DF considerou não haver justificativa para a condenação. Já no STJ, a terceira turma estabeleceu os danos morais em R$ 10.000, avaliando que, embora os comentários ofensivos não se enquadrem nos tipos penais clássicos dos crimes contra a honra, o conteúdo e o contexto em que foram proferidos violam direitos da personalidade. A relatora foi a ministra Nancy Andrighi.
10: Aprendizagem é a palavra-chave da campanha do TST para garantir o acesso ao primeiro emprego.
9: Com o slogan Vida de Aprendiz, começar certo faz toda a diferença. A ideia é mostrar que estudo e trabalho devem seguir juntos. Mila Amaral.
12: Com foco na geração Z e no setor empresarial, a campanha mostra que é possível entrar no mercado de trabalho de forma segura, com todos os direitos garantidos e sem abandonar os estudos. A programação faz parte das ações desenvolvidas pelo Programa de Erradicação do Trabalho Infantil e de Estímulo à Aprendizagem, em alusão ao Dia Mundial contra o Trabalho Infantil, realizado em 12 de junho. Com a campanha, a Justiça do Trabalho visa conscientizar jovens e crianças sobre a importância da garantia do primeiro emprego, por exemplo.
10: A propaganda eleitoral no rádio, na televisão e na internet só começa em 16 de agosto.
9: Mas a partir de 5 de julho, os pré-candidatos já podem fazer a chamada propaganda intrapartidária. Estevão Furtado.
13: Esse tipo de divulgação é permitido apenas dentro dos partidos, durante as prévias e convenções, que neste ano acontece entre 20 de julho e 5 de agosto. O objetivo é apresentar nomes que vão disputar a indicação da legenda para as eleições. Quem descumprir as regras pode ser multado em valores que variam de 5 a 25 mil reais.
10: Justiça Federal condena poder público a recuperar o complexo histórico de Fordilândia, no Pará.
9: A ação foi movida pelo MPF, Amanda Nascimento.
14: O local foi construído em 1927 pelo empresário norte-americano Henry Ford para a exploração de borracha na Amazônia. Mas depois do fim do projeto, em 1945, as terras e benfeitorias passaram para o governo brasileiro, mas o complexo ficou abandonado. E agora, para garantir a preservação do que restou de Fordilândia, a Justiça Federal determinou a criação de um plano de recuperação e conservação para os imóveis e ruínas e a regularização das terras do distrito, que devem ser realizados de forma solidária pela União, IFAM, Governo do Pará e Município de Aveiro. sob pena de multa diária de 5 a 10 mil reais.
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10: Boa noite.
9: E até amanhã.
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16: Eu sou Paula Groba.
17: E eu sou Ricardo Nakaoka.
16: E estes são os destaques de hoje do Jornal do Senado, que começa agora.
10: Congresso analisa propostas que buscam reduzir desigualdades raciais expostas em atlas da violência.
16: Parlamentares defendem ação contra facções, mas alertam para a soberania do Brasil.
10: Inteligência artificial e desinformação desafiam eleições de 2026, segundo especialistas.
16: Boa noite.
17: Boa noite.

0: 3 em cada 4 vítimas de homicídio no Brasil são negras. O dado por si só revela a dimensão da desigualdade apontada pelo Atlas da Violência 2026. O
1: Postas buscam financiar políticas de reparação e promoção da igualdade racial. A repórter Marcela Diniz tem os detalhes.
2: O Atlas da Violência 2026. Revela que 77% das pessoas assassinadas são pretas ou pardas e 67,5% das vítimas de feminicídio também. Para doutor em filosofia e social no Brasil, e que isso é herança direta dos quase 4 séculos de economia escravocrata, Catiúcia cita o Fundo de Promoção da Igualdade Racial em debate no Senado e a PEC da Reparação em análise na Câmara como contribuições que o Congresso pode dar na reparação dessas disparidades raciais.
3: Que não haverá paz enquanto a maior parte da população desse país estiver submetida à subalternização econômica e à violência física. Colocar esses projetos como prioridade é demonstrar que o parlamento está disposto a sair da retórica e passar para uma ação concreta de reconstrução do Brasil.
2: O autor da PEC que institui o Fundo de Promoção da Igualdade Racial é o senador Paulo Paim, do PT do Rio Grande do Sul.
4: O racismo estrutural ainda define o destino de milhões de brasileiros e brasileiras. É por isso que precisamos ser um instrumento concreto, permanente e com financiamento garantido para enfrentar essas desigualdades históricas.
2: A criação do Fundo de Promoção da Igualdade Racial foi proposta há 10 anos. Desde março de 2023, a PEC aguarda designação de novo relator.
0: A senadora doutora Eudócia, do PSDB de Alagoas, defendeu a criação de uma comissão parlamentar mista de inquérito, a CPMI BMG Master, para investigar supostas irregularidades no sistema de crédito consignado do INSS e a atuação de instituições financeiras envolvidas.
1: Ela afirmou que há indícios de um esquema que precisa ser apurado nas instâncias adequadas. A senadora anunciou a coleta de assinaturas para viabilizar a instalação
0: das ocupadas por produtores rurais do estado. Segundo o parlamentar, a medida beneficia famílias que vivem há décadas em regiões classificadas como áreas de interesse indígena.

0: Russo afirmou que muitos produtores de Rondônia enfrentavam dificuldades para obter crédito rural e regularizar propriedades por causa da indefinição fundiária.
1: Uma aflição, sem crédito, trabalhando na unha, tirando leite, plantando café, plantando cacau, fazendo suas pastagens. Está lá dentro dessas áreas há muito tempo. Mas aí conversamos aqui, vem uns 2 anos trabalhando, a FUNAI entendeu isso, o INCRA foi maravilhoso em apresentar os mapas.

0: 2026 será um ano de eleição marcada pela inteligência artificial e pela disputa de narrativas nas redes sociais. O desafio será...
1: O Rio de Comunicação Social do Congresso debateu as regras para as campanhas políticas na internet e os riscos do uso de ferramentas de IA. A repórter Patrícia Oliveira traz as... informações.
2: Em março, o TSE editou as novas regras sobre o uso de IA na propaganda eleitoral, nas postagens de conteúdo político e a responsabilidade. Destacou a dificuldade da população em geral em diferenciar conteúdos reais dos gerados por inteligência artificial.
3: Apenas 27% dizem conseguir identificar fake news com facilidade. É difícil até para os especialistas identificarem o que é verdade e o que é manipulado.
2: Para os debatedores, o maior desafio é combater a desinformação, garantindo a liberdade do eleitor ao exercício do voto e a proteção do processo eleitoral. O advogado e professor Diogo Reis cobrou a participação do legislativo.
4: Talvez uma revisão das leis que é do tempo do Orkut e para a legislação atual, considerando o cenário de inteligência artificial generativa, redes sociais extremamente dinâmicas.
2: Nenhuma plataforma digital avaliada no Índice de Transparência de Redes Sociais oferece condições significativas de acesso a dados de anúncios, inclusive de conteúdo político eleitoral.
0: E a decisão de enquadrar o PCC e o Comando Vermelho como organizações terroristas pelo governo dos Estados Unidos abriu uma nova discussão no Senado sobre o enfrentamento ao crime organizado.
1: Parlamentares defendem medidas mais rígidas para combater o financiamento das facções, mas alertam que a cooperação internacional não pode comprometer a soberania e a autonomia das instituições brasileiras. Repórter Marcela Cunha.
5: Para o senador Sérgio Moro, do PL do Paraná, a decisão pode facilitar o bloqueio de bens das facções no exterior e ampliar a cooperação internacional contra o crime organizado.
6: Uma vitória diplomática para o Brasil. Essa classificação vai ter um impacto principalmente na facilitação do congelamento dos ativos, ou seja, dos bens dessas organizações terroristas que muitas vezes são mantidas no exterior.
5: Já o presidente da Comissão de Relações Exteriores e Defesa Nacional, senador Nelsinho Trade, do PSD de Mato Grosso do Sul, afirmou que toda medida que ajude a melhorar a segurança pública será apoiada, mas defendeu que o Congresso discuta os limites da decisão para evitar interferência externa.
7: Ninguém aqui quer passar a mão em cima de cabeça de bandido. Agora, usar esse mecanismo para poder ferir a soberania nacional, isso nós não vamos também aceitar e não vamos admitir.
5: Nelsinho Trade informou que pretende promover uma discussão sobre o assunto na Comissão de Relações Exteriores e Defesa Nacional e na Comissão Mista de Controle da Atividade de Inteligência. O tema já passou pelo Senado durante a análise do projeto Antifacção, que endurece o combate a organizações criminosas. Na ocasião, os senadores discutiram a tentativa de equiparar facções e milícias a organizações terroristas, mas a proposta não foi aprovada.
0: 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Entrevistas, debates e as principais notícias produzidas pela emissora passam a estar disponíveis em uma playlist exclusiva no canal da TV Senado no YouTube.
1: Os internautas poderão acompanhar quadros do programa Conexão Senado e também do Jornal do Senado, exibido diariamente na Voz do Brasil. O repórter Rodrigo Rezende conta os detalhes.
8: Perdeu alguma entrevista do programa Conexão Senado ou quer indicar algum conteúdo do programa para um amigo? Ou quem sabe ouvir novamente com mais atenção o Jornal do Senado transmitido durante a Voz do Brasil. Agora você pode acessar esses e outros conteúdos da Rádio Senado em uma playlist exclusiva no canal do YouTube da TV Senado. Fernanda Nardelli, coordenadora de distribuição da Rádio Senado, ressalta que a presença da emissora no canal da TV Senado, que tem mais de 1,8 milhão de inscritos, é mais uma forma de disseminação de conteúdos do Senado para os cidadãos brasileiros, além de demonstrar a integração dos veículos de comunicação do Senado Federal.
9: Eu falo assim que é um jogo de ganha-ganha, né? A rádio vai ganhar em alcance, a TV vai ganhar na variedade de conteúdo e, assim, o nosso principal objetivo, claro, o cidadão vai ganhar tendo mais acesso aí a outros programas, outros formatos.
8: Gesiel Carvalho, apresentador do programa Conexão Senado, destaca que a iniciativa de postagem dos cortes dos quadros e entrevistas no YouTube irá facilitar a vida dos cidadãos. dados e contribuir com o compartilhamento dos materiais.
10: Facilita muito também a vida do ouvinte que quer espalhar o nosso conteúdo e até compartilhar o Conexão do Dia se ele perdeu alguma coisa.
8: Para acessar todo esse conteúdo, basta ir até youtube.com/tvsenado, clicar na guia Playlists e localizar Rádio Senado.
1: Com edição de Paula Groba e trabalhos técnicos de João Lira, o Jornal do Senado fica por aqui. Acompanhe agora as notícias da Câmara dos Deputados. Boa noite.
0: Boa noite e até amanhã.
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12: Avança entre os deputados discussão sobre redução da maioridade penal.
13: Projeto inclui tratamento do câncer infantil em cursos nas áreas de saúde.
12: Comissão aprova novas categorias de reserva de vaga em estacionamento.
13: Boa noite. Comissão aprova aumento do número de vagas de estacionamento reservadas para pessoas com deficiência e para idosos com mais de 80 anos. A repórter Daniele Lessa tem as informações.
14: A Comissão de Desenvolvimento Urbano da Câmara dos Deputados aprovou o projeto que amplia a reserva de vagas em estacionamentos para pessoas com deficiência e faz ajustes nas regras para vagas reservadas aos idosos. Atualmente, a legislação garante pelo menos 2% das vagas para veículos que transportem pessoas com deficiência e 5% para pessoas idosas, tanto em estacionamentos públicos quanto privados. Com a aprovação do projeto, o percentual para pessoas com deficiência passa para no mínimo 3% do total de vagas, respeitando as normas de acessibilidade, como espaço adequado para a circulação de cadeira de rodas. No caso das pessoas idosas, o texto mantém o percentual mínimo de 5% das vagas, mas cria uma regra específica para estacionamentos com mais de 100 vagas. Nesses casos, deverá haver pelo menos uma vaga exclusiva para pessoas com 80 anos ou mais, posicionada de forma a garantir maior comodidade. Para o relator da proposta, deputado Saulo Pedroso, do PSD de São Paulo, o aumento no número de vagas deve acontecer junto com o respeito às normas de acessibilidade, inclusive nos estacionamentos privados.
15: Não só nos espaços públicos, nos espaços privados também. Teve até uma certa resistência em relação aos empreendimentos privados, mas a gente precisa conscientizar todo mundo que eles precisam de uma atenção especial, né, que é merecida e que a possibilidade que a gente tem aí vagas disponíveis que atendam com qualidade e com um tamanho adequado dentro da norma é fundamental para que o dia a dia das pessoas com deficiência seja um dia a dia comum como o nosso.
14: A proposta que aumenta o número de vagas de estacionamentos reservadas para pessoas com deficiência e para idosos com mais de 80 anos altera o Estatuto da Pessoa com Deficiência, o Estatuto da Pessoa Idosa e a Lei de Acessibilidade, e agora será analisada nas comissões de Viação e Transportes e de Constituição e Justiça. Da Rádio Câmara de Brasília, Daniele Lessa.
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11: Saúde.
12: Avança na Câmara projeto aprovado que inclui o tratamento do câncer infantil em conteúdo de cursos de saúde. Acompanhe na reportagem de Luiz Cláudio Canuto.
17: A Comissão de Educação aprovou o projeto que inclui a oncologia pediátrica como tema a ser tratado nas disciplinas dos cursos das áreas de saúde. A exigência seria incorporada à Política Nacional de Atenção à Oncologia Pediátrica. O projeto é do deputado Eduardo da Fonte, do PP de Pernambuco. E o texto foi aprovado com mudanças propostas pelo relator, deputado Dr. Fernando Máximo, de Rondônia. Máximo explicou que a criação e alteração do currículo dos cursos são atribuição do Conselho Nacional de Educação. Por isso, em vez de prever uma disciplina, o projeto trata o tema como conteúdo. Para ele, a mudança resolve o impedimento de mudar o currículo ao incluir a matéria como um tema transversal.
18: E nós sabemos que hoje o câncer infantil tem acometido milhões de crianças Brasil afora e tem levado à morte muitas delas. E um dos problemas sérios que nós temos é o diagnóstico tardio. Muitas das vezes, se a gente consegue diagnosticar numa fase mais preliminar o tumor, numa fase mais inicial, a gente acaba conseguindo tratar e curar totalmente a criança. Mas quando esse diagnóstico é feito tardiamente, infelizmente, às vezes tem metástase para outros órgãos, tem mais dificuldade de diagnosticar e de tratar.
17: Pelo texto aprovado, os cursos em funcionamento teriam prazo de 12 meses a partir da entrada em vigor da lei para adaptar os currículos. A proposta vai ser analisada em caráter conclusivo pela Comissão de Constituição e Justiça. Para virar lei, precisa ser aprovada pela Câmara e pelo Senado. Da Rádio Câmara de Brasília, Luiz Cláudio Canuto.
11: Segurança Pública.
13: Relator conclui a leitura de parecer que une propostas sobre a redução da maioridade penal. A repórter Silvia Munhato acompanhou a reunião da Comissão de Constituição e Justiça da Câmara, em que o tema foi discutido.
19: As três propostas de emenda à Constituição que reduzem a maioridade penal no Brasil de 18 para 16 anos avançaram na Comissão de Constituição e Justiça da Câmara. O relator, deputado Coronel Assis, concluiu a leitura do seu relatório favorável à mudança e foram concedidas vistas aos textos. Os pedidos de vistas pelos deputados permitem que as propostas sejam discutidas e votadas após duas sessões do plenário. Os deputados que se opõem à mudança tentaram barrar o avanço por meio de requerimento de retirada de pauta, mas ele foi rejeitado por 42 votos a 7. A deputada Talíria Petrone, do PSOL do Rio de Janeiro, diz que os adolescentes que cumprem medidas socioeducativas representam menos de 2% do total de pessoas cumprindo penas.
20: Quando nós olhamos os indicadores de reincidência no socioeducativo, eles estão em torno de 13%, aqueles que voltam a cometer infrações. Quando nós olhamos para o sistema prisional, que o Supremo já disse que é um estado inconstitucional de coisas, nós vemos que há uma reincidência de quase 50%.
19: Já o deputado Kleber Verde, do Maranhão, defendeu a redução da idade.
21: Até diante de vários crimes praticados no nosso país, por adolescentes, infelizmente, delinquentes, que precisam entender que uma vez envolvidos em crime, ele vai pagar por isso. Ele não pode ficar impune.
19: O deputado Coronel Assis disse que as propostas sobre a redução da maioridade penal são admissíveis perante o regramento jurídico atual. Segundo ele, a Convenção da ONU dos Direitos da Criança veda apenas penas cruéis, degradantes, prisão perpétua ou morte para crimes cometidos por menores de 18 anos. Mas ele retirou de uma das propostas dispositivos que concediam às pessoas maiores de 16 anos direitos como de casar e celebrar contratos, além de tornar o voto obrigatório. O relatório se alinha à proposta feita pelo deputado Capitão Alden, do PL da Bahia, que fala em responsabilidade penal para maiores de 16 e até 18 anos, nas hipóteses de crimes hediondos e outros crimes graves, mas exige uma avaliação individualizada sobre a compreensão do jovem em relação ao crime cometido e assegura a separação entre jovens e adultos durante a execução da pena. Atualmente, jovens maiores de 16 anos que cometem infrações graves cumprem medidas socioeducativas de internação por no máximo 3 anos. Caso as propostas sejam aprovadas na CCJ, elas terão seu mérito analisado por uma comissão especial. Da Rádio Câmara de Brasília, Silvia Munhato.
11: Trabalho.
12: A Comissão de Trabalho da Câmara aprovou o retorno da assistência sindical obrigatória em rescisões de trabalho, alterando a reforma trabalhista. O texto ainda precisa ser avaliado por outras instâncias, como explica a repórter Emanuele Brasil.
22: A Comissão de Trabalho da Câmara dos Deputados aprovou proposta que retoma a obrigatoriedade da assistência sindical para validar a rescisão de contratos de trabalho de empregados com mais de 1 ano de serviço. A medida, que altera a consolidação das leis do trabalho, reverte uma das principais mudanças da reforma trabalhista de 2017, que havia tornado a homologação facultativa. O texto foi aprovado com mudanças sugeridas pelo relator, deputado Bongás, do PT do Rio Grande do Sul. O parecer restabelece que o instrumento de rescisão ou recibo de quitação só terá validade se firmado com a assistência do sindicato da categoria ou, na ausência deste, de uma autoridade do Ministério do Trabalho e Emprego. emprego, sem custos para o trabalhador. Segundo Bongás, a mudança visa corrigir um desequilíbrio na relação entre empregado e empregador no momento do término do contrato.
2: Quando a reforma trabalhista foi votada, eu votei contra, o sindicato foi afastado e o trabalhador ia com o patrão, ou da RH, e aí quando o cálculo era feito, muitas vezes era lesado, roubava o direito do trabalhador. Naquele momento, o sindicato precisaria estar junto. E esse projeto, ele exatamente repõe a presença do sindicato na hora da rescisão. O sindicato tem os seus técnicos e os próprios sindicalistas sabem fazer esse cálculo corretamente para nenhum trabalhador ser lesado. E esta votação que nós fizemos, que eu pude ser o relator na Comissão do Trabalho, repõe este direito para o nosso trabalhador. Nenhum trabalhador pode ser lesado.
22: Entre as medidas, o texto estabelece a intervenção sindical prévia como um procedimento necessário para demissões sem justa causa, sejam elas individuais ou coletivas. Além disso, o texto determina que a cláusula de arbitragem em contratos de trabalhadores com remuneração superior a 2 vezes o teto do INSS só será válida se tiver assistência sindical. A proposta deverá ser votada agora pela Comissão de Constituição e Justiça e depois pelo plenário. Da Rádio Câmara de Brasília, Emanuele Brasil.
11: Agricultura.
13: A comissão aprova a proposta que apoia práticas sustentáveis na agricultura familiar. O repórter José Carlos Oliveira explica as medidas.
3: Duas comissões da Câmara dos Deputados aprovaram o projeto de lei que inclui incentivos a práticas sustentáveis de produção agropecuária na Lei da Agricultura Familiar, que está valendo desde 2006. Se virarem em lei, os incentivos de crédito e o apoio às mulheres agricultoras passarão a constar formalmente da Política Nacional da Agricultura Familiar e Empreendimentos Familiares Rurais. Relator na Comissão de Agricultura, o deputado Enderson Pinto, do Pará, explica algumas das práticas sustentáveis previstas no texto.
4: Para recuperação de pastos e solos, por exemplo, que cada vez mais trabalhar práticas sustentáveis que possam garantir o aumento da produtividade e redução aí nos desmatamentos e também recuperar as áreas degradadas, para nós é fundamental. O projeto ele traz 2 viés. O primeiro, para quem faz esse tipo de prática, ele incentiva ou doação financeira, como também acesso ao crédito com juros mais reduzidos.
3: A proposta também foi aprovada na Comissão de Defesa dos Direitos da Mulher, sobretudo em relação às linhas especiais de crédito rural destinadas às agricultoras, como ressalta Enderson Pinto.
4: Ele traz algo mais diferenciado ainda para as mulheres rurais, ou seja, as mulheres que também vivem do setor agropecuário, terem acesso a um financiamento com juros ainda mais baixos, porque hoje, de forma geral, há sim essa discrepância ainda nessa questão da equidade, nesse tratamento entre os gêneros, e isso é uma preocupação.
3: O projeto de apoio a práticas sustentáveis na agricultura familiar já foi aprovado pelo Senado e depende apenas da aprovação final das comissões de Finanças e Tributação e de Constituição e Justiça da Câmara. Da Rádio Câmara de Brasília, José Carlos Oliveira.
11: Meio Ambiente.
19: A comissão aprova projeto que incentiva a reciclagem e gera desconto nas contas de luz e água. A repórter Júlia Lopes nos conta como vai funcionar.
23: O Brasil produz mais de 77 milhões de toneladas de lixo por ano e cerca de 40% desse total ainda é destinado a lixões em todo o país. Para incentivar a reciclagem e enfrentar esse problema, a Comislash, que prevê a concessão de um tipo de cashback ou crédito financeiro para pessoas que realizarem a reciclagem correta de resíduos sólidos. Esse valor poderá ser convertido em descontos nas contas de energia elétrica e de água. O projeto tem como objetivo reduzir o descarte irregular de materiais recicláveis no meio ambiente, promover a educação ambiental e estimular o consumo consciente. A iniciativa também busca fortalecer a participação de cooperativas e catadores de recicláveis, além de incentivar a economia circular. Segundo dados da Associação Brasileira de Resíduos e Meio Ambiente, do total de lixo produzido no país, cerca de 72 milhões de toneladas são coletadas diretamente nas residências. Para se ter uma dimensão desse volume, ele seria suficiente para cobrir aproximadamente 3.400 campos de futebol. De acordo com o texto do projeto, o funcionamento do programa começa com o cadastro do consumidor em uma plataforma digital vinculada à iniciativa. Nesse momento, a pessoa informa seus dados pessoais e associa as contas de água e de energia elétrica. Em seguida, os resíduos recicláveis devem ser levados aos pontos de coleta credenciados como cooperativas de reciclagem, ecopontos ou estabelecimentos parceiros. Na entrega, o material é pesado e registrado no sistema, gerando uma pontuação proporcional ao volume e ao tipo de resíduo reciclado. Essa pontuação acumulada é então convertida em crédito.

0: crédito financeiro, garantindo descontos diretos nas contas de água e de luz. Após a regulamentação pelo governo federal, a gestão do programa ficará sob responsabilidade do Ministério do Meio Ambiente, em parceria com as Agências Nacionais de Energia Elétrica, a ANEEL, e de Águas e Saneamento Básico, a ANA. Para o relator da...
1: Será importantíssimo para o Brasil, porque premia, né, quem recicla, vai receber um valor como prêmio e premia o meio ambiente.

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1: Sino. É o que prevê projeto em análise na Câmara dos Deputados, que estabelece métodos específicos para controle de rendimento e frequência dos estudantes que atuam em entidades representativas como a UNE, as Uniões Estaduais de Estudantes e os DCEs, os Diretórios Centrais dos Estudantes. O relator na Comissão de Educação da Câmara, o deputado Pedro Quizai, do PT de Santa Catarina, destaca a importância de garantir mecanismos que permitam que os estudantes possam conciliar seus estudos com a participação na política. Pedro Quizai explica que o projeto garante que os estudantes que compareçam a eventos oficiais, como assembleias ou congressos, possam recuperar as avaliações e o conteúdo das disciplinas em outro momento.
2: E não seja prejudicado porque está exercendo o direito à cidadania, à organização estudantil e à defesa dos direitos dos estudantes. Isso é muito importante porque reconhece, de um lado, a importância da escola, da educação, da sala de aula, da avaliação, mas ao mesmo tempo legitima e fomenta e apoia a organização estudantil, porque isso produz liderança e cidadania.
1: A proposta, que prevê tratamento diferenciado para os universitários que possuem mandato em entidade estudantil, ainda vai ser votado pela Comissão de Constituição e Justiça. Se for aprovado sem modificações, pode seguir direto para a sanção do presidente da República. Da Rádio Câmara de Brasília, Mônica Tati.
3: Termina agora o Jornal Câmara dos Deputados, produzido pela Rádio Câmara. O programa teve trabalhos técnicos de Wellington Teles e apresentação de Luciana Vieira e Tércia Guimarães. Boa noite para você.
4: Uma boa noite. Você fica agora com as notícias do Tribunal de Contas da União.
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3: Muito bem, estou chegando por aqui com o meu, com o seu, com o nosso Mandei Bem de hoje. Segunda-feira, dia 1º de junho. Antes de mais nada, seja bem-vindo, mês de junho, e nos traga só coisas boas. Desejo para você um mês maravilhoso, um mês abençoado, produtivo, repleto de coisas boas, tudo que você merece, certo? E eu estou por aqui com boa música sempre.

0: 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Eu e você sempre aqui, é a nossa sintonia. Vamos juntos com muito sucesso, porque tá no ar o Mandei Bem. 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Mandei bem! A gente começa com a participação da Débora. Ela disse assim: tô ligadinho em você, Vanessa, gostaria de ouvir Felipe Araújo, Estranho de Novo. Ofereço para você e para quem gostar da música. Tá bom então, um beijo para você, Débora. E uma ótima segunda, um ótimo início de semana.
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0: diferente dos iguais, viu?
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2: Só não divulga, tá aí Fernando de Sorocaba e Tarcísio do Acordeon. Eu vou pra voltar já já com muito, muito mais.
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7: Que bom ter você comigo nesta super segunda-feira.
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7: Quero mandar um abraço para o Mauro. Ele disse: oi Vanessa, tô te levando de carona pelas ruas da cidade, gostaria de ouvir Pink, Never Gonna Not Dance Again. Ofereço pra você e pra quem gostar da música. Tá bom então, Mauro, um abração, bom trabalho aí.

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0: Avisa aos navegantes, Lulu Santos. Quem mandou nesta sequência foi o Mauro. Valeu pela participação. Eu vou ali e volto já já. Coração, é rapidinho.
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6: Que bom ter você comigo nesta super segunda. E a música não para.
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6: Vamos curtir agora Dilcinho. Vai especialmente para a Silvia. Ela disse: gostaria de ouvir A Um Te Amo de Distância, só pra curtir. Tá bom então, Silvia, um beijo pra você também. E uma ótima segunda-feira pra nós.
8: Ô, mano, você tem um minuto?
9: Claro, irmão.
8: Eu tô precisando muito trocar uma ideia com você, cara.
9: É sério?
8: É sério.

0: Tive que bater palma. Tá aí, Danilo e Davi, fechando mais um bloco. Quem mandou por aqui nesta super sequência foi a Silvia. Mandou super bem, diga-se de passagem. Eu vou pra voltar já já, aguenta aí.
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0: Tô de volta com mais músicas, com mais sucessos pra você nesta segundona.
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0: Quero mandar um alô pra Adriana. Ela disse: tô na sintonia, sempre curtindo seu programa, Vanessa. Gostaria de ouvir Be Kind com Marshmallow Halsey. Ofereço pra você, pra todos que estão na sintonia do Mandei Bem. Tá bom, então, beijão. Obrigada pela participação.

0: quê? Fala pra mim, vai.
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